0: nosso. Então, Nani, think big. You gotta think big.
1: You gotta think big.
0: O teu Bossy Girl, o mini documentário, começa com uma frase tua na qual dizes: tinha acabado de fazer 20 anos e comecei-me a questionar sobre muitas coisas na minha vida.
1: Uhum.
0: Quais coisas?
1: Ok, direto assim. Várias coisas, na verdade. Coisas de uma jovem adulta. Pagar impostos, tirar a carta, comprar uma casa, e questionar-me sobre a minha personalidade, o que eu queria realmente fazer e ser. Eu disse, I gotta think big, eu tenho que lutar pelo meu sonho.
0: Isto vem de um reel que tu vês no Instagram, não é?
1: Sim.
0: Isto é uma frase que tu vês num vídeo, não é?
1: Yeah. Isto é uma frase que eu vejo. Imagina, é um meme, né? O que chamamos de um meme, é um senhor super engraçado a dizer, you gotta think big. E seguir os meus sonhos, e foi o que eu fiz.
0: E viste aquilo também, um timing que foi importante.
1: Vês?
0: Não é?
1: Sim, sim.
0: Porque tu tens o Aura, lançado em 2020, depois em Covid, ou seja, há ali imensa coisa que acontece, porque tu também tens um sucesso muito, muito cedo, não é?
1: Sim.
0: Digamos assim. Há Colors, há Tiny Desks, há Platinas. Tu és um bocado aquele clichê de sucesso a acontecer aos 18, 19 anos, tudo super intenso.
1: 16, já.
0: 16 anos.
1: Quando lancei o sushi tinha 16.
0: 16. Isso é completamente surreal. Portanto, a forma de lidares foi vir para dentro, não é? Tu recolheste um bocadinho.
1: Sim.
0: Acontece a certa altura uma viagem aos Estados Unidos.
1: Uhum.
0: Nós já estávamos aqui a falar em off. Onde é que tu foste?
1: Portanto, fui a Los Angeles e fui a Nova York.
0: E porquê?
1: Porque eu estava numa label americana. Com o Aura Benjamin, que é um artista de Inglaterra, na verdade, só que ele também tem uma label nos Estados Unidos. Eu fui para a label dele e chegámos a fazer música. Ele disse, olha, vem só uns dias, vamos fazer música, e fizemos.
0: E esse contacto aconteceu o quê? Via Instagram, via
1: Portanto,
0: mail?
1: Esse contacto aconteceu cá em 2021 ou 22, agora já não me lembro bem, quando ele veio num writing camp. E fizemos várias músicas com vários artistas. Entrámos em contacto, ele gostou bem da minha cena, eu também curti da cena dele, e bora ficar na label e fazer música.
0: E foste para lá fazer música. Também suponho que tenhas visitado e...
1: Sim, sim. Curti um bocadinho, mas fiz mais música, sim.
0: Curtias de ter curtido um bocadinho mais, digamos
1: sim,
0: assim.
1: Sim, sim. Mas eu vou voltar lá.
0: Certamente. Vais voltar lá. Estiveste também em Cabo Verde com a tua família toda.
1: Sim.
0: Isso deve ser incrível.
1: Ah, foi incrível. Foi tão bom. Mas tão bom.
0: Onde é que foram?
1: Portanto, nós somos da Ilha de Santiago, fomos à praia, que é a capital, e fiquei lá com a minha família toda, ou seja, foi a minha família de Portugal, e já estava lá a minha família de Cabo Verde, que são tipo uns 20, nós aqui também somos bués, fomos e passámos todos o Natal juntos, e foi incrível, foi muito bom.
0: Inesquecível.
1: Inesquecível mesmo.
0: Tu tens muitos comentários de malta de Moçambique, de Angola, nas tuas músicas, mesmo já no novo álbum, tens
1: Sim.
0: ali a caixa de comentários. Já tocaste em África?
1: Já. Moçambique... Angola também, já fui duas vezes.
0: E há uma energia diferente. Eu quando vejo concertos lá...
1: Bem diferente. É que, lá está, nós... Ou seja, comunidade africana sente a música de outra forma. Nós temos aquela alma mesmo na música.
0: É que parece que é a energia que se transporta da caixa de comentários mesmo para a plateia. Porque já nos comentários...
1: É igual. Ou seja, o que eles estão a comentar, eles estão a viver no momento em que eu estou a cantar ali.
0: É daquelas que é, diz a primeira nota e já está assim...
1: É o primeiro A, então a gente... Ah!
0: Tá,
1: mãe grande! Yeah.
0: O sonho é ser uma lenda, e ser uma lenda é inspirar as pessoas. Isto
1: Exatamente.
0: Vem do, ainda vem do último projeto. Quem é que tem inspirado nos últimos tempos?
1: Muita gente. Olha, o meu tio Miguel Vicente inspira-me, a minha mãe, os meus amigos, eles inspiram-me todos os dias a manter-me fiel a mim mesmo.
0: Muito fixe teres respondido pessoas do teu círculo e não artistas.
1: Yeah, eu nem estava a pensar em artistas, honestamente, quando tu disseste, porque são pessoas que estão comigo todos os dias e ensinam-me muito.
0: Mais até pelo exemplo, não é?
1: Pelo exemplo, yeah. Eu digo sempre ao Miguel Vicente, que é o meu manager, e meu primo, mas eu lhe trato por tio, que eu quero ser igual a ele quando eu crescer.
0: Incrível termos esses exemplos por perto, não é? Como é que se volta a gostar de algo que passou de uma paixão para uma ultrapressão?
1: Quando já não temos pressão...
0: Tiveste que, no fundo, tirar a parte profissional.
1: Exatamente, exato. Quando já não estamos a fazer um trabalho forçado ou só para agradar um certo tipo de público. Ou seja, eu tive que me recuar, né? Quando eu fui para os Estados Unidos, consegui fazer músicas de géneros diferentes para voltar à Tuga e fazer aquilo que eu já fazia antes, porque eu cheguei a ir ao estúdio, não gostava daquilo que ouvia, não gostava da minha voz. Vários produtores dizem, olha Neni, mas faz o que está a bater agora, ou segue a linha deste certo artista. E eu dizia, eu não sou esse artista, portanto não vou conseguir fazer a música que está a bater agora, porque eu não sou isso. E foi exatamente nesse momento em que eu viajei para os Estados Unidos, fiz um álbum em inglês, fiz coisas completamente diferentes, e voltei já com outra mentalidade, com outro mindset de voltar a gostar de fazer música e só estar em estúdio.
0: E tu apercebeste de estares a cair nesse sítio, isto também para artistas que pode acontecer com eles, ou seja, tu...
1: Sim, sim, sim, eu senti ali um... Pronto, uma distância, né, como o público.
0: Porque quem está a ver de fora,
1: sim,
0: tens uma aura que é só bangers.
1: Sim, que é só bangers. E yeah, eu senti, obviamente que senti uma distância, mas lá está. Eu primeiro, eu estava um bocadinho perdida, então tinha que me encontrar para depois voltar a ter esta conexão com o público.
0: A verdade é que mesmo na tua pausa não foi bem uma pausa, né? Foram sendo...
1: Exatamente, não foi bem uma pausa. Foi...
0: Eu foram sendo colaborações também.
1: Sim, eu só não estava a lançar, mas eu estava sempre a fazer música. Yeah.
0: E também, se calhar, as redes sociais também.
1: Sim, também
0: um passo
1: não estava muito ativa. Gostava coisas pessoais, né? Olha, viajei ou não sei, estive ali com um amigo ou com uma família, mas não estava a fazer posts profissionais de
0: sim,
1: vou lançar.
0: Atrás
1: ou...
0: daquele algoritmo para
1: sim,
0: bater.
1: Sim.
0: Duro.
1: Quis-me afastar disso, sim.
0: E bem, participaste no álbum do ano, do Missy Miles.
1: Yes.
0: Estás no... Tu, na verdade, eu acho que és a primeira artista a vir pela segunda vez a este programa, porque já cá estiveste a cantar.
1: Sim,
0: com...
1: a cantar com o Delulo.
0: A Delulo.
1: Yeah.
0: Exatamente. Costuma-se dizer que lançar um álbum é catártico. Como é que tem sido estes dias para ti? Estás a sentir?
1: Olha, super, super tranquilos, sinceramente.
0: Não há uma grande explosão emocional e libertação?
1: Não, não. Não tenho, porque eu acho que consegui bloquear emocionalmente expectativas e coisas que eu poderia estar à espera ou não estar à espera, então... Estou super tranquila. Imagina, tenho recebido várias mensagens, um super bom feedback. E claro que eu gosto, mas eu tento sempre bloquear o negativo e o positivo. E eu tenho os dois. Mas eu sempre penso, o que eu gosto é o que eu gosto e o resultado que saiu é realmente aquilo que eu me senti confortável em lançar. Portanto, eu estou bem comigo mesma.
0: Isso é que interessa. Tu consegues levar-me ao dia em que te apercebeste, ah, eu estou a fazer um álbum, ou foi premeditado e do género, eu hoje vou começar a fazer um álbum? Ou seja, lembras-te disso?
1: Lembro-me, estava no carro com o tio e o tio, acho que estou pronta para fazer um álbum. Acho que já estou pronta.
0: Estava no carro onde?
1: Não sei, eu nem me lembro bem para onde é que estávamos a ir, mas eu me lembro desse específico momento em que eu estar no carro com o tio e eu dizer, tio, acho que consigo, acho que agora estou ready. E ele, bora, estás, bora fazer. E eu comecei em 2024.
0: Portanto, dois anos?
1: Dois anos, exatamente. Uma casa gigante. Levei a minha família toda e disse, bora. Porque eu precisava deles também para me inspirar e escrever.
0: E estiveram lá quantos dias?
1: Estivemos lá 3 ou 4 dias. A minha mãe foi, o meu irmão, os meus primos. O Gui Salgueiro, que é o meu diretor musical, fez um risoto para toda a gente. Comemos, foi muito fixe.
0: A quem é que mostravas as primeiras ideias para este novo disco? Quem é que foi aquela pessoa que foi sempre ouvindo a...
1: O meu melhor amigo, chama-se Mamadou. Eu gravava e lhe mandava logo.
0: E ele ia dando feedback?
1: Ele ia dando sempre feedback. Yeah.
0: Qual é que é a fronteira do feedback que aceitas de alguém? Ele é músico?
1: Ele não é músico, não, mas ele tem uma sensibilidade com a música. Ele sente a música de uma forma assim parecida à minha. Nós temos aquele feeling quando nós sentimos uma música e o significado e a letra, nós nos importamos mesmo.
0: Isto que vai acontecer, ele... tu adorares uma coisa e ele dizer, epá, não gosto assim tanto. E tu ficaste tipo, aí, gosto lá.
1: Yeah, mas isso acontece sempre. É tipo, eu tive 3, 4 horas no estúdio a gravar um ganda som e é tipo, mostro às minhas primas... E depois aquele que eu não curti, ganda banger, ganda som.
0: E tu segues o conselho?
1: Sim. Sigo, porque elas também conseguem ter outra perspectiva da minha arte, né? Há vários sons no álbum que eu gosto, não adoro, mas gosto, e elas adoram. Isto aqui é banger. E eu, pronto.
0: Então vai.
1: Então vai, já.
0: Neste ID tu começas com áudios direcionados para ti e de ti própria. chegou o momento da tua arte ser mais forte que o medo, digamos. Exatamente. Assim, no fundo, não é? Tu dizes no primeiro som que não só juntas todos os teus capítulos, não é? Na letra, dizes que moras sozinha. Qual é a tarefa doméstica que mais odeias?
1: Desde que lavar a louça.
0: Lavar a louça? É pior.
1: Não gosto. Não gosto nada de lavar a louça. É tipo, oh.
0: Achas de lavar a louça pior do que passar a ferro? Tu não passas
1: okay,
0: a ferro.
1: Passar a ferro é horrível. Yeah, é horrível. Yeah, ok. Deste-me uma boa, portanto não. Mas, lavar a louça, depois de cozinhar, tipo, lavar a bué da louça.
0: Mas tu tens aqui uma grande lacuna, que é o eletrodoméstico mais necessário em casa é uma máquina de lavar a louça.
1: Já, yeah, eu tinha na casa da minha mãe, na minha não tenho.
0: Que é um clássico,
1: mas,
0: de primeira casa.
1: Sim, mas é um clássico. Mas mesmo assim nós temos o hábito de lavar a louça lá em casa, mesmo na minha família. É tipo, como lava logo?
0: Sempre?
1: Sempre. Lava logo a louça.
0: Sim, mas então o segredo é nunca deixar acumular.
1: É isso, é tipo, é lavar logo. Eu como estou a lavar, é tipo, quando é que eu vou só comer e não lavar?
0: Sim, percebo.
1: Yeah.
0: Percebo perfeitamente. Tu decidiste deixar marcada a inspiração no YouTube em Caetranada. Porquê? Porquê que decidiste? Porquê que quiseste
1: me escrever? Eu adoro Caetranada. Foi um dos artistas que também ajudou-me nesta pausa a voltar a gostar de fazer música, porque eu ouvia. E eu estou sempre a dizer, eu antes de ser artista sou ouvinte. E eu adoro ouvir música e é isso que me inspira também a fazer música. E o Caetranada foi um dos artistas que me inspirou muito e as músicas dele ajudavam-me a passar por momentos difíceis.
0: Fiz também essa troca, não é?
1: Entre os artistas. Não, é, ou seja, o meu objetivo é ter esse efeito
0: em alguém.
1: Em alguém, exatamente.
0: Caetranada que deu um. Foi no Superbox Super Rock também.
1: Sim, eu estive lá.
0: Também eu.
1: Também
0: grande,
1: tiveste.
0: Grande gig.
1: Pá. Grande gig. E foi... ele é pontual. Ele é tipo, chega na hora e baza uma hora depois.
0: E aquilo foi meio sunset, não foi?
1: Foi aquilo sunset, foi sunset.
0: Mas eu lembro-me que aquilo mesmo visualmente, eu acho que já o recinto do Superbox Super Rock já é mágico. Eu gosto
1: sim,
0: muito
1: já
0: ali
1: é,
0: no Meco,
1: sim,
0: é incrível.
1: Sim, é fixe.
0: Aí depois que é treinado ao fim da tarde.
1: E é sunset, esquece.
0: Parabéns a quem fez este horário.
1: Uhum.
0: Sobre a tiki-taka, tu tens algum clube de futebol? Eu sei que isto não pergunta de nada.
1: Não.
0: Ok.
1: Quem ganhar para mim está tudo bem.
0: Yes.
1: Yeah.
0: Então e agora no Mundial, Cabo Verde ou Portugal?
1: Ui, os dois.
0: Então está apertado, estou a brincar contigo.
1: Está apertado, já. Não, mas os dois. É tipo, se um sair eu vou apoiar o outro.
0: É assim mesmo.
1: Yeah.
0: Imagina a final. Ui.
1: Imagina a final Cabo Verde-Portugal.
0: Muito intenso.
1: Muito intenso, já.
0: Yeah. Muito intenso. A colaboração com o Blue Eye e com a Lura está mesmo a pedir um concerto em Cabo Verde, diria eu. Não sei se queres falar alguma coisa sobre isso ou não. Fica a nuance no ar.
1: Yes.
0: Que tal colaborar com a Lura? Porque é um marco.
1: Não, é um marco enorme. Ela é uma lenda da música cabo-verdiana. Eu via na televisão quando era pequena. E poder fazer uma música com ela é... Uou, que honra. Que honra mesmo.
0: Está à tua frente, não é?
1: E ela começa a cantar e eu fico... Tipo, eu já não quero cantar mais. Porque a voz dela é tão boa e tão intensa. É tipo... I'm done.
0: E eu acho que quando os artistas fazem colaborações, ou seja, vocês não sabem qual é que é o verso que o outro artista vai trazer, não é?
1: Yeah.
0: Ou seja,
1: vai ser e às vezes é no momento, às vezes é freestyle.
0: E eu acho que o Blue Eye tem aqui dos melhores versos da carreira dele.
1: Achas? Para mim ele é dos melhores artistas
0: em Portugal.
1: Ele é muito bom a escrever, a cantar, criar melodias. Ele é songwriter de muitos artistas.
0: Sim, sim, sim, sim.
1: Ele ajudou-me também a escrever o meu álbum. E o Blue Eye é meu irmão. Mas ele é muito, muito bom artista. Acho que as pessoas ainda não descobriram o talento, o verdadeiro talento do Blue Eye.
0: Não só os versos, o flow. Eu acho
1: flow
0: que ele
1: tá, é tudo...
0: Está insano nesta tá música. A collab com o Zuet, não só por serem do mesmo bairro e por se conhecerem há muito tempo,
1: uhum,
0: é música nova ou já estava engavetada e foram resgatar?
1: Música nova.
0: Ah, foram fazer de novo?
1: Fizemos do zero, já. Yeah. E foi, imagina, foi há 3, 4 meses.
0: Ah, é mesmo recente?
1: Foi mesmo recente, sim. Fizemos a música quando estavam a ver aquelas tempestades e...
0: Sim, sim, sim, sim, sim.
1: Foi mesmo nessa época. Fizemos.
0: E fizeram numa sessão ou foram se encontrando?
1: Fomos nos encontrando, já. Mas imagina, a primeira sessão já tínhamos o refrão. E eu já tinha o meu verso.
0: Bem, e o refrão? O Zizi?
1: O Zizi é o melhor a fazer refrão na Tuga. Esquece. Ele é muito bom. E ele nem queria. Ele assim... Sobrinha, vai, faz aí o refrão. Eu... Tu que és o dono dos refrões, vais ter que fazer. Logo, à primeira, solta-lhe logo e fica o Não Me Fales.
0: Está incrível. Porque ele já na Grills dele também tem um refrão muito... Yeah,
1: não,
0: refrões,
1: o bairro.
0: É muito... Claro.
1: o refrão dele é insano.
0: Sim, o bairro é uma música minimamente conhecida. Acho que as pessoas sabem qual é que é o bairro. Sim, acho que sabem. Imperfeita repetição.

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1: Falamos então sobre o novo hit, porque tu deixaste uma fatia da sociedade de fora. E tu sabes qual é que é?
2: Claro que eu sei, eu quero um preto.
1: Sim, e agora, qual é que é? Dentro de... disseste rastas?
2: Essa foi boa, já.
1: Disseste twist?
2: Sim.
1: Disseste tranças?
2: Uhum.
1: Disseste afro? Disseste fade? Disseste waves? Uhum. Quem é que falta aqui?
2: Os carecas.
1: Pois. Pois.
2: Eu vou fazer um remix só para eles.
1: Pois. Qual é que foi o careca que partiu o coração? É que falta aqui.
2: Ah, pois.
1: Mas tu meteste isto numa descrição no Instagram.
2: Não, mas já há carecas que fizeram vídeos a dizer, olha, esqueceste de nós, isto não é brincar, isto é mesmo sério. Nós também merecemos amor. Pronto. Fazer um remix para vocês.
1: Fazer agora um win para os calvos. Esta trend começa em janeiro.
2: Sim.
1: E a música é lançada em abril.
2: Sim.
1: Portanto, quando começa a ficar trend, e isto é muito... o TikTok foi um bocado o veículo disto, ou não?
2: Sim, sim, não. Foi totalmente o veículo disto.
1: A minha pergunta é, tu já tinhas a música pronta, na altura?
2: Não.
1: Pois.
2: Não tinha... Ou seja, o que eu fiz foi... Eu fiz uma música a dizer que eu quero um preto. Deixa ver como é que a minha mãe reage, né? Fui para o estúdio, disse, mãe, anda lá ao estúdio, quero te mostrar algumas vibes do álbum. Fomos... Meti-lhe a música, gravei o vídeo, ela reagiu como reagiu, né? Uhum. O Ave Maria, o de branco ou de bege, toda a gente a achar engraçado, também tornou-se viral. E a partir desse vídeo é que as pessoas começaram a criar trends. Mas imagina, fevereiro, março, eu em março já estava, olha, vais lançar, não vais lançar? Eu, deixa ver, porque não era para ser um single. Ou seja,
1: ah, não era?
2: Não era para ser um single. Eu Quero um Preto ia logo para o álbum, com as outras músicas. Eu olho para o tio, para o Miguel Vicente, e digo, tio, vou gravar um visualizer. Vais, nós não temos tempo. Eu disse, tio, vou gravar, as pessoas estão a pedir. Gravei e lancei em abril.
1: E o resto é história.
2: E o resto é história.
1: Está a caminho de 1 milhão de views. Pelo menos à data que estamos a gravar, já tinha ultrapassado as 700 mil.
2: Yes.
1: Só no YouTube, atenção. Já andei a crescer.
2: Yes.
1: O JP, eu conhecia dos freestyles.
2: Sim.
1: Que é de lá que ele vem.
2: Exatamente. Ele vem de competições de rap, batalhas.
1: Pois.
2: Mas imagina, batalhas mesmo, eles no Brasil têm esta cena de fazer competições, têm...
1: Super intenso lá.
2: É super intenso. Labels não, mas patrocínios, e têm mesmo um ringue em que eles fazem. E quem me apresentou o JP foi o meu primo. O meu primo de 13 anos.
1: Pois, porque está a ver no YouTube, nas redes, claro.
2: Está sempre a ver no YouTube, estou com ele. Estamos a ver no YouTube várias batalhas. E a partir daí conheço o JP também na série Sintonia, a série brasileira da Netflix.
1: Como é que acontece a ligação?
2: Portanto, ele vem a Portugal e manda-me uma mensagem. Neni, quero fazer uma música contigo, bora. E eu, JP, bora. E fiz uma música para o projeto dele. Eu disse, olha, JP, tenho aqui uma vibe, o que é que achas? Massa, massa. E olha, bora, fizemos a vibe e aconteceu.
1: E ele gravou lá a parte dele?
2: Ele gravou lá a parte dele, exatamente.
1: E enviou?
2: Exatamente.
1: Incrível.
2: Yes.
1: Ora bem, interessante também na vida do Parabéns, porque acho que há um traço em ti que é importante mencionar, que é, tu vais trazendo os teus contigo e as caras são sempre as mesmas.
2: Sim.
1: Já há alguns anos.
2: Sim, a Cádia e a Meli.
1: Uhum.
2: A Cádia, que é a minha prima.
1: Sim.
2: Né? As nossas mães são irmãs. E a Meli, que é a minha melhor amiga desde os 10, 11 anos.
1: E achei muito fixe estarem no vídeo, porque como já são pessoas que relacionamos contigo.
2: Sim, eu disse, olha, vocês têm que estar. Eu preciso de vocês. Ah, mas se calhar preciso de vocês, preciso mesmo. E elas, claro, nós estamos sempre cá para ti, o que precisares. E gravámos. E mesmo tens comentários das pessoas a dizer, ela está sempre com as mesmas amigas. Isso é fixe.
1: E eu acho que isso é um traço de personalidade. Acho que é uma green flag.
2: Não, eu tenho que estar sempre com elas, já. Nunca troco.
1: Porque nós conseguirmos voltar sempre aos amigos de sempre, porque é normal. As pessoas divergirem muitas vezes. Porque...
2: Sim, é completamente normal.
1: É,
2: há ciclos da vida em que já não estamos em fases parecidas, né?
1: Mas há ali sempre um terreno fértil, não é? Para a amizade e para voltarmos às conversas.
2: Sim, só que eu sinto que elas são minha casa, sabes? Então é tipo, quando eu volto para elas, eu volto um bocadinho para mim também.
1: Pá, não podia concordar mais. Há aqui um casamento perfeito com a Carla Prata e muito obrigado por ter trazido a Carla Prata,
2: sim,
1: para o álbum. Acho que
2: sim.
1: Fazia todo o sentido. Para quem é que tu estás a escrever na prioridade?
2: Para o meu pai.
1: Grande som.
2: Obrigada.
1: Algum conselho para quem possa estar a cair no erro? Porque tu dizes mostrar o certo quando erramos. Tens algum conselho pelo que passaste e pela tua trajetória até agora?
2: Eu acho que o conselho é tentar estar presente. É só isso. Nós, no final do dia, somos todos humanos e vamos errar.
1: Já é muito estar presente.
2: Exatamente. Mas se conseguirmos estar presente, acho que é o mais importante.
1: E como é que nos tornamos os nossos próprios heroes? Apercebeste?
2: Sim, eu acho que a fazer o que eu gosto, por exemplo, eu tenho muita ansiedade e quando eu começo a duvidar de mim mesma, começo a fazer coisas que eu gosto. Vou correr, saio para ir tirar fotos, ando um bocado, pinto, desenho também, eu desenho muito. Desenhava muito mais antes, mas agora tenho vários cadernos só para pintar, porque ajudam-me também a tirar um bocado a ansiedade e a pressão e esqueço-me um bocado da Nanny, né? E volto a ser um bocadinho Marlene. E eu acho que é isso, é trabalharmos o nosso amor próprio, fazermos aquilo que nós gostamos, para conseguirmos, né, não termos medo. Aliás, o medo vai permanecer sempre, mas vamos ter que ter mais coragem com o medo.
1: Ora, aí está. Como é que está a tua rotina? Andas a acordar cedo, andas a acordar tarde?
2: Ando a acordar cedo. Por acaso ando a acordar cedo, porque tenho trabalho.
1: Ah, e o que é cedo?
2: 10 da manhã.
1: Ok, ok.
2: Eu sei que não é cedo para muita gente.
1: Eu acordo às 5, é ok.
2: Ui, ok. Não, mas isso é tarde, estás a ver?
1: Pois, eu percebo. Percebes? Dá a volta, não é?
2: Yeah, yeah.
1: Bem, então se tu fosses locutora de rádio das manhãs, tu ias o quê? Tu ias ao fim do dia? Era o teu fim do dia, depois no
2: sim,
1: fim do programa
2: imagina, ias para a cama. Se fizesse rádio, eu tinha que fazer, às 4.
1: Ok.
2: Falar, chegar tipo no 7 às 4, falar até às 8 e vou para casa.
1: Ok, yeah. Pronto, fazias as tardes então. Também é um prime time, atenção.
2: Exatamente.
1: Também estás bem. Ora bem, sobre a sarar, dizes que esta geração só quer brincar e é mais fácil magoar do que fazer funcionar.
2: Uhum.
1: Já não se encontra o amor verdadeiro e eterno?
2: Está difícil. Na minha geração está difícil. Na tua não sei. Talvez seja mais
1: fácil. Primeiro é assim, não sou assim, mas geração tão muito da tua também. Fica-te mal.
2: Vou chamar-te
1: tenho
2: velho.
1: 30. Não é assim
2: tão. Tens 30.
1: Não sou assim tão mais velho.
2: Ah, ok. Não. Desculpa.
1: Mas são o quê? As redes sociais? É o quê? É esta
2: sim,
1: cultura.
2: Sim, também. Eu acho que tudo influencia, né? Nós vivemos um bocado mais para demonstrar do que ser.
1: Sim. É assim, eu não acho descabido relacionarmos com as redes sociais porque se calhar há 40 ou 50 anos o leque de pessoas que tu conhecias durante a tua vida era muito mais reduzido.
2: Era muito mais reduzido, sim. Mas também imagina, eles só se calhar viviam. Eles só estavam no mundo a viver.
1: Pois.
2: E nós estamos a viver dois mundos, ou seja, nós estamos a viver dentro das redes e estamos a viver fora.
1: Uhum.
2: Então,
1: há uma performance, é performativo.
2: Sim, sim, completamente. Mas também nem sempre, imagina, depende da maneira que tu vais abordando as redes sociais. Eu sou uma artista que tenho a minha privacidade e não mostro a minha rotina e hey guys, acordei agora às 10 da manhã. Não faço isso.
1: Sim, é fácil o Instagram cair meio que num Big Brother.
2: Sim,
1: não é?
2: Sim, eu não faço isso, não julgo quem faz e também já torna-se um trabalho para muita gente, mas ou seja, é uma vida lá dentro.
1: Uhum.
2: Qual é a tua vida fora? E então às vezes é muito complicado na minha geração conseguirmos ter estas relações porque estamos a viver dois mundos diferentes, não é?
1: Nunca vamos ver Nanny num Big Brother famosos, então.
2: Só se eu estiver bem desesperada aos 40 anos. Não é a minha vibe, não é a minha vibe, mas
1: acho que fazes bem.
2: Nunca se diz nunca, mas sim, não é a minha vibe.
1: Compreendo perfeitamente. O áudio final do álbum. O MC Goiaba TV.
2: É o meu primo Leandro.
1: Ah, bem.
2: É o meu primo Leandro.
1: Estava só da explicação, porque eu não tinha contexto.
2: Ele, mais novo, dizia que queria ser MC e ele era o MC Goiaba. Estás a ver? E ele no áudio diz: podem ouvir o álbum da Nanny no MC Goiaba TV.
1: Uhum.
2: Pronto, nós estávamos ali no Writing Camp o ano passado, toda a minha família também, amigos.
1: Isso é aquele parte... vídeo que aparece também o Georgia e
2: exatamente,
1: e...
2: foi nesse momento. Não nesse dia, foi num dia anterior.
1: Bem,
2: em que estava com o Nelson Freitas.
1: Esse vídeo tem uma energia.
2: Tem uma energia aquilo muito
1: é
2: boa.
1: É tal que estás a mencionar há bocado?
2: Não, essa que mencionei há bocado foi em 2024,
1: okay,
2: né, que foi a primeira casa. E a outra, que está o MC Goiaba, foi o ano passado em Colares. Foi numa casa em Colares, incrível. Nelson Freitas foi, Cadi, quem mais? Muita gente, a Lura.
1: Sim, tava o Left lá... também estava, acho que o Left está lá a tocar também.
2: Sim, sim, o, a Yolanda, o Gui, yeah. O Left também ajudou-me a escrever sons, o Extinto.
1: O Luar?
2: O Luar, que é o, eu estou sempre a dizer que és o produtor do ano. O Luar ajudou-me desde o início a completar esta fase.
1: Bem, que elenco, juntaste os Avengers.
2: Já, yeah, juntei os Avengers mesmo. E nós tivemos esse momento nessa casa em que estávamos, eu estava a gravar, subiram todos, disseram, que, vamos ver o que é que a Marlene está a fazer. Subiram todos, passámos o mic a toda a gente, né? Para eles dizerem o que estavam a descrever e estava uma música de fundo. E eu tirei esse áudio do Leandro, do MC Goiaba, e disse, vou meter isto aqui para acabar o álbum no Sarar.
1: É incrível, porque eu geralmente costumo perguntar a quem entrevisto o que é que já fica do álbum se não houvesse nem concertos, nem vendas, nem partes altas. E eu acho que o teu explicaste durante a entrevista, porque tu tens estes momentos com a tua família, pá, a viagem aos Estados Unidos, a viagem a Cabo Verde, mesmo essa casa em Colares. Ou seja, as memórias visuais deste disco são incríveis.
2: Yeah, são incríveis. É família, amigos e boa paisagem, sabes? Bom ambiente, boa energia. Eu acho que o álbum descreve isto. É tipo, eu ouço o álbum, digo, ah, eu quando tiver 40 ou 50 anos vou ouvir o álbum e vou-me lembrar de quando eu tinha 20 e tal, com os meus amigos, chill. Yeah.
1: Próximos tempos, vais de férias?
2: Não.
1: Pois.
2: Vou continuar a trabalhar, sempre aqui, entrevistas, concertos, sempre aqui.
1: Continua thinking big, Nanny. Cá estarei.
2: Yes.
1: Parabéns.
2: Obrigada. Imperfeita repetição
1: com Alexandre Guimarães. Entrevista e live act com Nanny, fica tudo disponível, aliás, já lá estão, no YouTube da RTP Antena 3, também em antena3.rtp.pt. A entrevista e episódio especial a acontecer neste domingo, depois de Nanny lançar Heidi. Por lá encontramos também esta belíssima música chamada Sarar. Logo a seguir, vamos explorar também álbuns que saíram em território nacional muito recentemente.

0: a fazer discursos para thank everybody por partilharem estes momentos comigo. O seu trabalho é para isso, é para proporcionar estes momentos com a minha família e os meus amigos. Eu sou o que sou porque faço o que faço, e eu faço o que faço porque tenho pessoas como vocês ao meu lado.
1: Bravo! It actually looks good.

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1: Tem estado na minha playlist diária. Love is the New Gangster, novo disco de Black. O rapper norte-americano nesta colabora com Odile On Me. Mas tenho também ouvido muito a Guess, também Bird Flu. Vale muito a pena ouvir este Love is the New Gangster de Black, depois de ter lançado East Atlanta Love Letter e também Since I Have a Lover. Por aqui, voltamos à território nacional, vamos até ao meio do Oceano Atlântico. Vanzi, que nos desafiou para uma belíssima ideia. Então, esta semana estivemos em direto do Parque de Estacionamento das Docas, aquele que fica por baixo da Ponte 25 de Abril, ao lado dos Campos de Padel, numa listening party deste Tá Calor e a

Está calor e a culpa é tua. O novo EP de Van Zee teve listening party em direto do Parque de Estacionamento das Docas de Santo Amaro com a RTP Antena 3, imagens que podem acompanhar nas redes sociais. Está cá fora esta última Casa Blanca, lá atrás ficou Amor dentro do clube e ainda não confundas. Ouçam o novo projeto do artista da Madeira, Van Zee. Voltamos à música nova que saiu em maio, Richie Campbell, Elephant in the Room, para fechar esta imperfeita repetição número 109, que já envolveu entrevista com Nanny. A primeira meia hora foi com o artista de Via Longa, vale a pena também recuperarem isso em antena3.rtp.pt. Está disponível também no site porque tem live act, vale a pena. Para já, Richie Campbell fecha esta edição, não só com Look What You've Done, mas também Before I Lose My Voice, que já é um single ano passado, e muitas vezes eu sinto que esses singles perdem algum peso quando o álbum sai, mas é das minhas músicas preferidas de 2025, e é por aí que vamos. Richie Campbell a fechar, em perfeita repetição, na RTP Antena 3. Boa viagem e obrigado pela companhia.

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Uma canção nova dos Glocanoise que recupera um conflito real ocorrido em Barqueiros, freguesia de Barcelos, no final da década de 80, sobre a exploração de caolino, um mineral que justificou uma revolta popular e que ficou conhecida como a Guerra do Caolino. Este é o segundo single do disco Vale Tudo para Chegar a Qualquer Lado, edição marcada para o final do ano. Portugal e a terça-feira, boa noite, bem-vindos.

recuperação de How Do I Know, League, a banda iniciada por José Tornada e Jorge da Fonseca, editaram um EP, um álbum, depois seguiram como Lost Waves. Primeira sequência da hora com música nova trazida por Damn Flying Monkeys, Os Máquina e também Must Be Blue. Depois de um primeiro EP, o trio Samalandra regressa com um novo tema, Monochroma, na noite RTP Antena 3, é uma das estreias da semana.

Mirror People, num cenário altamente dançável, I Feel For You, novo single, tem participação de Kyle Quest, antes Lana Gasparotti com Let Go e ainda uma incursão aos primeiros anos dos Blasted Mechanism, com o tema Madatai para o disco Plasma. A próxima é de Pupilo, baterista brasileiro, o primeiro disco a solo, ao seu lado uma constelação de estrelas, entre elas o DJ e produtor norte-americano Cat Chemist.

Chama-se Jean, foi das primeiras gravações apresentadas por Sul. Ela recuperou o tema para o álbum Quer, Quer, Quer e hoje juntei-o ao encontro entre Momo e Nina Miranda, as primeiras com Pupilo e os Orelha Negra. Em setembro e outubro, os Rádio Macau voltam aos palcos, concertos em Lisboa e no Porto, oportunidade também para voltar a espreitar a discografia. Hoje paramos no disco A Marca Amarela. Depois das 11, Nuno Calado com

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0: É impressão minha, o tema de hoje promete muito. Ouvintes da Provaral, bem-vindos. Hoje vamos falar sobre trabalho sexual e para isso convidamos dois trabalhadores sexuais. Um deles está à minha frente, é o Roger. Por acaso, curiosamente na verdade, o Roger não é. Não tem, peraí, que eu tenho que ligar aqui o teu microfone. Estou aqui. Ah, agora consegui.
1: Dizia que não tenho essa sorte de ter tornado.
0: Ainda estás a tempo?
1: Ainda estou a tempo, sim.
0: Achas que tens um bom corpo?
1: Eu acho que sim, que era capaz de me safar.
0: Fizeram um bocado.
1: Tinha de investir um pouco, mas acho que me consegui.
0: Okay. Já agora, dizer que esta emissão vai ser dividida entre Porto e Lisboa. No Porto temos o Pedro Machado, também ele trabalhador.
1: Ele é trabalhador da Associação Porto G.
0: Não, ele é que vai dizer se é ou não, Pedro Machado. Estás bom? Tudo bem? Pedro, estão os dois a ouvirem-me? Se estão, não querem falar. Olha, não gostou da piada?
1: E já foi embora.
0: Já foi.
1: É um assunto sensível.
0: Vamos estar momento a falar com o Porto. Enquanto isso não acontece, deixem-me apresentar aqui um trabalhador, neste caso uma trabalhadora do sexo. Estamos a falar da Núria Batista. Obrigado, Núria, por teres vindo. Dizer que no Porto vamos falar com Pedro Machado, mas também com a Alexandra. Começo por ti. Núria, como é que tudo isto começou?
2: Bem, começou com 17 anos, quando eu fui expulsa de casa. Começou por sobrevivência. E fui empurrada na altura para este mundo.
1: Na realidade até começou um bocadinho antes. Começou aos 11 anos quando o escandalozinho da escola, quando decidiste ir vestido de menina.
2: Sim, sou isso, sobre a minha transexualidade, que eu sou uma mulher cigana trans. Acho que até a primeira de Portugal assumida, assim que se diga.
0: Mulher cigana trans. O que é que tu encontraste quando entras neste domínio?
2: Opa, encontrei um mundo deslumbrante, fascinou-me muito o dinheiro que a gente ganhava, fascinou-me os homens que vinham ter connosco, fascinou-me um pouco de tudo. Foi mais a vontade de querer construir um mundo da transexualidade, virar a mulher que eu sempre sonhei, procurar as hormonas, e esse mundo fez-me ter tudo o que ficava muito longe de eu imaginar, entende? Comprar as hormonas, comprar as maquilhagens, comprar os vestidos, e fascinou-me tudo um pouco.
0: Quanto é que se pode ganhar por dia? A ver se eu abandono a rádio.
2: Bem, antigamente, na rua do Conde Redondo, na noite, eu ganhava 200, 300, chegava a fazer até 700, depende.
0: O vídeo da Provaral foi a missão da Provaral hoje. Voltarei daqui a 5 anos.
2: Depende, não tirarás as vacas gordas.
1: Vamos
2: agora.
1: Ver o Alvi no Conde Redondo.
2: Eu posso te ajudar.
0: Amanhã estarei no Conde.
2: Eu posso dar mais.
1: É de ajudar a Núria, ela tem bom gosto.
0: Núria, mas é claro que nem tudo sai idílico, não é verdade? Há muitos problemas aí. Inclusive sei que numa das tuas primeiras noites, tu ias-te metendo-me em grandes trabalhos.
2: Não, meteram-me. Não fui eu que meti, meteram-me.
0: Mas o que é que aconteceu?
2: Foi um cliente que me procurou na rua para o sexo oral. E no meio dessa cena toda ele não quis pagar e apontou-me uma faca à barriga e fez o que quis e não pagou. Quer dizer, pagou passado uma semana depois, diz que era o fetiche dele e...
0: Peraí, qual era o fetiche dele?
2: Era de uma sofrência, pode. Não sei qual era. Foi um fetiche um pouco estranho, mas acontece vários. Há inúmeros casos.
0: Esperem. Temos convidados novos neste programa. Vamos cumprimentá-los. Agora sim, acredito que vamos conseguir falar com o Pedro Machado. Olá, Pedro. E olá, Alexandra. À partida, se tudo correr como previsto, eles estarão do outro lado. Estão a ouvir-me?
3: Boa tarde.
0: Olá.
4: Olá.
0: Pedro, há bocado perguntava-te se eras trabalhador do sexo. O que é que tu estavas a responder desse lado?
3: Não, até dia de hoje não. Bom, mas não até, se sabe, nunca se
0: nunca
3: sabe.
0: Nunca se sabe. Alexandra, tu és, não é? Neste momento, como é que é ser trabalhadora do sexo?
4: Como é que é ser trabalhadora? É assim. Eu sou trabalhadora do sexo porque damos jeito do dinheiro. Eu posso dizer as neiras, só para eu saber. Não
0: consigo. De forma moderada, sim. Não queremos que estejas muito inibida, por isso, sim, podes.
4: Pronto, é só para não escandalizar ninguém, mas sim, é dinheiro. Não é dinheiro fácil, mas não. É dinheiro. E pronto, e recuso-me a trabalhar e ganhar um ordenado mínimo, porque já fiz isso durante muitos anos, enquanto teve que ser, e portanto, neste momento, não. Sou só mesmo trabalhadora de sexo.
0: Espera, o que é que tu fazias antes?
4: Eu tinha trabalhos, café, restaurante, tudo aquilo que servisse para tapar os olhinhos à proteção de nós, porque ser trabalhadora do sexo, infelizmente, neste país, retiram-nos.
0: Aliás, Roja, temos que entrar aqui na parte, no fundo...
5: O que é que nos traz aqui?
0: Não é? Basicamente, no dia 2 de junho, no passado dia 2 de junho, comemorou-se o Dia Internacional dos Trabalhadores do Sexo. Tu enviaste-me um e-mail, eu achei interessante, e disse, por que não fazemos um programa sobre esta temática e perceber o que é que está em cima da mesa. E o que está em cima da mesa é o quê, Roger?
1: Bem, o que está em cima da mesa é uma campanha de sensibilização para os vários setores da sociedade, quer seja o setor político, o setor, a sociedade civil, para alertar para um assunto que nos continua a deixar muito desconfortáveis, não é? Nós, quando hoje em dia falamos dos direitos humanos e legais dos trabalhadores do sexo, continua a haver um prurido, não é? O prurido está no sexo. O prurido está no sexo. Tudo o que tem a ver com sexo tem prurido, não é? Nós temos muito tabu à volta do sexo. Então, trabalho sexual, mais prurido nos traz. Esta campanha aqui surge no âmbito de a Associação Ser Mudança, da qual sou fundador, tem um departamento que se chama Comunicar Causas. E o objetivo deste departamento é o quê? É ajudar empresas e outras organizações a traçar campanhas que sejam ferramentas do chamado advocacy, que ainda não existe uma tradução correta para o português, mas digamos que são campanhas que promovam uma mudança de comportamento, uma nova visão sobre alguns temas, nomeadamente sobre estes estigmas que ainda estão muito enraizados na cultura portuguesa. Há outros países que já adotaram alguns sistemas jurídicos um bocadinho mais avançados, como nomeadamente a Bélgica e a Nova Zelândia. Portugal continua a viver neste limbo. Há um limbo legal, há um vazio legal. Então este vazio legal faz o quê? Faz com que estes trabalhadores, que são milhares de trabalhadores...
0: O número é absolutamente impressionante. Tu há pouco dizias que há cerca de 28 mil trabalhadores do sexo em Portugal.
1: Mas ninguém sabe.
0: Tu dizes que são mais, não é?
1: Esse número é apontado há anos. Nós, quando começamos a fazer pesquisa, esse número, há anos que se dizem que são 28 mil.
0: Alexandra, tu dizes que são mais?
4: São mais.
0: Porquê que o dizes?
4: Porque faz parte do meu processo de ativista, saber essas coisas.
0: Sim, portanto, tu também és ativista. A pergunta é...
4: Peço desculpa que eu interrompi.
0: Não, acho que fazes muito bem.
1: Interrompe-te porque sabes mais que eu.
0: Sim.
1: Eu falava um bocadinho sobre de que forma é que nós construímos as campanhas, ou seja, nós utilizamos uma metodologia que se chama Comunicação para o Desenvolvimento e começa sempre por ouvir quem está no terreno. Ou seja, nós não desenvolvemos uma campanha, nós vamos para o terreno, ouvimos as associações, os trabalhadores do sexo, e é a partir dessa realidade que nós construímos então uma mensagem que acreditamos que vai promover uma mudança, e muitas das vezes até um debate que pode chegar àquilo que é desejável, que era a construção de mecanismos legais que protejam estes trabalhadores.
0: Mas porque é que esses mecanismos legais não existem se há 43 anos foi despenalizado em Portugal o trabalho sexual?
1: O Pedro vai-te explicar.
0: Pedro, é agora. Pedro, peraí.
6: Estes mecanismos legais, eu vou dar a minha opinião. E antes disso, só dizer que o som do Roger não está a chegar aqui ao norte.
0: Como é que é? O som do Roger? O som do Roger não está a chegar ao norte?
6: Não.
0: Isto é, vocês não ouviram as intervenções brilhantes de Roger?
6: Exatamente.
0: Espera, mas nós vamos, acredito que vamos melhorar o que estará a acontecer. Entretanto, mas ouviste a minha pergunta, sim, não é? Porquê que não há uma legalização, então, deste trabalho?
6: O trabalho não é propriamente ilegal, mas também não é legal, ou seja...
0: Está no limbo, é isso?
6: Sim, pegando aqui numa rábula do Gato Florento e adaptando-a, não é proibido, mas não se pode fazer, não é? Isto porque a nossa lei, naquilo que diz respeito à prostituição relativamente a pessoas adultas, não é? Uhum. Estabelece no nosso Código Penal um tipo legal, que é o lenocínio, cuja redação é abrangente.
0: Convém explicar o que é o lenocínio?
6: O lenocínio é aquilo que vulgarmente se chama proxenetismo. Acontece é que esta norma, sobretudo o número 1, que é o lenocínio simples, acaba por criminalizar condutas que advêm de comportamentos voluntários e consentidos. Acaba por criminalizar figuras que muitas vezes estão associadas ao funcionamento do trabalho sexual, à sua organização. Posso dar exemplos de alguém que quer ter um espaço para trabalhar de uma forma coletiva com outras pessoas, porque não quer trabalhar sozinho ou sozinha, arrenda um espaço para dividir despesas, por exemplo. Essa pessoa está a incorrer no crime de lenocínio. Da mesma forma que uma trabalhadora de sexo, um trabalhador de sexo se dá uma boleia para o local de trabalho a uma colega ou um colega, está a incorrer no crime de lenocínio. Isto porque, e lendo aqui o artigo, o número 1, quem profissionalmente ou com intenção lucrativa fomentar, favorecer ou facilitar o exercício por outra pessoa de prostituição é punido com uma pena de 6 meses a 5 anos. Esta norma desconsidera totalmente o consentimento das pessoas. Desconsidera totalmente aquelas situações que não advêm de qualquer tipo de violência, de coação, e não sou só eu que digo, a doutrina jurídica divide-se, entende que, para uma parte da doutrina, entende que esta norma é inconstitucional. Da mesma forma, a jurisprudência também não é pacífica nesta matéria. Temos juízes do Tribunal Constitucional que não estão em concordância relativamente à constitucionalidade da norma. Tivemos já alguns acórdons que se pronunciaram pela sua inconstitucionalidade. E pronto, é uma norma que estabelece um crime sem vítima. Não há um bem jurídico propriamente, ou um bem jurídico digno de ser protegido pelo direito penal, que esteja a ser protegido. Na minha opinião, e na opinião de muitas pessoas, há aqui uma tutela da moral, de preceitos moralistas e de uma concepção de pecado, que não devia estar aqui ao abrigo do direito penal, e daí considerar que esta atividade deveria ser retirada do âmbito penal e adquirir aqui um foco no direito do trabalho, no direito civil também. Uhum. Por forma que as pessoas possam ter acesso a direitos laborais, a proteção social, nomeadamente a uma reforma, a um subsídio de doença, por exemplo, no âmbito dos direitos laborais, ter direito a um horário de trabalho, ter direito a descanso semanal obrigatório, etc. Tudo aquilo que numa profissão dita normativa acontece.
0: Núria e Alexandra, o que é que vocês têm a dizer sobre isto?
2: Eu concordo com isso.
4: Queres começar tu, Núria?
2: Sim. Eu concordo, porque nós somos sempre empurradas para um mundo obscuro, não é?
4: Eu não ouço nada.
0: Espera aí.
2: a gente nunca é vistas, nunca é associadas ao bem, então a gente somos empurradas para um mundo da escuridão. Por exemplo, no Covid, fomos as únicas que não tivemos apoio de ninguém, tivemos de ser nós a juntar-nos. Eu, por exemplo, faço parte do MTS, que é o Movimento de Trabalhadores de Sexo, e só nós apoiamos 40 famílias e tivemos que ser nós a unir-nos para apoiar outros trabalhadores de sexo, porque não temos direitos a nada.
0: Deixem-me só dizer que o Porto ainda não está a ouvir nenhum dos intervenientes. Aliás, o único que me parece que estão a ouvir sou justamente teu. Estamos a tentar resolver esta situação. Talvez o consigamos em tempo útil. Mas fazia a mesma pergunta justamente aqui à Ana. Ana, o que é que tens a dizer sobre isto?
1: Alexandra,
0: desculpa. Espera aí.
4: Eu perdi-me aqui.
0: Ah, agora sim.
4: Sobre a falta de direitos.
0: Sim.
4: Pronto, é assim, eu posso falar na primeira pessoa aquilo que a falta de direitos faz. Eu sou trabalhadora do sexo, fui vítima de violência doméstica, tive 4 anos de uma relação tóxica, mas a um nível... Como é que eu ia explicar? Nunca foi uma relação de violência física, sempre foi uma violência verbal, perseguição, ameaçar-me com um estigma, perseguir os meus filhos, portanto é assim, foi sempre baseada naquilo que o estigma faz, pronto, porque é assim, se fosse uma profissão que fosse vista como normal, eu não teria tido tantos problemas como tive com a proteção de menores, com tudo, basicamente. Eu passei a vida a fugir das coisas e a criar fachadas, foi isso que eu fiz toda a minha vida. Ao mesmo tempo que tentava fazer dinheiro suficiente para levantar uma família sozinha. Portanto, é assim, eu entendo que o Estado não queira, de alguma maneira, regulamentar isto. Porquê? Porque não se quer ver a si próprio como proxeneta, obviamente. Que essa gente, que se enfiam toda a gente na mesma banda, não é? Tudo no lenocínio, o próprio Estado se entende como proxeneta se aceitar os nossos impostos. O problema é que ao não aceitar os nossos impostos também não nos dá direitos.
0: Há muitas pessoas que dizem que o Estado é a proxeneta.
4: Mas é.
1: É um grande proxeneta.
4: Mas no nosso caso acabam sempre por tentar não debater muito, porque depois há aqui muitos lobbies, é muito complicado, mas a questão é que quem está do lado de cá realmente não tem direito a nada. Não tem. Durante o Covid foi uma desgraça, assim, ninguém se lembrou dos trabalhadores do sexo durante o Covid. Estamos numa situação em que eventualmente poderá haver uma guerra ou não que nos abranja a nós, e como é que vamos nós fazer quando isso acontecer? Porque nós vamos passar por uma situação idêntica àquilo que nós já passámos no Covid, que é ter que trabalhar às escondidas, com medo, não é? Aceitar aquilo que nos dão, porque depois não consegues negociar, e acaba por ser muito complicado. Porque nem não podes sequer ficar doente. Não podes ficar doente, não podes fazer imensas coisas, é muito complicado.
0: Bem, e também a segurança, não?
2: Não temos.
4: E a segurança também. Nós aqui é assim, eu trabalho em contexto de apartamento, é difícil ter, pronto, é uma coisa muito discreta. Pronto, acredito que se calhar quem trabalha no exterior acaba por estar mais sujeito a determinadas injúrias. Dentro do apartamento acaba por ser sempre mais calmo, mais seguro, e nunca estamos sozinhas, mas a questão é que de um momento para o outro podem fechar o apartamento e vamos todos para o olho da rua. Eu não sei trabalhar na rua.
0: Já agora, deixa-me só fazer aqui uma experiência. Será que conseguem ouvir aqui o Roger? Roger, cumprimenta aqui os dois.
1: Agora já me conseguem ouvir. Ah, olá, Porto.
0: Olá. E já agora vão ouvir a bonita voz da Núria.
2: Olá, boa noite.
4: Olá,
2: boa noite.
0: Então ouviram, agora sim. Conseguimos estar todos agora
1: em sintonia.
0: Bom, dizer que estou muito curioso com a opinião dos nossos ouvintes. O que é que têm a dizer sobre este tema, sobre o que está a ser debatido neste programa, os direitos dos trabalhadores do sexo? Temos dois trabalhadores do...
4: Posso só concluir aqui uma parte, é que eu falei assim um bocado tudo embrulhado. Eu, quando cheguei a tribunal na situação de violência doméstica, a resposta que eu tive do senhor advogado é que, como eu era puta, não tinha direitos. Pronto. E basicamente é isso. É isso, não tens direitos, não tens apoio. Quem me deu apoio psicológico na altura foi um membro da associação que nos faz rastreios em Lisboa. É muito complicado, muita coisa se passa que não chega, por exemplo, a um tribunal por causa do medo do estigma. A maioria das pessoas que tiverem um problema qualquer a nível pessoal ou a nível de trabalho acabam por nunca apresentar uma queixa com medo do estigma, com medo da vergonha que vão passar a chegar a um tribunal. E é vergonhoso, sim, porque eles arrasam-te, ok? Num tribunal tu és arrasado, tipo, desde a entrada, basta saberem que és trabalhadora de sexo, pronto.
0: Então espera, o que é que disse o juiz no teu caso?
4: A juíza analisou as provas. Eu nunca fui vítima de violência doméstica física. Aliás, no dia em que ele tentou fazê-lo foi no dia que me apontou uma arma e que me tentou limpar o sarampo. Pronto. Correu-lhe mal.
2: Graças a Deus.
4: Correu-lhe mal. Mas a questão é que depois de todo o percurso é assim, eu nem sequer era para apresentar queixa, porque eu achei na altura que era completamente inútil eu ir contra um sistema. Eu apresentei queixa, porquê? Porque na altura eu tinha partido um pé meses antes, acabei por engravidar dele, fui obrigada a fazer uma interrupção involuntária de gravidez e fiz-o exatamente para garantir que a minha família não era continuamente perseguida, porque ele a mim ameaçava me expor aos meus filhos. Pronto, e os meus filhos foram vítimas de bullying. É por aí.
0: Núria.
2: Alexandre, queria falar contigo, dar-te toda a minha solidariedade. Passei por uma situação praticamente igual à tua durante 11 anos, onde o Estado nunca me fez nada. Pedi várias vezes apoio a polícias e tudo, ainda mandavam-se ir a mim dos meus quartos para o agressor ficar lá a dizer que era para eu dar uma volta e ir passear para a rua, que quando voltasse ele estava mais descansado. E só apanhou 2 anos depois de me esfaquear, tenho marcas no corpo. E a nossa vida fica estragada e eles estão todos aí e ninguém nos dá nada. Ninguém nos protege nada.
1: Ou seja, traçado este quadro, dá para entender porque é que é preciso debater esta situação que envolve milhares de trabalhadores. Então, basicamente, esta campanha surge através da Associação Plano Aproxima, que nos contacta através do nosso departamento de comunicar causas, né, da Associação Ser Mudança. E que nós temos uma metodologia que é ouvir quem está no terreno. Depois de ouvirmos quem está no terreno, decidimos, vais seguir a Associação Ser Mudança, claro. Ser.mudanca.
0: Era isso mesmo, claro. Que eu ia fazer, vês?
1: Muito bem. A campanha começa com um filme, começa com uma série de teasers que apontam para um filme de 1 minuto que está no YouTube. Quer da Ser Mudança, quer da Plana Próxima, tem uma linguagem um bocadinho diferente do que nós estamos habituados a ver nas redes sociais, uma linguagem mais cinematográfica, também para criar aqui alguma dignidade sobre o assunto que nós estamos a tratar. Mas esta campanha não se esgota no filme. O filme é o início, não é? Temos uma série de figuras públicas que se associaram a nós, nomeadamente a Sofia Aparício, a Mara Pieri, que é uma académica, a Jo Berardo, que é uma ex-trabalhadora sexual trans que vive em Paris, e Ina Mortosa, também nossa apoiante, a Maria José Campos, uma epidemiologista, a investigadora Alexandra Oliveira, a escritora Judite, o José Luís Peixoto, o escritor, mais uma série do Helder Bertel, do presidente da Opus Diversidades. Ou seja, nós temos um conjunto de padrinhos que nos vai permitir fazer o quê? Vamos organizar mesas redondas que envolvem trabalhadores do sexo, que envolvem especialistas, investigadores, juristas e a própria sociedade civil, para conseguirmos aquilo que nós desejamos, que é menos moralismo e mais humanismo. Ou seja, nós achamos que se este assunto for olhado com menos moralismo e mais humanismo, há muitos destes preconceitos que naturalmente vão cair.
0: Deixem-me só dizer que precisamos mais do que nunca da opinião dos nossos ouvintes. Queremos saber o que é que eles dizem, de que lado é a questão, qual é a vossa opinião sobre um assunto que possivelmente será bastante fraturante. Estamos a falar sobre trabalho sexual com dois, um ex-trabalhador do sexo, neste caso uma ex, a Núria, e também uma atual trabalhadora do sexo, que é a Alexandra, que está no Porto, juntamente com o Pedro Machado e aqui com o Roger em Lisboa. É isso que queremos saber por parte dos nossos ouvintes, qual é a vossa posição. Bem-vindos.

0: 2. Vamos lá ouvir.
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1: Estamos de volta com muitos convidados, dois estão no Porto, outros dois aqui em Lisboa. Estamos a falar sobre trabalhadores do sexo. Roger, volto a ti. Esta despenalização do trabalho sexual foi há 43 anos. Entretanto, o que é que mudou mais em Portugal? Aliás, deixa-me ir aqui para o... mais do deixa-me dividir aqui para o Pedro Machado também falar. Tu tens uma associação que é Porto G,
4: eu
1: é
4: não
1: assim?
4: Não tenho associação nenhuma.
1: Ah, não? Então fazes parte de uma associação, é isso?
4: Sim, sim.
1: Ok. Pedro, o que é que, qual é a tua visão do momento atual? Silêncio.
4: A lei, acho, na minha opinião e como referi na opinião de outras pessoas, precisa de ser mudada. Mas se me perguntas, poderia ser pior? Poderia. E pior porquê? Porque olhando para os modelos legais que existem por esse mundo, temos modelos que acabam por criar mais estigma, fomentar mais violência, impedir o acesso à atividade de uma forma digna. Estou a referir-me aos modelos proibicionistas, não é?
1: Quem é que pratica modelos proibicionistas? E já agora, como é que é o modelo na Suécia e na Bélgica, Roger?
5: Nova Zelândia.
1: Nova Zelândia também.
4: A Suécia é diferente.
1: Sim, como é que são...
5: Falávamos da Bélgica, é? Não, eu apontei como exemplos a Bélgica e a Nova Zelândia.
1: Nova Zelândia, ok.
5: Ou seja, que eles já têm um modelo de descriminalização plena, ou seja, têm direitos laborais, têm proteção, como qualquer outro trabalhador. É reconhecido. Por isso é que a campanha começa com um filme, basicamente, só para explicar aqui o filme, para quem ainda não viu. O filme chama-se Invisíveis. E basicamente é uma pessoa que está sentada num sítio com muito movimento, em que não é olhada por ninguém, é completamente ignorada. E ela, quando começa a dizer "trabalho todos os dias, mas não tenho direitos", a voz dela é apagada. E à medida que ela vai dizendo "não tenho direito à reforma", o corpo dela vai sendo apagado, até que é completamente apagado. E quando ela é apagado, de repente surgem... só um pormenor, seguram um chapéu vermelho, porque o chapéu de chuva vermelho é o símbolo da luta dos trabalhadores do sexo. E quando nós
1: apagamos... O chapéu vermelho é o símbolo
5: do... Okay. O chapéu de chuva, sim, é o símbolo desta luta. E quando nós apagamos aquelas pessoas, vemos que há mais uma série delas que surgem. Ou seja, a ideia é que nós podemos apagar uma pessoa, mas nunca vamos apagar a realidade. Enquanto não olharmos de frente para a realidade, ela continuará sempre a ser uma realidade que não existe, digamos assim.
1: Deixa-me fazer aqui uma pergunta, Alexandra, como é que é a tua atividade? Explica-nos, como é que é um dia teu?
6: Que é um desenho.
1: Simples fazer. Só que estamos na rádio, não é?
6: Espera aí. E mais específico na pergunta. Sim, como é que é a minha atividade?
1: Sim, a que horas é que entras? Quantas horas é que trabalhas? Como é que é?
6: Eu sou livre.
1: Até agora,
6: livre.
1: Até agora está-me a parecer bem.
6: Eu sou independente. Então, basicamente é assim, dentro dos sistemas podes trabalhar como independente, podes trabalhar à diária. No caso, eu tenho uma diária, ou seja, eu pago por um espaço, que posso usufruir do espaço, desde que respeite as regras de básicas, não é? De convivência com as outras pessoas da casa e com as pessoas do prédio, de inscrição. Eu trabalho em contexto de interior. Também já fiz a alterna antes do Covid, era muito, gostei. É assim, eu não sou propriamente Como é que eu ia dizer? A ideia que se tem deste trabalho, ai, mas devassas e não sei o quê. Não, a gente vê um cifrão. Vocês entram, vocês são cifrão, tá?
0: É um euro com pernas.
6: Oh, um euro. Uma notinha. Quanto maior, melhor. Pronto. Dentro do bar, quando eu fiz bar, divertia-me imenso, de falar a sério. Havia shows de strip, havia bailarico, porque eu trabalhei na zona Saloia, então ia desde o striptease ao Kim Barreiros, portanto, era bastante interessante.
0: Era um dia animado, portanto.
6: Em apartamento, é assim, eu não sou contra de todo, acho que as pessoas são livres de escolher o método com que querem trabalhar, portanto, se decides trabalhar por conta de outra pessoa, ou se decides trabalhar a passe, são métodos de trabalho diferentes. Trabalhar a passe e pagar um X por cada cliente que entra na casa, trabalhar à percentagem, portanto, dependendo da casa, pode ser meia-meia, 50%, pode ser 40%, isso é uma questão de negociar com quem está à frente do local. Eu, no caso, gosto muito de ser independente porque se me apetecer trabalhar, trabalho. Se não me apetecer trabalhar, não trabalho. Já criei os meus filhos, estão criados, portanto, sou uma puta livre. Não me esqueces. Eu perguntei se eu podia dizer coisa. Pronto.
1: Sim, sim.
6: Normalmente, eu faço por plafond. Ou seja, eu quero chegar ao final do dia e apetece-me, olha, hoje quero fazer 300 euros. Pronto. Hoje não me apetece trabalhar, não vou. Hoje vou esfolá-la. Pronto. Mas é uma decisão minha, sou livre. Pronto. Normalmente, aqui para o norte é mais pessoal tuga. Graças a Deus a alimentação cá para cima é boa. Lá por baixo já temos assim tipo uma grande percentagem de clientes que são imigrantes e que descobriram que podem. Pronto, não é usufruir de favores sexuais em troca de qualquer coisinha. E são muito felizes e a gente trata-os bem, não é mesmo? E damos-lhe bem.
1: Ok, já agora, Alexandra, o que é que procuram normalmente os clientes? Há alguma tendência? Vão em busca de fantasias que não podem realizar com outras pessoas?
6: Sim,
1: sei lá,
6: sim,
1: falta
6: sim,
1: de sexo?
6: Sim.
1: Não sei. O que é que...
6: Também.
1: Mas diz-me, eu tenho muita curiosidade,
6: olha,
1: muita
6: eu
1: mesmo.
6: Eu trabalho com convívio normal, ou seja, dita fodinha, como trabalho com BDSM e tenho uns baita strap-ons, portanto tenho uma abertura... Eu não tenho, eles é que têm, ok? Bastante, pronto, não sou propriamente uma pessoa de pronto, analiso as situações, não tenho comportamentos de risco, ou seja, tudo aquilo que eu faço é com proteção, faço testes com regularidade, mesmo sabendo que não tenho comportamentos de risco, portanto que acho que é a única coisa que um trabalhador de sexo tem que controlar, pronto, porque às vezes pode, não é? Pode acontecer algum azar, um preservativo que rebenta, qualquer coisa, pronto, e as associações acabam por nos dar bastante informação em relação a essas coisas e apoio quando é necessário. Já fiz um pós-exposição, que vocês deveriam fazer publicitar o que é, principalmente para a juventude que anda para aí a fazer tudo e mais alguma coisa e depois, ai, se eu apanhei, pronto.
1: Já fizeste o quê? O que é que tu disseste? Fizeste uma...
6: Um pós-exposição é quando um preservativo te rebenta e tu não sabes qual é o estado serológico da outra pessoa, então...
1: Isso é um pós-exposição? No que... Ok, estamos a aprender.
4: A profilaxia pós-exposição.
1: Ok. Então espera, deixa-me fazer esta pergunta também à Núria. Núria, tu és ex-trabalhadora do sexo, então e tu, enquanto trabalhador do sexo, o que é que os teus clientes procuravam? Qual foi a proposta mais, como direi, fantasiosa que terás recebido? Qual foi a noite mais maravilhosa que tiveste?
7: Bem, eu sou diferente.
1: Eu não sei o que é que está... Sim, diz isso.
7: Eu sou diferente da Alexandre, eu preferia trabalhar na rua. Não tinha muita paciência para atender telefone ou ser telemarketing, porque é muita pergunta, muita questão, depois ninguém aparece. Mas eu atendia geralmente, sou a minha trans, atendia geralmente pessoas mais novas, procurando o meu órgão sexual, assim mais ou menos, essas partes mais passivas. Mas geralmente eram mais novos e eu trabalhava muito também na Suíça.
1: Na Suíça?
7: Sim. E as experiências mais perigosas que eu tive, sei lá, foram várias, casal, gostando, odiava de fazer casais, atendia muitos casais, mas procuravam pelo...
1: Fazias muitos casais?
7: Atendia, fazia alguns.
5: Mas, por exemplo, o que a Núria está a dizer, que há montes de preconceitos à volta da questão do trabalho de sexo, mas, por exemplo, este é um deles, que é a maior parte das pessoas acha que quem vai à procura de transexuais que vão como ativos, né? Mas não, nós em conversa falámos, há um grande número de homens que procura os transexuais que ainda têm pénis para serem passivos.
1: Então espera. Vamos cá ver. Eu acho
6: quando
1: que...
6: não tem coragem, vem até com as cistas de strap-on.
7: É isso mesmo, é que aconteceu várias vezes.
5: Espera, isso lá, é que elas têm os strap-ons.
1: Vamos lá. Oh. Não, temos que fazer esta pergunta. Esta pergunta sempre me intrigou. Alguém que procura um trans para sexo, normalmente é hetero? É gay?
7: Não, isso já entramos por um caminho mais apertado. Um homem que procura uma transexual é sempre hetero, porque nós temos aparência feminina, o que eles procuram é aparência feminina com o dote masculino. Entendes? Eles vêm-nos uma figura feminina.
5: É um intermeado.
7: É, eles vêm uma figura feminina.
6: Precisa procurar em acompanhantes trans.
7: Claro, existe agora um mundo de tudo,
6: grande,
7: não é?
6: Fetiche.
1: Portanto, é um hetero que procura.
4: Mas não tem que se catalogar, não, não,
1: claro. Então espera lá. Normalmente será um hetero
4: que
1: procura uma experiência
7: nova, geralmente. Ou que gosta, né? Não quer dizer que seja homossexual para procurar uma trans. Uma trans é uma mulher, nós estamos a olhar e vemos uma mulher. Yeah. Essa coisa de.
5: Pode ter um bónus.
7: Sim, eu.
1: A surpresa. Estava a pensar nesse bónus.
7: Sim.
1: Ah, ouça, estamos aqui a falar
7: mas
1: de complexamente.
7: Mas acho que isso é a conversa do que tivemos aqui a fazer.
5: Não, mas é bom.
1: Mas
5: é bom também descomplexar. Mas também é bom descomplexar um bocado a conversa. Porque uma das coisas, por exemplo, eu vou dar um exemplo. Nós, para fazermos o filme, isto para mostrar de que forma é que o preconceito está enraizado quando falamos de trabalho sexual. Nós tentámos fazer a nossa campanha num sítio movimentado, um sítio com muita gente. Nós não conseguimos autorização de nenhum sítio público para filmar.
1: Não?
5: Nós tivemos de recorrer à inteligência artificial. O cenário que nós vemos é a inteligência artificial. Nós recebemos uma carta de uma entidade pública que negava a autorização para nós filmarmos porque não apoia campanhas que visam a violência, a morte e mais não sei o quê. Ou seja, o nível de preconceito está muito enraizado, então. Por isso é que eu acho que também falar aqui numa antena nacional de uma forma mais descomplexada e até rir um bocado à volta disto, eu acho que também é importante, claro. E ajuda a
7: criar uma nova imagem. Eu costumo dizer o seguinte: nós somos boas para dar prazer, mas não somos boas para ser assumidas ou para andar na rua, sabes? Uhum. Entendes? Somos muito boas para estar ali no cantinho, no quarto, fazer o que quiserem, pagar-nos, mas para andar connosco na rua, ou respeitar-nos, ou aceitar-nos, ou... Temos a mínima dignidade, estão-se a lixar para isso.
1: Espera aí, deixa-me aqui colocar algumas mensagens que estamos a receber. Os nossos ouvintes querem participar, ainda bem. A primeira é do Ricardo Medeiros.
8: Boa tarde. Olá. Não posso falar muito alto, mas o tema hoje da prova oral é um tema que é muito caro. É muito caro e também tornou-se caro. Por isso tive que desistir desta vida. Desta vida bonita. Pois durante muito tempo fui consumidor, como é que é dizer, massagens, por assim dizer, fui consumidor de massagens, nunca tinha namorada, nem estou a pensar em ter, e era sempre uma adrenalina e a busca pelo desconhecido e pelo que era bom. Derreti muito dinheiro, é verdade, derreti muito dinheirinho, mas foi dinheirinho mais bem gasto. Depois, olhando para trás, fazia tudo igual. Tudo começou num dia que fui à Espanha, ao Arém e ao Copas, e a partir daí, pá, tornou-se uma peça fundamental da minha vida para conseguir ter uma saúde mental ao mais altíssimo nível. Como diz o meu amigo, dizia assim: eu hoje não vais às psicólogas do amor. É verdade. Já há um tempo não vou. Não posso começar a chorar. Foram anos e anos de alegria. Antes e antes. Obrigado. Classificado X. Obrigado. Classificado X.net.
1: Psicólogas do amor. Que chamada é esta? Ouçam, sentem que às vezes são psicólogas do amor. Alexandra e Núria.
6: Sim. Desabafam, contam a vida, têm problemas, sim.
7: Às vezes até nem fazemos nada. Eu já tive vários clientes que ficavam só ali a conversar, usavam as substâncias deles, ficávamos ali a noite toda só olhar um para o outro a conversar.
1: Também te aconteceu a ti, Alexandra?
6: Sim. Não, isso é uma coisa que normalmente... Eu não faço noites completas, porque eu não tenho paciência para aturar ninguém a noite toda. Ai, desculpa. Não, mas tipo, não, 2 horas no máximo, já ouvi a história toda, ouço, que eu acho importante, porque eu quando desabafo as pessoas também me escutam, mas procuro muito para desabafar, e muitas das vezes são pessoas que até amam mesmo as esposas, e pá, mas ao final de alguns anos, tipo, 10, 15 anos de casada, aquilo já foi exprimido de todas as maneiras, a maioria das vezes. As Marias também não têm aquela abertura mental de dizer assim, olha, vamos fazer uma coisa nova, vamos a um swing, vamos a isto, vamos a uma massagem. Não têm, tipo...
9: Alexandre, ou então se tem, o marido olha de lado para elas, não é?
6: Não, achas?
9: Há muitos que se a mulher é propõe alguma coisa...
6: Assim, olha, eu tenho uma amiga, não queres fazer uma festa? Achas? Eles vão logo, que olham de lado.
1: Ah, então és muito divertido, Alexandre. Deixa-me colocar aqui mais mensagens. Esta é da Marlene.
10: Olá, sou Marlene das Flores. Estou a adorar o programa. Acho que este tipo de programas é muito importante para acabar com estigmas e preconceitos.
11: É
10: verdade. E a todo o lado dos trabalhadores do sexo, obviamente. Se eles querem mais direitos, se é uma profissão que existe, vamos dar-lhes os direitos. Beijinhos!
1: Esperem. Curiosamente, e coincidentemente ontem o tema foi sobre o interior, viver no interior. Adorei fazer o programa. E se esse estigma existe nas grandes cidades, nas grandes urbes, como será à medida que caminham para o interior?
5: Olha,
12: é igual.
5: Eu acho que é igual. Nós ouvimos uma série de associações quando estávamos a fazer a auscultação das associações. Uhum. E a realidade acho que é transversal, quer seja nas grandes cidades, quer seja
1: igual
5: nas estradas de Severo de Vogel. Ou seja,
12: pareceu um enquadramento, não é?
5: Sim, pareceu um bocadinho.
12: Mas
5: eu só queria brincar aqui com uma coisa com o que dizia a Marlene, não é? Que estava a defender. E se nós pensássemos na quantidade de impostos que estamos a perder, na realidade, é disso que se trata. Nós, a verdade é que vamos olhar aqui de dois lados.
1: Nem tinha visto por essa perspectiva.
5: Nós, com a necessidade de termos um bocadinho mais equilibrado, bem poderíamos aproveitar aqui algumas situações para deixar o moralismo de lado, porque na realidade é de livre escolha que se trata. Nós não estamos a falar de ninguém que é forçado, nós não estamos a falar de tráfico humano, nós não estamos a falar de abuso de qualquer ordem, nós estamos a falar de um contrato consensual entre dois adultos que gera dinheiro, e eles não pagam impostos, e eu pago.
1: Uhum. Porque... É verdade, dá que pensar, deixa-me colocar aqui o Tiago
13: Correia. Olá, convidados, espero que estejam todos bem. Uhum. Em relação a este tema, eu tenho uma percepção que gostava que os convidados dessem a opinião deles. Eu acho que existe um bocadinho de hipocrisia neste mundo. E que muitas das vezes as primeiras pessoas a apontar aos trabalhadores de sexo, a apontar o dedo, a defender os valores de família, os valores cristãos clássicos, blá blá blá blá blá blá, são muitas das vezes os primeiros a recorrer a esses serviços. E pronto, eu queria que comentassem um bocadinho a minha percepção, se de facto é correta, se é uma percepção errada, o que é que os convidados acham sobre o assunto. Quanto à minha posição, sinceramente eu acho que não tenho relativamente nada a ver com isso. O que as pessoas fazem entre quatro paredes é entre elas. Se há acordo entre ambas as partes e há consentimento, não vejo porque não, acho que ninguém tem nada a ver com isso. Bom programa.
1: Aí está, Tiago Correia, também Isabel
14: olá,
1: Farola.
14: Olá, Fernanda Alvim, olá aos convidados. Percebi, só comecei a ouvir agora, percebi que estão a falar sobre profissionais do sexo. E eu pergunto é, porquê que não pode ser legalizada essa profissão? Qual é o entrave? O que é que impede um governo de legalizar essa profissão? Eu percebo. Porque só irá quem quer, terá as suas condições, como todas as profissões, terá as suas regras e as leis. Não percebo qual é o que é que impede de ser legal. Portanto, sim, acho que por todas as razões e mais algumas deveria ser legalizada. Beijinhos e bom programa.
1: Aí está a Isabel Farola a dar aqui o apoio. Rodrigo
15: Olá,
1: Costa.
15: Olá, boa tarde. Fala o Rodrigo do Feijó. É uma questão pertinente. É uma... Dizem que é a atividade mais antiga do mundo e mais ou menos toda a gente pratica ou não pratica, mas comparticipa. E é verdade, não tem direitos. Podiam criar um licenciamento para essas pessoas terem direitos, como é que chamam? Um CAI, direitos iguais aos outros trabalhadores. Isto é como dizia aquele velho sábio, toda a gente quer ser Camões, mas ninguém quer ser Zarolho, não é? É problemático.
1: Ai, adoro, são muitos da Provaral. São incríveis. Ângela Silva.
16: Olá, Provaral, estou neste momento a ouvir-vos. Antes de mais, parabéns pelo tema.
11: acho que é necessário falar sobre isto, muito necessário. Estamos em 2026, há coisas inaceitáveis. Um tema para a Núria, uma questão para a Núria e para a Alexandra, que é como é que vocês se protegem? E quando eu falo protegem é prevenção. Qual a frequência de exames? Como é que é o vosso dia a dia? Como é que vocês tomam consciência disso?

0: Achas que algum dia lhes vais dizer?
1: Eu moro há 15 anos na mesma casa e nunca nenhum. Aliás, o único homem que entrou na minha casa foi o psicopata, o meu ex, e porque eu tinha um pé partido. E foi antes da situação de violência doméstica. Porque nós, trabalhadoras do sexo, principalmente mães, mulheres cis-mães, e os pais também, e até as trans, eu tenho amigas minhas que são trabalhadoras cis-trans e que, pronto, quando tinham a sua vida anterior, pronto. Nós temos uma grande proteção em relação aos nossos filhos. Estou-te a falar muito a sério. É uma cena que é assim, tipo, não toques no filho de uma acompanhante, estás fodido no inferno. Estou-te a falar. Não, eu sempre protegi imenso os meus filhos, protegi-os da minha vida dupla, tripla, quádrupla, whatever. Sabem que eu sou ativista porque eu já os levei para eventos de ativismo LGBT, pronto, de vários tipos. Sempre lhes disse que fazia parte do MTS, que é o Movimento dos Trabalhadores do Sexo, mas também sempre lhes disse que trabalhava numa casita a fazer limpezas. Pronto, não há essa abertura toda. Atenção, a gente tenta proteger um bocado porque o estigma não é assim. Eu sou bem resolvida com o meu trabalho, mas obviamente que não tenho nada escrito na testa, nem faço... Como é que eu tenho de explicar? Não passo essa ideia, sou uma pessoa completamente normal, pronto, não passo a ideia da trabalhadora, sei lá, a ideia que as pessoas às vezes fazem na cabeça, pronto, não, sempre os protegi muito disso. Se me preocupa que eles sabem, nesta altura já não, já estão crescidos, já não tenho que andar a fugir de ninguém, já não tenho que criar fachadas, já não tenho nada, eles têm a vida deles, já trabalham, graças a Deus, têm uma cabeça muito saudável, são muito orientados, são como é que eu tenho de explicar? Nunca me deram chatices. Pronto. O que eu te posso dizer é que é assim, a gente quando trabalha nisto, a gente sabe os riscos que corre. No sentido de dizer assim, os riscos que corre deles poderem de alguma maneira sofrer com porque sabem, porque isto, aquilo, aquilo outro. A esta altura já estão adultos, souberem, olha filho, também não pinas. Então pronto. Eu ia bater no ovo. Mas é por aí. A nível de trabalho sexual, daquilo que nós precisamos para trabalhar, para nos protegermos de doenças sexualmente transmissíveis do quanto. Portanto, temos vários tipos de preservativos, temos cuequinhas, temos tudo aquilo que as associações, e o Pedro, no caso, forneceu o apartamento ali, forneceu com a associação, e, portanto, nós temos tudo. Nós não existimos, mas de alguma maneira estas organizações não nos existimos do ponto de vista legal. Mas dão-nos o apoio necessário, que é, no caso, os rastreios, os profiláticos, ou seja, camisinhas, tudo e mais alguma coisa, e principalmente apoio, que às vezes também vamos ao charco, não é? Também somos gente, também vamos ao charco, então acabamos por ter esse apoio nas associações que não podemos ter, por exemplo, no médico de família, porque eu não posso ir para o meu médico de família 3 em 3 meses pedir para me fazer um rastreio, então rastreio para uma menina.
2: Você está a fazer a sua vida.
1: É o médico de família, conhece a minha mãe.
0: Deixa-me só dizer
1: que... Se bem que a minha mãe sabe, mas...
0: A tua mãe
1: não,
0: sabe?
1: Não se fala nisso. Não, a minha mãe sabe porque eu tive um bergesso que me roubou um telemóvel e ligou para os números todos que lá estavam. Era um Nokiazito daqueles. Pronto, quando eu liguei para ela, ele já tinha ligado antes. A resposta que ela me deu: és maior e vacinada, o que é que eu posso fazer? Nada, então, olha, fui às compras.
0: Entretanto.
1: Olha, a viagem de férias. E no Covid, olha, amiga, estamos todos no charco.
3: Deixa-me só dizer aqui uma coisa, que nós estamos quase a ficar sem tempo. É que, para além do Plena Próxima, que foi o grande promotor desta campanha, nós trabalhámos com N associações, desde as Irmãs Oblatas, a Associação 6, a Ser Mais, a Ares do Pinhal, a APF do Alentejo, do Algarve, o Movimento dos Trabalhadores do Sexo, as Florinhas do Vogue, a Associação Insistência. Ou seja, nós trabalhámos com um conjunto alargado. E foi impressionante ver a quantidade de apoio que estas associações prestam a estas pessoas, obviamente assumindo o lugar de um sistema nacional de saúde, muitas das vezes, assumindo-se o próprio lugar de Estado. São eles que prestam apoio a estes trabalhadores e prestam um serviço incrível.
0: É bem verdade. Deixem-me só dizer que amanhã o tema... infelizmente será outro. Eu, por mim, ficava a fazer isto durante toda a semana.
3: Podemos estar cá outra vez.
0: Mas amanhã falaremos de cinema.
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1: Esta quarta-feira, às 19h, na RTP Antena 3. Estamos a terminar o programa. Ele está a ser muito, muito concorrido. Estamos a receber mesmo muitas mensagens, o que é um ótimo sinal. A Filipa quer deixar aqui uma mensagem.
6: Olá para o Boral, olá convidados. Mais uma vez um tema super interessante. Eu não sei, eu deixo só aqui um pensamento para toda a gente que está a ouvir. Desde muito nova, porque quando era miúda conheci uma pessoa que era profissional do sexo e desde muito nova me questionei sobre se esta profissão era escolhida ou era quase uma imposição dada à vida que a pessoa teve. E isto é um pensamento que hoje em dia, enquanto adulta, traz-me, não sei se mais dúvidas ou menos dúvidas, porque, na verdade, é a liberdade de cada um. E sendo a liberdade de cada um, de facto, ninguém está a fazer nada contra a sua vontade, eticamente, têm que ser livres. E têm que ser respeitados pelas escolhas que fazem. Era só este pensamento. Obrigada.
1: Está. Ficamos com o pensamento da Filipa, mas também com uma mensagem anónima.
7: Olá, Alvin. Hoje não me posso identificar, porque vou contar uma anedota sobre prostitutas. Que é, as meninas estavam numa fila para serem observadas ginecologicamente e passa uma velhota que lhes pergunta, que pergunta a uma, a tua filha, o que é que está aqui a passar? Tanta menina bonita. Olha, minha querida, estão aqui a dar roçados. Ah, é, roçados? Então também fica aqui na fila. Passado um bocadinho, chega outra e pergunta, ah, tão velha, ainda arroz, hã? E ela, não, Roma chupos. Olha, eu sou a favor de todas as legalidades das coisas. Um beijinho e não me posso identificar porque isto é muito mal o que eu acabei de fazer. Beijos.
1: Mensagem anónima da nossa ouvinte, maravilhosa. Maria João Carvalho.
8: Estava a gostar imenso do programa e realmente pode ser e corriam ter todos os direitos. Minha questão é assim, está prática. Vocês já pensaram em fazer PPR, esse tipo de coisas?
1: Já pensaram em fazer PPRs? Foi a questão.
9: Ok.
10: Profilaxia pré-exposição.
9: Ah, ok. Sim, há algum imposto ou qualquer. Eu tenho recibos verdes.
1: Então, sim, querem responder?
9: É, bom, eu não tenho comportamentos de risco, não justifico o PPR. Estou a falar a sério, eu sou uma esquisitinha. Eu de mim, mas entendo que é necessário, atenção. Atenção, entendo que é necessário porque há situações, por exemplo, quem faz sexo anal tem uma maior propensão de. Pode-se dizer isto? De ter um problema qualquer com um preservativo, porque é uma zona não lubrificada. Pronto, eu por acaso não faço. Nos meninos uso preservativos femininos que têm assim um. Que são muito mais resistentes. Portanto, eu não acho que no meu caso não justifica. E das poucas situações que eu tive de ser exposta a, fiz um pós-exposição. E não é fácil, é uma medicação bastante forte. Por isso é que eu acho que não justifica estar a fazer. Pá, um dia se tiver que fazer, farei, mas não justifica. Não vou estar a dar essa despesa ao Estado que me ama tanto.
11: Te adora.
1: Núria, sei que entretanto já deixaste a atividade. O que é que tu agora fazes? Como é que é a tua vida?
11: Bem, eu fui do luxo ao lixo, digo, já estou a dizer que agora eu limpo a sanita dos outros. Trabalho como empregada de limpeza e sou ativista dos direitos LGBT, das trabalhadoras de sexo, um pouco de tudo.
9: Volta para nós, Núria.
11: Estás por lá. Talvez daqui um tempo eu irei voltar.
9: Volta ao luxo.
11: Já eu volto. Estou só na pausazinha.
1: Roger e Pedro Machado, o que é que têm a dizer para o final deste programa?
12: Eu gostaria só de deixar esta ideia de, quando pensarmos em estigmas, começarmos a ter mais humanismo e menos moralismo. Deixamos o moralismo, porque eu cada vez que penso em moralismo vem-me logo a palavra hipocrisia à cabeça. Por isso mesmo eu sugeria mais humanismo e menos moralismo.
1: E já agora tu, Pedro, queres deixar aqui uma nota final?
0: Sim, vivam e deixem viver.
11: Sim, mesmo.
1: E tu, Alexandra?
9: Pinem e deixem pinar.
0: Mais isso, ok.
1: Ai, adorei. Ora, Roger, como é que as pessoas podem envolver-se mais nas vossas causas? Partilhar esta campanha, envolverem-se nela, o que é que...
12: Sim, sobretudo através das redes sociais, neste momento, sobretudo através das redes sociais de Ser.Mudanca, que é a Associação Ser Mudança, e do Plano Aproxima, são os dois grandes promotores desta campanha. Comentem, partilhem, não tenham vergonha. Nós temos visto que ainda há muita vergonha até de deixar o comentário, porque como fica lá o nome, as pessoas não comentam. Que percam essa vergonha, é preciso quebrar este silêncio e dar voz a quem não tem.
1: Muito bem, gostei muito deste programa e foi ótimo ouvir
9: um show. Né?
1: Sim, foi bastante diferente. Nós estamos de volta.
9: Bloco de esta noite.
1: Estamos de volta amanhã.
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Manhã de quarta-feira na RTP Antena 3. Bom dia. A Surma a dar o mote. Passa um minuto das 7 da manhã, são 6 e 1 nos Açores. 10 de junho de 2026. E um bom feriado. Bom trabalho, Sr. Cado, estamos juntos. Dia de Portugal, de Camões e das comunidades portuguesas, mas também dia dos chás de lado, dia internacional do diálogo entre civilizações, dia mundial dos alcoólicos anónimos, portanto, não há só uma efeméride nesta quarta-feira, cabe muita coisa e é importante começarmos com música portuguesa, mais do que todos os dias, porque aqui já é uma bandeira da RTP Antena 3, hoje venha mais 7 Euclides para arrancar o dia. Vamos a isso? Bora lá. Boa quarta-feira.

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Bom dia com o Runner Rap na Antena 3. Falávamos sobre este 10 de junho para dar o contexto de onde é que isto surge. Fazemos já agora toda a linha cronológica, não é? Desde já, muito obrigado pela companhia neste feriado às 7 e 8 da manhã. Não sei o que vocês fazem acordados, estão a trabalhar, por favor, digam. Mas se estiverem também a voltar da noite, podem dizer. Até pode ser mais divertido, se calhar. 924-125-258. Então, 10 de junho, vamos até, se calhar, 1524 ou 1525, porque não se sabe bem. E vamos até Lisboa ou até Coimbra, porque também não se sabe bem. E eu falo sobre o nascimento de Luís Vaz de Camões. É misterioso, como quase tudo, a volta da vida de Luís de Camões é misterioso. Não se sabe onde é que nasceu, em que ano, nem em que localidade. O que se sabe é que perdeu o olho direito numa batalha em Ceuta. Mais tarde, foi preso em Lisboa por ter ferido num saco um funcionário da corte e partiu depois para a Índia como soldado e escapou assim uma vida pior, que se chama mesmo assim. Isto, estamos em 1547, portanto 20 anos depois do nascimento, a 1572. Bem, agora vocês pensem o que é que andavam a fazer com 20 anos. Este menino com 20 anos só vai para a Índia sem um olho direito como soldado. De facto, os tempos são diferentes. 1572, os Lusíadas são publicados e o homem regressa ao reino com o manuscrito que salvou no naufrágio do rio Mekong, conta a lenda, que segurou o poema acima da linha d'água. Dom Sebastião concede-lhe uma pensão que era tirar assim para o miserável, era meio que metade do salário de um carpinteiro. Em 1580, Camões morre de peste e morre completamente na miséria. No fundo, isto acontece em Lisboa. Dizem alguns que ele não tinha nem sequer um lençol. Foi assim uma coisa, uma morte assim trágica, e que não se fala muito sobre isso porque não é muito bonito, no fundo. Mas o homem não fez, não pensem que o homem fez assim uma grande fortuna com os Lusíadas e tal. Isso não aconteceu, atenção, é? Morreu aos 55 anos a passar mal de peste, lá está. Um amigo, o fidalgo Gonçalo Coutinho, paga o enterro. O Filipe I de Espanha, que chegou para tomar conta do trono de Portugal nesta altura, pergunta por ele e pergunta tarde demais. E depois só voltamos aqui em 1880, que é o tricentenário que cria-se o feriado. Dom Luís I declara o dia 10 de junho o dia de festa nacional e de grande gala, que era para assinalar os 300 anos da morte de Camões. Lá está. E a partir daqui é feriado. Depois foi-me dando tons. Isto, o tricentenário é com Dom Luís I, no século XIX. Em 1944, Salazar muda o nome para Dia da Raça, na inauguração do Estádio Nacional do Jamor. E a partir de 1963, passa também a ser um dia da exaltação das Forças Armadas. Em 78, passa para o nome atual, pelas mãos de Ramalhianos, o primeiro presidente democrático de Portugal. E passa a ser de Portugal, de Camões e das comunidades portuguesas. E até hoje ficou este nome. A primeira cerimónia pós 25 de Abril foi na Guarda, simbolicamente, uma zona de resistência conservadora, para mostrar, assim, unidade nacional. E hoje em dia é um feriado para 300 milhões de falantes. O Presidente da República presida as cerimónias numa cidade diferente cada ano, em Portugal ou no estrangeiro, pode não ser por cá. E é, lá está, o Dia da Língua Portuguesa, que celebra esta grupeta mundial. Somos 300. É uma família. 300 pessoas a falar esta lindíssima língua. Prontos. Um grande abraço para Luís Vaz de Camões, para todos os amigos, para todas as pessoas que celebram a língua portuguesa, a música portuguesa, que nós aqui gostamos muito também de celebrar a música portuguesa. E, no geral, quem trabalha também ao feriado. Todos os portugueses que estão a falar em português no feriado da língua portuguesa, que é o meu caso. Se for o vosso também, um grande abraço. 924-125-258. Já vejo as mensagens a chegar. Para já vamos à música. Falo convosco já a seguir. Esta é Circa Waves, Sad Happy. 12 minutos depois das 7 da manhã, 6 e 12 nos Açores. Bora lá, boa viagem.

0: Já tenho aqui o Vítor no WhatsApp da Antena 3. Bom dia, Vítor.
1: Sou o Vítor, estou a caminho de trabalho, mas preferia mil vezes estar a voltar da noite.
0: Pois.
1: Bom dia e viva Portugal.
0: Olha, um bom trabalho para ti, Vítor. Não sei o que fazes da vida, se quiseres podes partilhar, mas um bom dia de trabalho para ti e para todos os que estão a caminho também da labuta nesta quarta-feira, que é feriado para muita gente e nota-se muito nas estradas. Não sei se é de mim ou não. Nota-se muito ao fim da tarde, o dia anterior, porque pronto, como eu acordo cedo, eu ainda deito-me ali com um bocadinho de luz e pronto, o último passeio do cão é à hora de jantar. E nota-se perfeitamente que no dia a seguir é descanso para uma parte das pessoas, porque está muita gente na rua, ainda por cima nesta fase dos centros populares, principalmente na capital. Há muita gente, há muita movida, como se costuma dizer. E agora de manhã isto parece um deserto, não se ouve nada. O que há assim uma paz também. Há uma sensação de... E atenção, Vítor, que acabámos de falar, não sei se sentes isto, que é o... Alguém tem que fazer isto andar para a frente. Sei que isto é um prejuízo, mas eu tenho isto em mim nestes dias. É pá, alguém tem que fazer nada mais para a frente. Está tudo a dormir? Pronto, vou eu. Vou eu, malta, eu trato. Não se preocupe. Não, não. Não precisam de agradecer. Não precisam de agradecer, está tudo bem. Está tudo bem. Portanto, nós estamos aí. E vocês? Estão também? Hoje já teve-vos um bocadinho. Neste momento sou eu que tenho o WhatsApp à minha frente. Não há regi. Não há produção, que eles também merecem descansar. Isto aos feriados é rotativo. E hoje sou eu. Percebem? É comigo que estão. Até às 10 da manhã. Como é que é, Pedrão? Estamos bem ou não? Ora, nem vou ouvir antes. Eu ouço todos os áudios antes de irem para o ar, mas eu estou não ouço. Pedro Miguel Veloso, mas isso.
2: Bom...
0: Ora, bom dia.
2: Bom dia, Alexandre. Bom dia a toda a gente. Olá, olá. Como é que estás? Aqui é Pedro Miguel Veloso. Dizer-te que jamais deixamos um dos nossos sozinhos num feriado. Não ia estar aqui sozinho. Nós estamos aqui. E para te dizer que estou a acordar porque vou trabalhar. Portanto, alguém tem que trabalhar para este país andar para a frente, seja feriado, seja o que for, e também para orgulhosamente dizer que hoje é o dia de Portugal, mostrar a quem nos vai visitar, aos estrangeiros que nos vão visitar, que Portugal é lindo, temos esta cultura, já o fiz ontem e farei sempre. Beijinhos, aquele abraço e boa viagem até cá em cima.
0: Grande Pedro Miguel Veloso, um grande abraço. A verdade que hoje é um dia especial para trabalhar como guia, não é? Que hoje é mesmo o nosso dia. Portanto, também há esse feeling extra. Obrigado pela mensagem. 924-125-258. Podem fazer o mesmo e é interessantíssimo. Vou abrir aqui uma exceção. Nós não temos aqui num espaço neste momento de discos pedidos, mas tenho o Randall no telefone da 3, Randall Felipe, que diz: bom dia, Antena 3. Gostaria de fazer uma pergunta. Será que é possível tocar a esta hora da manhã o Olinda, uma música que diz "você feita para dançar"? Eu sei perfeitamente o que estás a falar, Randall. RTP Antena 3. Essa é a música nova dos Batamotô com o Tatanka e eu tenho aqui, vou passar. Não tinha, mas fui buscá-la, só para ti. Portanto, uma boa viagem e aproveita este feriado.

0: manhã de quarta-feira com o Dua Lipa. Também cabe no dia de Portugal. Houdini. O que é que vocês andam a fazer neste feriado? Tudo a trabalhar? Paulo Campos, conta coisas. Vais contar coisas, mas eu tenho que ligar a via certa, que eu não estou habituado a fazer, eu fazer isto. Ah, é esta aqui, Caliceta. Vai, Paulo.
1: Bom dia, Alexandre.
0: Era muito bom dia.
1: Olha, eu sei que trabalhar num feriado é bastante aborrecido.
0: Ah, até coisas
1: piores, a maioria
0: piores,
1: da malta está tá de folga, a malta que nós gostamos. Mas já me tocou a mim também, havia gente que precisava da minha ajuda em dias de feriado, por isso... Olha, quero-te agradecer a tua presença aí, muita força.
0: Eu é que agradeço.
1: Nessa emissão e corra tudo bem e vais-me fazer companhia pelo menos durante 2 horas, pois a viagem que eu vou fazer e que vou ter com a família vai ser imprescindível, principalmente porque ao meu lado irá um animal que geralmente fica muito agoniado na viagem. E tenho que parar pelo menos uma vez, porque ela irá vomitar-se toda.
0: Fantástico.
1: Vá, grande abraço, bom trabalho e muito obrigado, Alexandre.
0: Obrigado, eu, Paulo. Eu, pelo menos, pensei que estavas a falar de um amigo ou algo, ou um familiar. Quando disseste um animal ao lado, pensava que tinha aí humor, mas afinal, não. Afinal, é mesmo a tua cadela que, olha, interessante que o meu cão fazia muito isso quando era puto. Mas depois ele de nada deixou de fazer. Começou só a gostar. Hoje em dia, de vez em quando, tenho assim uma surpresa. Quando olho para trás, já foi e eu nem ouvi. Mas é muito raro. E por acaso é chato, porque... Pelo menos eu, no meu caso, eu tenho um cão pequeno. Portanto, quando aquilo de facto corre mal... Também, tal como ela é de pequeno porte, tudo o que corre mal também é de pequeno porte. Seja pelo que sítio for. Se tiveres uma cadela grande, pode ser um bocadinho mais chato. Portanto, toda a força e sorte para esta viagem. Eu vou tentar também não enjoar ninguém, se é possível. Tentar meter uma boa música para distrair. Posso fazer aqui uns googles de música para cães não enjoar. Bem, é que vou fazer já, em direto, obviamente. Música para cães não... Pá, hoje o WhatsApp sempre que eu receber vai apitar, porque eu tenho isto ligado, eu não costumo ter, costumo estar na regia, desculpem, malta. Bem. Dá-me Beethoven. É pá, mas Beethoven, se calhar basta-me dares aqui para 2. Não mudes, fica connosco. Eu vou dar a 2, atenção. Mas eles, se calhar, já estão a meter em um banger de Beethoven. E é estranho a meter, porque depois parecem 2 rádios iguais, tá? Ah, é uma gata. Ok, desculpa, Paulo. Ok, é uma gata, malta. Malta, é uma gata. É uma gata. Música para não enjoar gatos. Será que é igual? Música para gatos. Neste caso, gatas. Gatas não enjoarem. Música relaxante para gatos estressados. Vou meter no ar, com licença. Isto é um vídeo do YouTube. Com licença, ora bem, vou tirar esta e vou ligar esta aqui. Quanta coisa existe. Se calhar fica estranho. Mas por acaso dá até uma energia certa para a viagem, não? Ou vão adormecer? Ah, para lá, calma, que isto é um vídeo com 1 hora. Vou avançar. Temos aqui uma falta de pã. A marota. Pois, isto não vai dar, malta. Estou a adormecer. 3.
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0: Ai, ai, Andreia Pinto. Essa tem graça. Estou a brincar. A mulher que te esquece, que merece. Vamos lá acordar. De Sintra para a RTP Antena 3, Damn Flying Monkeys. Attrition, 7h29. Bora lá.

0: Depois de Best Behavior. Behavior. Best Behavior. É assim que se diz, Alexandre. Saiu no ano passado o mais recente disco de Them Flying Monkeys, Attrition, é novo single. E quando digo novo, é mesmo novo. Saiu há duas semanas. Claro que ouviram aqui primeiro na RTP Antena 3. 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
0: Não perco. Estou a brincar. Queria muito falar com um português que não vive em Portugal por causa do feriado, e é o Ricardo.
3: Bom dia, Alex. É o Ricardo, da Alemanha.
0: Olá.
3: Pois, eu também faço parte do mesmo clube. Tenho que ir trabalhar.
0: Porque não é feriado.
3: Porque, não é feriado aqui na Alemanha.
0: Pois claro.
3: E o grande feriado alemão é
0: outubro,
3: só
0: é?
3: A 3 de outubro.
0: É,
3: portanto, até lá ainda falta um bocadinho. Portanto, olha, estou contigo, como sempre. E pronto, grande abraço. E continua aí, forte e firme.
0: Tu também.
3: Sempre. Abraço.
0: Caríssimo Ricardo, que ouve a belíssima RTP Antena 3 na Alemanha diariamente, lá está. Hoje não é feriado por lá. Por falar em feriados alemães, eu já contei aqui, o meu irmão é imigrante, o meu irmão vive na Alemanha, e ele fala muito do 1º de maio alemão, pelo menos em Berlim, que é onde ele está. Que eu já vi vídeos, aquilo são festas inacreditáveis. Não sei se Ricardo já foste, se me podes contar essa experiência, mas de facto eu fico com muita vontade de ir a um 1º de maio em Berlim, que aquilo é uma grande festa. Imaginem, instantes populares em esteroides, no meio da rua. É um bocado isso que acontece em Berlim no dia 1 de maio. Portanto, não sei se hoje, não, mas se é igual aí. Mas desejo um bom dia de trabalho para ti e para quem trabalha também em Portugal, tal como eu. Enviem a vossa mensagem. Criámos aqui uma comunidade no dia das comunidades. 924-125-258 é o WhatsApp da Antena 3. Seguimos? Vince Staples para ouvirmos.

0: É o mais recente disco de Conan Osiris a tocar na RTP Antena 3. Lacinha faz parte. E quando pensarem que estão empenhados a enviar a vossa mensagem do WhatsApp, nunca se esqueçam do João Peixoto.
1: Padeu, sabe? Eu não sou a trabalhar, eu faço aquele que faz parte daquele grupo. Que não trabalha no feriado.
0: Respira, homem.
1: Queria deixar um bom programa.
0: Ok.
1: Aqui desde Funchal.
0: Olá, Funchal.
1: E estou a praticar a minha corrida matinal.
0: Ah, pois estás.
1: Bom trabalho.
0: Pá, olha, obrigado, boa corrida e atento ao chão, está bem? Para onde partires todo. João Peixoto, grande herói, grande atleta e alguma inveja, porque eu adoro, é, para mim é a melhor hora para correr, é esta. Por isso fico contente que o estejas a fazer, amanhã também espero estar a fazê-lo, mas no Porto, porque não se esqueçam que eu abandono estas manhãs, amanhã e sexta, mas porque vou trocar os horários e vou trabalhar à noite na televisão. RTP2, Primavera São de Porto, não se esqueçam. E eu espero iniciar, lá está, a minha estadia na Invicta com uma bela corrida ali ao pé do mar. É o que me está a dizer fazer, que é das minhas zonas preferidas para correr desde Portugal. Seguimos com o Jorge Pontes, que está de férias. Sinceramente, acho que vos fica mal.
2: Bom dia, Alex. Fala-te o Jorge Pontes. Eu adoro feriados e gosto muito de estar aqui a fazer-te companhia.
0: Ah pá, obrigado.
2: Ora, eu hoje tenho um plano super especial. Eu vou à primeira sessão do dia de hoje ver o dia da revelação do Spielberg.
0: Boa!
2: O filme dele. Pá, é um ótimo plano de feriado e especialmente a primeira sessão do dia nós somos 4 pessoas na sessão e é ótimo.
0: É que eu vou sempre.
2: Eu confesso que estou com muita expectativa. Isto envolve aliens e emparelha bem com a minha aventura pelos fecheiros secretos dos últimos meses, portanto eu estou na 8ª temporada. Portanto está tudo ali na mesma linha. Abracinho, bom feriado e continuo aqui contigo.
0: Bem, que maravilha, Jorge Pontes, estares acordado às 7h40 da manhã, porque sim, eu sou dessas pessoas, eu gosto de estar acordado cedo, faz-me sentir bem e sentir produtivo e que tenha um dia longo pela frente, tira-me a ansiedade de acordar cedo, portanto, tu acordaste cedo, vais ao cinema, pá, que para mim, digo-te já, é uma grande posição nestes dias de calor. Porque toda a gente diz, temos que fazer coisas no exterior para aproveitar o bom tempo. Epá, e tu é dois dedos do meio, com licença, vou puxar-me a cabo. Parabéns, Jorge. Eu gosto dessa atitude. E acho que é manter essa irreverência. E os vossos planos para o feriado? 924-125-258. Se estiver relacionado com o cinema, já a seguir, vamos a um tema que eu queria ter falado na segunda-feira, mas por questões editoriais não houve tempo. Já tínhamos muitos conteúdos preparados. Para ontem ida em aspas, mas hoje há aqui um espaço que eu partilhei isto no meu Instagram e ainda não investiguei isto a sério e vou fazê-lo convosco, com vocês, 4 pessoas que estão a ver esta emissão hoje no feriado. Vamos falar do drama. Drama é o nome de um filme. E perguntam, mas que drama? Já lá vamos. Já lá vamos porque agora a rádio funciona com tease. Eu fiz-vos o tease e agora dou-vos o payoff, que é também o nome desta música. Father John Misty, na RTP Antena 3. Passa ainda da Dare, Aldi Kili para ouvir. Tanta coisa, meu Deus, que bom.

0: Atenção que depois da DDR daqui a pouco vamos a esse momento de cinema comprometido. De dilema até. Mas antes, uns apontamentos. Mencionar que esta quarta-feira de feriado aquece, é verdade. Pode dar para um mergulho, quem sabe. Dar só a nota dos aguaceiros no arquipélago dos Açores. A Madeira está mais confortável com os seus a menos 25 graus de máxima para o Funchal. E a partir de agora é de norte a sul no continente. Bragança marca 28, 24 para Viana do Castelo. Braga já sobe aos 30, Vila Real nos 29, Porto nos 25. Aveiro marca 20, Viseu 28, Guarda 25, Coimbra também nos 28 graus. Leiria volta aos 25, no interior Castelo Branco com 33 graus, tal como Porto Alegre, bem quente no interior português. Santarém 31, a capital portuguesa com 28 graus de máxima para esta quarta-feira, Setúbal sobe aos 31. Évora e Beja, bem quentes também, Évora com 35, Beja com 34. No Algarve sentem-se 32 graus de máxima, portanto se aproveitaram esta semana dos feriados para fazer umas férias, fantástico, parabéns, os timings. 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
0: 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Falávamos sobre cinema.
3: Am I sensing some nerves? A little camera shy? Let's do a little warm-up so we're feeling revved up and comfortable for your wedding day, yeah?
0: Nervos para o dia de casamento. Quem nunca? Eu, por exemplo. Mas, The Drama. E eu falei sobre isto no Instagram recentemente. O filme é deste ano. É com Robert Pattinson e com a Zendaya. E acontece que retrata um casal, e eu não vou spoiler, pelo menos muito. Há só um detalhe que eu vou ter que dizer aqui, que eu acho que não é spoiler, porque é o início do filme. Portanto, a partir daí, vocês fazem as vossas considerações. Mas este drama fala sobre um casal que vai casar daí a 48 horas. E antes desse casamento, há um jantar com os amigos, em que eles estão a fazer meio que a prova da comida para o casamento. Acho isto meio também estranho, fazerem a prova 2 dias antes, mas pronto, é o que é um filme. E jogam um jogo, e o jogo é qual foi a pior coisa que fizeram na vossa vida. E cada elemento do grupo responde, eles são 4. Portanto, é o nosso casalito, não é? O Robert com a Zendaya, e outros 2 amigos, no fundo, estão num double date. E cada um, no fundo, conta a pior coisa que fez sempre na vida. E a Zendaya, que é a nossa Emma, neste caso, conta que não chegou a fazer, mas planeou fazer uma coisa muito má no passado. Uma coisa muito má que envolve matar pessoas. Mas não chegou a fazer, ou seja, planeou só. Esteve na cabeça dela e um momento de uma fase muito solitária, em que sofria de muito bullying, era adolescente, não tinha amigos, não tinha um suporte, uma rede familiar... Mas não chegou a fazer. Não vou dizer os motivos, que eu não quero spoiler muito o filme, lá está. Mas, a partir daqui, eu fiquei um pouco petrificado, não é? Porque eu começo logo a pensar, isto é daqueles filmes, da drama, que merece mesmo um jantar logo a seguir para discutirem com os vossos amigos o que vocês faziam. Porquê? Porque do nada vocês estão a descobrir que a vossa mulher ou o vosso futuro marido, não é? A vossa futura mulher ou o vosso futuro marido, num passado, já ponderou e planeou até uma fase bastante avançada, no sentido de já ter a arma, de fazer uma coisa horrível, trágica para a humanidade. O que é que vocês faziam? Essa é a minha pergunta. Se já viram o filme então, adorava que respondessem para 924-125-258. Vamos tentar não spoiler o resto da malta, porque o filme é recente e ainda não passou aquela fase, aquela janela temporal higiênica para podermos chibar-nos aqui todos. Mas eu fiquei com muitas dúvidas, porque eu acho que o Robert Pattinson depois faz um papelão nesse sentido neurótico, mas gostava mesmo de perceber para onde é que vocês iam. Porque o casamento é daqui a 2 dias. E vocês começam a pensar, então, mas esta pessoa agora, quando fica chateada comigo, vai-me matar. O que é que vai acontecer? Bom dia. Se calhar não é um tema muito amanhãs. Mas eu fiquei aqui, neste filme, preso. E eu adorei. Acho que é um excelente, excelente, excelente filme. Portanto, se tiverem algum take, epá, por favor, ajudem-me. Também porque estou sozinho. E porque é feriado. E porque em feriados vale mais tudo. Pode ser? Boa. Então vá, aguardo para vocês. Tinha prometido Licky Lee. Cá está. Happy Now. 3 minutos das 8 da manhã, das 7 nos Açores. Açores, por amor de Deus, voltem para a cama às 10h30. E obrigado pela companhia. Boa viagem com a 3.

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1: Está com o alarme? Um feriado? Porquê? Explique mais. 8 da manhã no continente e na Madeira são 7 nos Açores. Bom dia.
2: Alexandre Guimarães.
1: Hoje só comigo, esta hora, e para arrancar bem este feriado, voltamos a Sun Structures. Saiu em 2014. Já lá vão 2 aninhos. Temples, Shelter Song, boa viagem.

0: A Shelter Song de Temples na RTP Antena 3. E muito obrigado pela companhia, malta. Ora bem, sobre o dilema que ficou no ar, vamos imaginar que vocês estão num double date, casam daí a 48 horas, decidem jogar o jogo. Qual foi a pior coisa que fizeram na vida com os vossos amigos? E a vossa mais que tudo, ou a vossa mais que tudo, responde que no passado, na adolescência, planeou quase uma espécie de ataque terrorista, mas planear mesmo a sério. Chegou a ter a arma e tudo, mas que depois percebia-se que era só um fundo de solidão, de má compreensão, de uma ausência total de rede familiar, de amigos, de muito sofrimento de bullying, e que, de um momento para o outro, muda de sítio mental. Sei que isto é um bocado pesado. Fica um bocado mais leve se virem um filme. Eu falo do filme The Drama, e eu juro que não se spoilei assim tanto. Isto é o início e, no fundo, a premissa do filme. Temos take da Bárbara Oliveira. Muito bom dia, Bárbara.
1: Olá, Alexandre.
0: Olá.
1: Tu nunca estás sozinho, mesmo quando é 10 de junho e são cerca das 7 da manhã.
0: Ou 8. Fofa.
1: Bom, olha, acho que ainda não existe um cor para esse tipo de flag.
0: Calma.
1: Porque red flag não é. É pá, é tipo uma black flag, mas daquelas que têm assim um símbolozinho da caveirinha.
0: Eu consigo perceber.
1: Tipo, de veneno. Venenoso, de poisonous. Portanto, eu diria tchau. Eu diria que, pronto, ainda que o destino de mel pudesse ser assim, se calhar interessante, se calhar já não dá, não daria para mim. Beijinhos.
0: Grande beijo, Bárbara Oliveira. Há aqui várias nuances que eu posso não ter passado. Primeiro, temos de nos lembrar que nós estamos apaixonados, não é? Portanto, não é assim tão fácil largar a pessoa, porque ainda por cima, a pessoa que nós conhecemos não tem nada a ver com aquilo. Ou seja, não, nós conhecemos cada pessoa, vamos imaginar, há 2, 3, 4, 5 anos. Não faz sentido, alguma vez na vida, no passado, aquela pessoa ter tido aquelas ideias. Mas também nós não temos o contexto todo. Nós não estávamos lá quando a pessoa cresceu. E que demónios é que teve de enfrentar? Ainda mais, há que realçar que, de facto, não aconteceu, não é? Ou seja, estamos aqui a falar de algo que houve o plano, não é? Eu sei que só ouvir o plano já é bizarro, mas não chegou a acontecer na prática. E atenção que, isto eu não vou mesmo dizer, mas nessa voltinha pela mesa do jogo, eu acho que há ali coisas, pelo menos um dos personagens diz uma coisa que é pior do que isto. Porque fez mesmo, claro que não é na mesma magnitude, não é? De pensamento bizarro, mas fez mal a uma pessoa. Não a matou, atenção. Mas não foi nada agradável. Mas também porque essa personagem irrita-me mais. Tenho que ser sincero. Que é a amiga. Para quem viu o filme do drama, a amiga, que é a Rachel. Para mim a Rachel é mesmo, pá. Pronto, tu sabes que as atrizes são boas, porque eu fiquei a odiar a atriz. Isto acontece, não sei se vos acontece. Isto é um bocado infantil, não é? Mas quando eles são maus, eu fico a odiar os atores. Ah, porque foram muito bons a fazer aquilo, então fiquei com uma raiva. Mas vejam o The Drama e tentem pensar nisto, porque eu, ok, por um lado percebo o que a Bárbara está a dizer de ser nem red flag, ser black flag, mas ao mesmo tempo, pois há ali uma ausência de terapia, não foi resolvido com quem direito. Pronto, são muitas nuances. Eu queria muito falar sobre este filme, porque é daqueles filmes que eu acho que merece mesmo ser visto com amigos, ou pronto, ou com alguém. E eu vi sozinho, então quando acabei de ver o filme foi mesmo, ei, preciso tanto falar sobre isto. Acabei de várias coisas. E foi um dos meus filmes preferidos que vi este ano. Portanto, já sabem, The Drama, é com o Robert Pattinson e com a Zendaya. Eu vi à velho, desculpem todas as pessoas que me estão a ver neste momento e que se calhar vão ficar ofendidas, mas eu aluguei no videoclube da minha operadora, que isto é mesmo assim, e gostei muito, valeu a pena. Eu acho que não mencionei, mas o filme é do Christopher Borgli. Quem é que é o Christopher Borgli? Pronto, o Christopher é norueguês, ele tem um filme que também ficou muito conhecido por aí há, acho, 4 anos, por aí, que é o Sick of Myself, que também é muito bom. O Sick of Myself é também sobre um casal, ele é artista e começa a ficar com muita fama e muito sucesso, ela fica meio invejosa, então quer fazer tudo para ter fama, descobre um comprimido, que é um medicamento que teve de sair do mercado porque fazia muito mal esteticamente à cara, e então ela começa a tomar para ficar, bem, pronto, Sick of Myself, já perceberam o cenário, não é? E é um bocado na gênese do Vale Tudo para Ficar Famoso. Isto é outro filme dele. São dois bons filmes, podem ver, do Christopher Barclay. Tem este Sick of Myself e o The Drama. Ele tem mais filmes, eu só vi estes dois. Portanto, fica aqui a sugestão para o vosso feriado, se estiverem numa de filmes. Se estiverem numa de ouvir álbuns, eu adorava que, recomendo, que aceitassem a minha recomendação, até porque recebi aqui o próprio, quando lançou, no dia do lançamento, de LSD. LSD, pergunto a vocês, é o quê? É o novo álbum de Prof Jam. Vamos ouvir isso? Vamos? Esta é uma das minhas músicas preferidas, até, na verdade.
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0: Chama-se Sozinho e foi o single de lançamento. Mário Coutinho na RTP Antena 3. É mesmo banger. Bora, Prof Jam.

0: sozinho para o Jam. Ouçam LSD, o novo disco de Mário Cotrim. 12 minutos depois das 8 da manhã, 7 e 12 nos Açores. Está na hora do Portugal X neste dia de Portugal e de chatear o Camões.
1: Hoje é dia de Portugal, de Camões e das comunidades portuguesas. As comemorações oficiais começaram há alguns dias no Luxemburgo, onde os portugueses são a maior comunidade estrangeira. E o Chega não se lembrou de colocar cartazes a dizer: isto não é Portugal.
2: Não tem nada a ver. Os nossos imigrantes são pessoas de bem. E não comem chamuças, que é uma coisa que deixa um cheiro muito forte nas mãos e na roupa. Né? Nem rezam descalços por causa do cheiro a chulé. Estarem a fazer essa comparação é uma vergonha.
3: O Presidente da República está na Ilha Terceira. O ex-deputado Miguel Arruda está com pulseira eletrónica para não se aproximar do aeroporto.
1: E os anjos estão amordaçados para não tentarem cantar o hino nacional. No seu primeiro 10 de junho, após deixar de ser presidente, Marcelo Rebelo de Sousa resolveu ir chatear o Camões, sepultado no Mosteiro dos Jerónimos.
2: Vai o geladeiro, ó Luís, e o Fortimel, hein? Tens dado muitas voltas no túmulo com esta história da linguagem inclusiva, hein? Se fosse hoje, se calhar tinhas de escrever os Lusíades, com E. Bom, se calhar vou andando, vou apertar pescoços para a Feira do Livro. Bom...
3: Uma marca de doces e outra de mobiliário sueco juntaram-se para fazer um chupa-chupa com sabor a almôndegas. Não se via uma coisa tão parva desde que inventaram o pastel de bacalhau com queijo da serra.
1: O nosso crítico gastronómico preferido, Isaltino Moraes, já comentou.
4: O restaurante Cansoila, em Oeiras, vai fazer almôndegas com sabor a chupa-chupa de morango. Disso é que ainda ninguém se lembrou. Hein? E mais, nas nossas praias vai haver vendedores de bola de berlim com recheio de cabidela. Estes são Oeiras. Que delícia. Que sabor. Oh, coisinho. Filma-me aqui a comer este caramelo com sabor a sardinha assada.
1: Portugalex pergunta: acha que neste 10 de junho o Presidente da República devia condecorar o bezerro que colheu o Paulo Núncio?
0: Fica a ideia. Tânia Machado e Manuel Marques no Portugalex de feriado. A ficar disponível em antena3.rtp.pt. Amanhã há mais. Vamos ouvir a Ana Lua Caiano. E antes de tocar a música, quero só mencionar que há um perfil no Instagram que divulga um álbum por país que está presente no Mundial de Futebol 2026. Sim, sim. No fundo, cada seleção que se qualificou. Este artista, que é artista, como quem diz a expressão, mas ele é o A1234 Music. Portanto, letra A, 1234. Music. E tem um post, lá está, com um álbum por país. E pergunto a vocês: olha, então que álbum é que foi representado com a bandeira portuguesa? Vou ficar neste quadrado da Ana Lua Caiano. E eu achei isto super interessante, porque eu sinto que este jovem veio ao top da RTP Antena 3 buscar. Espero bem que sim. Esta é a mais recente da artista portuguesa.

0: Monstro na RTP Antena 3. 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
0: Jesse Ware para ouvir, boa viagem.
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0: Automatic, diz Jesse Ware. Boa viagem neste feriado e obrigado pela companhia. Estamos cá neste dia de Portugal. Gostava de vaguear por aquele património material que a Unesco esqueceu de salvar. Aquelas coisas que mostraram mesmo portugueses. A toalha de papel no restaurante, depois com os putos a jogar ao jogo do galo. Ainda fazem isso ou está tudo no tablet? Não sei, não tenho filhos. Falar alto, se bem que o falar alto, os espanhóis tentam mesmo roubar-nos este, não é? Os atrasos, qual é que é o jantar português? Marcado para as 8h30, que começa às 8h30.
1: Nenhum, não existe.
0: É verdade, sim senhor. Também o pão na mesa, ainda no ato do jantar. A bola de Berlim na praia. Descobri também recentemente não. Fui descobrindo ao longo dos anos, e isto acontece, e digo recentemente porque recentemente estive com uma pessoa estrangeira e relembrei-me, que é o ato dos dois beijinhos, ou de um, se tiverem Cascais e na Foz, mas geralmente dois, principalmente se forem bem educados. É raro. É muito tuga. A maior parte das pessoas, quando não tem muitas confianças, aperta a mão, mesmo que estejamos a falar de homem com mulher, pronto, que é o mais clássico, ou mesmo mulher com mulher, porque pronto, os dois homens geralmente não passou bem, não é? Como se costuma dizer. Mas estes dois beijinhos sem conhecer a pessoa é muito tuga. Ou será muito latino. Mas se conhecermos alguém do norte da Europa, dos Estados Unidos, é o aperto de mão, vai acontecer. Portanto, isto podia ser património material tuga, de facto. Gostava também de mencionar a sopa. A sopa é algo muito português. Não estou a dizer que não existe nos outros países, claro que também existe. Mas o ato de comer sopa, isto é, a regularidade, é muito portuguesa. Porquê? Porque nós comemos sopa quente ao almoço e ao jantar, se for possível, 365 dias por ano. Mesmo quando estão 40 graus lá fora. Isto meio que é bizarro. A muitos países do mundo, não é? É estranho. Acho que é estranho. O plano de vamos beber café funciona para qualquer plano. Quantos vamos beber café, na verdade, não é beber um café. É encontrarmos para uma conversa, é uma água das pedras, é uma jola, que está mesmo assim. Nós só dizemos vamos beber café para tudo. Até para os planos que não existem. Que é, temos de beber café um dia. Depois nunca acontece. Portanto, o vamos beber café é o plano e não plano mais português de sempre. Há também o armário na cozinha com sacos. E este aqui, eu gostava de verificar se é a tuga ou não. Porque não tenho amigos estrangeiros suficientes para fazer a análise deste ato, que é, pelo menos, um dos armários ou uma das gavetas são só sacos de plástico guardados. Gostava de saber se têm algo para acrescentar a esta lista. Eu adorava. 924-125-258. Conto convosco. Mas é isso? Obrigado. 924-125-258. Património imaterial que a Unesco se esqueceu de salvar. No que toca a atos bem tugas.
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0: 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E seguimos com música portuguesa. Orelha Negra, logo a seguir, à Rita Vieira.

O novo álbum de Rita Vian toca na RTP Antena 3. Brava faz parte de Ligadura. E há concerto marcado para o Primavera São de Porto, no palco principal, já para esta sexta-feira. Não perca com a Rita Vian no Porto. E atenção a esta... Já interrompendo. Dizia eu esta quarta-feira que aquece 24 graus para o norte do país. Eu falo do Viana do Castelo, Bragança 28, Braga sobe aos 30, 29 para Vila Real, 25 para o Porto, Aveiro 10 para os 20, Viseu já está nos 28, tal como Coimbra, 25 graus para a Guarda, tal como Leiria. São interior, bem quente, Castelo Branco e Porto Alegre, nos 33 graus de máxima. Santarém nos 31, a capital portuguesa marca 28. Setúbal 31, Évora 35, Beja 34 e no Algarve 32 graus de máxima. Belas férias essas, hein? Isso é que foi aproveitar os feriados. Seguimos, há Gurjão para ouvir, ainda Dillas nesta hora e a chegar Ray. A receber as vossas mensagens sobre coisas tipicamente tugas neste dia de Portugal. Falávamos sobre um armário com muitos sacos. Já recebi várias fotografias dos vossos armários. Obrigado. Adorei ver todas. Mas quero mais. Património imaterial que a Unesco esqueceu de declarar português. Para já, a Ray com Beware South London Lover Boy.

0: Gurjão na RTP Antena 3, a 18 minutos das 9 da manhã, das 8 nos Açores. E se vocês hoje fazem esta belíssima companhia, amanhã e sexta-feira vão ter de estar ainda mais ativos nesse WhatsApp. Porquê?
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0: Vai acontecer amanhã e sexta-feira, com a Andrea Pinto de férias e eu em modo RTP2 para o Primavera Sound de Porto, fica a Voz das Tardes convosco. Amanhã e sexta-feira, a partir das 7 da manhã, com Catarina Palma. Dilas, agora? 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
1: Foi o álbum mais ouvido no ano de lançamento, 2024, chama-se O Próprio, e encontramos por lá esta Hello Dealers na RTP Antena 3. 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
1: Não percam esse memo. Seguimos com outro meme de seu nome, Justin Bieber. Esta é Daisies, faz parte desse mais recente swag. Mais recente não, porque entretanto já é um swag 2. Mas faz. Entre nesse lote, no fundo. Boa viagem com a 3. Bora, Justin Bieber.

9 da manhã, das 8 nos Açores. Falávamos sobre a lista de património imaterial que a Unesco se esqueceu de imortalizar. Tuga, claro, neste dia de Portugal. Então, estacionamento em segunda fila, muito bem sugerido aqui pelo Pedro Miguel Veloso. Aqueles 4 piscas do voo só ali, um clássico. Comentar o tempo com desconhecidos. É, no fundo, é o esperanto nacional, não é? A meteorologia. Despedir durante 45 minutos. Sim, foi o meu pai que inventou esta. Vocês também têm essa pessoa na família, não é? Que é, está a acabar um jantar, vão sair de casa, ou do restaurante, muitas vezes, e são mais de 25, 30, 40 minutos para ir embora, porque há sempre um novo tema, não é? O arrancar, às vezes, é uma tarefa muito difícil para certas pessoas. Algo muito português também. As avós que pensam que há um erro de anatomia no nosso corpo e nascemos com 5 estômagos. Também é um clássico. Que é, como é que é possível tu não teres fome depois de comeres 3 borregos inteiros? Avó, é porque comi 3 borregos inteiros. É pouco. É pouco que tu estás a morrer de fome. Casaquinho para o frio também, à noite. Um clássico. A comida sempre disponível para quem entra em casa. Muito tuga também. Temos sempre alguma coisa para oferecer. Mesmo quando não temos nada, inventamos, não é? Olha, é esferovite, é esferovite. Mete-se um bocadinho de sal, vai, toma. Está sabroso. Quantas coisas portuguesas estão nessa cabeça e que cabem nesta lista? 924-125-258. Espero pela vossa. Pode ser? Vamos a isso. Está lá bem fechada para ouvir. Que maravilha. Afro Chula. A 6 minutos das 9 da manhã. Bom feriado. Bom trabalho, se for o caso. 924-125-258. Contem-me o que andam a fazer neste Dia de Portugal e das comunidades portuguesas. Claro.

Vampire Rick and the 3. Diz o Leonardo no WhatsApp, coisa típica portuguesa, fazer amizade e ter interações caricatas com empregados de mesa e donos de café. Que clássico. Leonardo, quem nos dá comida é nosso amigo. Passa um minuto das 9 da manhã, são 8 e 1 nos Açores, 10 de junho de 2026. Boa viagem. Eu sei que é feriado, mas temos a turma de Bruno Aleixo, não é mesmo? Daqui a pouco. Para já, Fumaça juntou a turma, Richie Campbell e Julinho KPSD, para arrancarmos esta hora. City is a Jungle, na RTP Antena 3. Boa viagem. City

A capital da Bulgária na RTP Antena 3. E neste dia de Portugal falamos sobre essa lista de património material que a Unesco esqueceu de se imortalizar como Tuga. E diz-me bem o João Gomes no WhatsApp da 3: todos os momentos são menos para um café. Lá está. E o café não tem de ser um café, João. Vamos para um café. Podes tomar água das pedras. Podes tomar imperial. Podes pedir uma água ardente. Podes pedir um pingu. O que interessa é que vamos estar juntos. E o café é significado de amizade e de convívio. E eu acho isso mágico. Diz-nos também o Francisco no 924-125-258. Clássico Tuga, atravessar o oceano em barcos de madeira e correr o risco de vida só para ir buscar pimenta. Clássico, clássico. Obrigado pelas vossas mensagens. Passamos ao lado assim também o desenrasca como filosofia de vida. Isto devia ser património material, que é no fundo uma improvisação elevada a sistema, não é? A solução que não devia funcionar, mas funciona. É um conceito sem tradução rigorosa noutras línguas, eu acho que diz tudo, não é? Também aquele clássico de país fecha em agosto. Mas isto pode não ser tão português, não é? É um bocado também mundial, europeu, vá. Ou de hemisfério norte, digamos assim, porque é verão, em agosto. Ligar o aquecimento a partir de outubro, mas desligar sempre que saímos de casa. Isto é um clássico Tuga também, não é? Porque não temos o central, onde há em todo lado que faz frio, mas nós não, nós estamos com os nossos aquecedores a óleo ou com as nossas salamandras. Ligamos quando chegamos a casa e desligamos quando saímos de casa. Isto é para poupar, filho, está bem? Muito Tuga também. 924-125-258. Aguardo por mais itens que devem pertencer a esta lista do património imaterial que a Unesco se esqueceu completamente de incluir quando fala do contexto português. Não saiam daí, porque muito português também é a turma do Bruno Aleixo, que aparece já a seguir. Rosalia.

0: e com o Mundial à porta. Vamos a isto. 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
2: É Bruno Aleixo a falar no rádio. Olá a todos. Olhem, nessas próximas semanas, o Aleixo FM vai ser sobre a porcaria do Mundial. Por isso vou ter cá os dois ajudantes habituais, em vez de ser só um cada vez. É ou não é, seus burros?
0: É, bom dia.
3: E à boas, people. E força Portugal!
2: Fico isso, vá. Então, esta porcaria de 2026 vai ser o maior mundial de sempre. Maior no sentido de ter mais equipas, não é? Não é o maior no sentido de ser o melhor. E maior raramente é a melhor. Um bom exemplo disso é o gelado de perna de pau. Fizeram o maior e não é melhor que o pequenito. Bem pelo contrário.
0: Sim, este mundial terá 48 equipas, pela primeira vez na história.
2: Em 1930, no primeiro mundial, eram só 13 equipas.
3: 13? Tipo, nem sequer foi um número par.
2: Não, foi tudo ao calha. Eles queriam ter no mínimo 16, mas nem isso conseguiram. E olha que 13 era 17% dos países que havia na altura no mundo, ah? Mais coisa, menos coisa. Agora vão para lá 25% dos países do mundo. Uma grande subida.
3: Grande? Tipo, 8% não é assim tanto.
2: Ai não? Aí se tivesse 8% das pessoas de Portugal a dar-te uma chapada, já achavas tanto?
3: Oh, já. Então, mas isso tipo dava bué da gente, tipo milhares.
0: Neste Mundial de 2026 há a questão de...
2: Gio, calma. Eu tinha uma coisa excelente para dizer sobre a porcaria do Mundial de 1930. Sabem quem é que escolheu os jogadores do país Roménia?
3: Não foi o selecionador?
2: Não. Foi o rei que eles tinham, Carlos II. E sabem onde é que esse rei morreu? Em Cascais.
3: Eixe, o que é que aconteceu?
2: Nada. Era um rei. Estava no exílio. Era isso ou estar de férias? É só o que eles sabem fazer?
0: Ok, boa curiosidade. Mas falando do Mundial...
2: Portugal devia experimentar isso uma vez. Ser o Presidente da República a escolher os jogadores. Se depois ganhássemos o Mundial, ficava tradição.
3: Na Roménia ficou?
2: Não, mas eles perderam logo na fase de grupos. Foi pena.
0: Há um matemático que diz que Portugal vai à final deste Mundial, mas perde contra os Países Baixos.
3: Eu vi essa cena. Tipo, atenção, que é esse man que adivinhou os últimos 3 vencedores. Espero que desta vez só acerte na final. Olha, Deus queira.
2: Mas esse gajo adivinhou como? É como aquele polvo, que tem lá 2 balos de mexilhões à frente.
0: Oh, achas que um matemático ia escolher assim, com balos de mexilhões?
2: Mexilhões não, mas 48 pratos de comida que ele gostasse. Depois escolhia um e por baixo do prato estava a bandeira de um país. E tinha calhado a Holanda. A ex-Holanda. Vá, Países Baixos.
0: Ele é matemático. Usou um modelo matemático.
2: Ah, deve ter acertado ao calha. Pois disse que era um modelo matemático.
0: Acertou ao calha 3 vezes seguidas.
2: Pá, acertou na Alemanha, na França e na Argentina. Não é nenhuma surpresa. Nem perto. Não é como se fosse a porcaria da Grécia no Euro 2004.
0: E se acertar este Mundial? Já acreditas no modelo matemático dele?
2: Se acertar este ano, Países Baixos a ganhar na final contra Portugal, aí já acredito. Mas olha que se isso acontecer, o Trump vai achar que ele é um viajante no tempo. E vai logo tentar raptar.
3: Não me admirava nada. Mas olha, posso recomendar um jogo desta World Cup para o people ver?
2: Diz lá.
3: Tipo, eu descobri qual é que é o país que tem mais jogos em World Cups sem ter um único jogo a ficar 0-0. E é a Áustria. Por isso, tipo, se quiserem ver um jogo de certeza que vai ter golos, chequem o Áustria-Jordânia. Dia 16.
2: Dia 16 às 5 da manhã. Engago. Uma bela dica para badios como tu, sim. Só se forem.
3: Que preferias ver um 0-0 à hora de jantar?
2: Fosca-se. Super sim. Até eu a jantar até já vi jogos de futebol feminino... De outros desportos, de modalidades.
0: Que resultado no Áustria-Jordânia compensaria acordar às 5 da manhã, para ti?
2: Sei lá, olha, 8-6, 10-11, 9-8. Um resultado assim. E com gols espetaculares. Uns jogadores de pontapé de bicicleta quase a meio campo. E estarem sempre a filmar um homem na bancada que parece mesmo o Hitler. E depois este homem invadir o relvado todo nu. Então, assim sim. Assim talvez já começasse a compensar.
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4: Tudo sobre o Mundial aí, antena3.rtp.pt. Vamos a isso, arranca já amanhã a nova competição. Vamos ficar todos colados à televisão. Atenção que Portugal só joga daqui a uma semana. 2 a 8. Ou 2 a uma semana, vá. No dia 17, às 18 horas, contra a República Democrática do Congo. Marca na agenda. A chegar James Blake com Cisa. Adoro essa música. Coming Back. Antes, Turnstile. Passa em Portugal, em agosto, no meu calorama. Esta chama-se I Care.

0: Que música! Está em Friends That Break Your Heart. O álbum de James Blake, coloração concisa, Coming Back. 22 minutos depois das 9 da manhã, 8h22 nos Açores. Muito obrigado pela companhia. Falamos sobre o património imaterial que a Unesco se esqueceu de imortalizar enquanto Tuga. Já muitos elementos acrescentados a esta lista e obrigado por participarem. 924-125-258. Juntem-se à festa, diz-nos o Luís Silva de Santarém, que isto aqui não é comigo, é com a minha colega. Então, Tuga, esta frase. Muito Tuga é também uma página que eu descobri no Instagram, entretanto, de seu nome, Portuguese Dictionary, que é, no fundo, uma tradução literal de expressões nossas para o inglês. Isto serve para vocês que têm muitos amigos estrangeiros, que vivem no estrangeiro, e que precisam muitas vezes de alguma portugalidade, mas que as pessoas desentendam também, à mesa. Por exemplo, os posts, cada um tem uma frase. A primeira que aparece é logo, Who are you in the bread line? Quem és tu na fila do pão? E tem a explicação depois em inglês, set to someone that thinks they are entitled to special treatment. Portanto, vocês conseguem mandar isto aos vossos amigos estrangeiros, que no fundo ficam a conhecer expressões como You tire my beauty. When someone is annoying you, cansas-me a beleza. Law of the minor effort, lei do menor esforço, doing the least amount possible of anything. To die on the beach. When you fail right before the end of a task, journey or a battle. Tudo isto está em Portuguese Dictionary. Fleeing with the ass from the syringe. Fugir com o rabo à seringa. Used when someone tries to escape from something they committed to. Isto é espetacular. Portanto, há aqui algumas que não convém dizer em rádio, mas, por exemplo, Little Monkeys in the Head, Macaquinhos na Cabeça, Describes Unfounded Fears or Thoughts, Calm Down the Popcorn. Calm Down the Popcorn é lindo. Telling someone to chill down. Calm Down the Popcorn. Vou levar esta para sempre. Calm Down the Popcorn. Portuguese Dictionary. Conseguem encontrar no Instagram, vale muito a pena, e é este o meu serviço público de hoje. É o que dá. É feriado, malta.
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0: Olha que maravilha, temos Cassete Pirata esta hora.

The Wonder, o mais recente projeto de Papillon, mais um faz parte. A entrevista no YouTube da vossa rádio na Imperfeita Repetição, comigo, Alexandre Guimarães. E também duas das músicas que cantou nesse Coliseu dos Recreios completamente escutado. Grande Papillon. Atualizou recentemente as datas dos concertos, podem apanhar no Instagram do artista. Para já, passamos o olho por esta quarta-feira que aquece logo no feriado. Olha que maravilha. Começamos por Bragança, que marca 20 graus de máxima nos termómetros. Viana do Castelo, ligeiramente mais fresco, 24 graus. Braga quente, 30 graus de máxima, 29 para Vila Real, 25 para o Porto. Aveiro marca 20, Viseu 28, Guarda 25. Coimbra também com 28 graus de máxima, 25 para Leiria, quente em Castelo Branco, 33 graus de máxima, aliás, tudo o interior está bem quente nesta quarta-feira, 10 de junho, 33 para Porto Alegre. Seguimos para Leiria com 25, Santarém 31, 28 para Lisboa, 31 em Setúbal também, Évora 35 graus de máxima, Beja 34 e Faro com 32 graus de máxima. Boa viagem, se for o caso, boas férias se arrancam hoje, se aproveitaram estes dois dias seguintes agora para uma belíssima ponte. Vamos celebrar com aquele que foi um bom Bright Summer, mas agora já estamos noutra temporada. E Charlie XCX acompanha-nos neste SS26, logo a seguir à Idols. Boa viagem.

passam por Portugal nesta primeira versão de Porto, já este fim de semana. Pode acompanhar a emissão na RTP2, a má notícia que é apresentada por mim, é o que é. A partir de amanhã, 10h40 da noite, em direto na RTP2, o Primavera São de Porto. Ontem, um dia com anúncios de regressos, não só no cinema, mas também nos jogos. Se vos passou ao lado, ficam a saber que ainda não confirmado em Portugal, pelo que eu consegui perceber, mas é possível que apanhe a onda mundial. O filme Carros, não sei se lembram, fez Cuba Queen, em Portugal, com a belíssima voz do Pedro Granger. Vai estar de volta aos cinemas, porquê? Porque celebra 20 anos, sim, já passaram 20 anos desde a estreia de Carros. Ainda não consegui perceber se em Portugal vai acontecer, mas pelo menos nos Estados Unidos e no Brasil vai acontecer. Portanto, ficamos à espera de novidades da Pixar para saber se Portugal está incluído neste leque de países que vão celebrar os 20 anos de Carros. Eu adorava, porque adoro o filme. É assim desde o meu crescimento, já de adolescente, mas gostei muito do filme Carros. E ainda nos regressos, falava eu, também ainda numa temática meio de desporto, não é? Já que estes carros são corridas de carros, a Nintendo Switch Sports Resort é anunciado para outubro para a Nintendo Switch 2. Não sei se lembram do Wii Sports, em que todos jogávamos ténis e ficávamos malucos com aquilo. Vai acontecer novamente agora com mais modalidades. É assim um sucessor do Wii Sports Resort. Chega no dia 22 de outubro e terá tiro com arco, boxe, ténis de mesa, ténis, voleibol, bowling, basquetebol, golfe, luta de polegares, não perguntem, skate, power cruising, avioneta e saltar à corda. Portanto, o que é que ficou de fora do eSports Resort? Perguntam vocês. Duelo de espadas, frisbee, ciclismo e a canoagem. Mas pronto, há aqui a recuperação do basquetebol, power cruising e algumas modalidades do jogo da Wii. O Nintendo Switch Sports, ou seja, o original, foi lançado em 2022, vende muito bem. Nunca alcançou o mesmo estatuto cultural que o eSports, e este parece que pode acontecer porque o buzz na internet é de facto enorme. Portanto, já sabem, se quiserem voltar a jogar aquele ténis maluco, Nintendo Switch Sports Resort chega a 22 de outubro para a Nintendo Switch 2. Bom plano, não é? Ótimo plano é também ouvir Raquel Martins, e logo a seguir há uma belíssima música que eu não vou dizer de quem, porque é hoje há um programa especial para celebrar essa banda. Já lá vamos.

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0: Faz parte de The Mountain, mais recente disco de Gorillaz. E para celebrar o regresso da banda a Portugal nesta Primavera Sound Porto, hoje e amanhã, na RTP Antena 3, ouçam isto.
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0: Dois em plano. Nesta hora vão haver ainda Arlo Parks a chegar com Jera, primeiro o R&B português, a 11 minutos das 10 da manhã. São neste momento 8h49 nos Açores. Muito obrigado pela companhia. Bom feriado, pois férias, se for o caso. Young Chinatown, para ouvirem agora na RTP.

Arlo Parks, nas manhãs da RTP Antena 3. Vou andando. Não se esqueçam de fazer companhia a partir de amanhã e sexta-feira. Catarina Palma, a voz das tardes, vem até às manhãs. André Pinto, férias, e eu vou para a televisão. A partir de amanhã, à Primavera São de Porto, estarei em direto a partir das 10h40 na RTP2, com transmissão de concertos, com entrevistas. Podem acompanhar tudo nas redes da RTP. E por isso mesmo, será Catarina Palma nas manhãs da RTP Antena 3. Sejam queridos e meigos. Meu nome é Sandro Guimarães. Beijinhos e abraços. Até para a semana. Encontramos-nos no Porto, Primavera Sound, Chemical Brothers, para fechar.

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1: Muito bom dia, são 10 da manhã no continente e na Madeira, 9 da manhã nos Açores. Cá estamos para mais uma hora pela RTP Antena 3.
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1: Neste dia feriado, espero que estejam a aproveitar da melhor forma. Eu sou a Valentina Jesus, fico por cá até à 1 da tarde, agora com Curtis Harding.
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verão a casa. Na verdade, sentimos que o verão entra-nos em casa sempre que ouvimos esta música, não é? Tenho um pouco essa ideia. 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Agora, White House, vamos até 2016, ao álbum Modern Dancing, para recordar este This Is Heaven. Ainda Billie Eilish e os Soma Police.

Cá estão os Soma Please com este On My Own, um dos avanços do EP Balé. 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E agora estão a sentir por mambo, buracos no sistema, já cá estão.

0: Buraca Som Sistema, daqui a pouco há Georgia Smith.
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0: Tom McFarland neste Easy to Love. Para trás ainda, Sou Nacional para Plutónio, com Perguntam Como, e continuamos exatamente com projetos nacionais. Monday trazem Convictions, vamos até ao EP de 2020, Room for All.
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0: aqui com esta Convictions. Um dos avanços do EP Room for All.
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0: Vai ser incrível a partir de amanhã. A Catarina Palma faz assim um takeover às manhãs de 3 e eu sei que vocês não vão querer perder.
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0: Agora The Avalanches, ainda Benjamin e Rita Onofre.

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0: Cá está Rita Novos com este Vai e Volta, também a marcar presença nesta hora pela RTP Antena 3.
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0: Agora Summer com este 12 to 12 e este é para cantar assim a plenos pulmões, ainda por cá, Carlão.

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0: Cá está a Som Nacional para Carlão com a Sorte, onde os avanços do Macho Sem Trabalho, Quinta Essência. E agora uma sugestão para o vosso fim de semana.
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0: E persegue a música na RTP Antena 3.
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0: São 11 da manhã no continente e na Madeira, 10 da manhã nos Açores, vamos a isto? Mais uma hora pela RTP Antena 3. Manhã de quarta-feira, 10 de junho, feriado, espero que esteja a aproveitar de melhor forma. Eu continuo por cá até à 1 da tarde, agora com Nani.
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0: Acompanhada de Carla Prata neste Damo Toca, ainda Rosalía.

0: Rosalía com La Perla, marcar também presença nesta hora pela RTP Antena 3.
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0: Agora a Ganso com Deixar-te, eu amo esta música, ainda Channel 3 com Pop Pop e Casper, mais à frente há Disco da Semana.

0: Para trás ainda, Channel 3 com Pop Pop. Daqui a pouco chega o disco da semana.
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0: E dia 10 de junho é já hoje, logo vão poder ouvir a minha banda É Uma Animação. Agora há disco da semana para conhecer mais um dos temas que compõem o novo álbum de Van Zee. Está calor e a culpa é tua. Agora, Cartas na Mesa.
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hoje a descobrirmos este Cartas na Mesa. É o disco da semana pela RTP Antena 3. 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Agora Bruno Pernadas com Margarida Campelo neste His World. O Wet Leg e Bateu Matou têm também presença assegurada nesta hora.

0: Tatanka, este Oh Linda.
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0: Fomos todos feitos para dançar.
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0: Embora Harry Styles diga Dance No More, Cabicua passa também por cá.

0: dia, daqui a pouco chega a Fricção Científica.
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0: Agora e tal comprometido à Fricção Científica com Isilda Sanches.
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3: Beber com moderação já não é a recomendação. A ciência encontra cada vez mais evidências dos malefícios do consumo de álcool, mesmo que em pequenas quantidades. Estudo americano publicado na Nature Health analisou a relação entre o consumo de álcool e 20 problemas de saúde. Os investigadores encontraram correlação positiva com diabetes tipo 2, doença de Alzheimer e outros problemas de demência, cirrose, problemas respiratórios e vários tipos de doenças cardíacas. Os resultados mais significativos foram, no entanto, relativamente ao cancro. O estudo revelou que o consumo de álcool aumenta o risco de cancro da mama, esófago, laringe, faringe, lábios e boca, estômago, pâncreas, próstata e colorretal. Pessoas que consomem grandes quantidades de álcool correm maior risco de desenvolver qualquer uma das 20 doenças analisadas. Quem bebe menos tem riscos variáveis, mas não inexistentes. E no caso do cancro, basta uma bebida para aumentar qualquer risco. O estudo tem limitações, não incluiu, por exemplo, fatores como dieta e consumo de tabaco, mas os resultados são considerados suficientemente significativos para serem levados a sério.
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0: Beber com moderação já não é recomendação.
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0: Segue a música na RTP Antena 3, agora com Slow J, este Fogo. Ainda Lola Young e Hollywood.

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0: esta At The Moon. Para trás ainda Hollywood com Quem Dá Costas É Presa. Daqui a pouco chega Conjunto Corona. Antes a isto.
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0: A Vida numa Estante, todos os episódios disponíveis em antena3.rtp.pt. Agora, e tal como prometido, há Conjunto Corona.
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0: Para ouvir até ao meio-dia.
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Na Madeira, 11 da manhã, nos Açores. Está aberta mais uma hora pela RTP Antena 3. Nesta quarta-feira, 10 de junho, há DJ Ride com Capicua no início de mais uma hora. Valentina Jesus.

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0: Filipe Carlson chega já de seguida.
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0: Mas não vem sozinho, traz Michael Knight, ainda La Rue e NBC.

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0: MBC com este voltar ao início. Laru com Cabin Fever a marcar também presença nesta hora pela RTP Antena 3.
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0: Agora Afonso Cabral dança comigo na Ilusão, ainda nesta hora Ana Cláudia, Cali, Mar e muitos mais para ouvir.

0: Afonso Cabral dança comigo na Ilusão. Daqui a pouco, Ana Cláudia.
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0: Que maravilha, todas as sextas-feiras, música nova na RTP Antena 3.
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0: Ana Cláudia agora com Cana Rachada, Cali e Houseplants passam também por cá.

Com esta Do It Like This, Wolf Alice são os próximos por cá, trazem Just You Girls, um dos avanços de The Clearing. 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Álbum que a banda vai estar a apresentar na edição deste ano do Nós Alive.

0: Vera con Big Hip.
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0: E que bom que vai ser vivermos todos à aldeia.
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0: Agora, e tal como prometido, a mar com tintas ainda Phoebe Bridgers e Beatriz Pessoa.
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Beatriz Pessoa e Fam Falafel. Ai, quem me dera. Agora a Disclosure e GP Simões. 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

0: belíssimo alvoroço este de GP Simões. E agora uma sugestão para o vosso fim de semana.
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0: Agora e até a hora certa, até à 1 da tarde, hora em que chega Rui Estevão à Bon Iver e também Pala. Eu sou Valentina Jesus, de regresso amanhã às 10.
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0: Não faltem ao encontro. Até lá.

Alô, alô, muito boa tarde, bom feriado. Ficamos agora com 7 minutos depois da 1. Primeiras depois da hora certa com Van Z, Amor Dentro do Clube. Foi na rua que nos deu um belo momento. Há pouco mais de uma semana, que ainda podem acompanhar em antena3.rtp.pt, está lá. Agora, com talvez... Temos Portugalex para ouvir daqui a pouco. Duas dicas para esse Portugalex. Dia de Portugal e de chatear o Camões. Chupa-chupa com sabor almôndega. Esta última, não sei, não. O que é que acham? Sim, não? Chupa-chupa com sabor almôndega, não, definitivamente. Mas vamos ouvir daqui a pouco no Portugalex. Agora ouvimos a nova dos Jungle.

Som nacional Love Life, Sean Riley and the Slow Riders. Lá eu traz Violet Grohl, a filha de Dave. Primeiro The Wave para os Jungle. Ficamos com 17 depois da 1 Portugalex, para ouvir daqui a pouco. Bad Bunny agora mesmo.

0: RTP Antena 3, tarde de quarta-feira. Bad Bunny. Muito boa tarde.
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0: É hoje, hoje e amanhã, já sabem. Agora mesmo temos Portugalex.
9: Hoje é dia de Portugal, de Camões e das comunidades portuguesas. As comemorações oficiais começaram há alguns dias no Luxemburgo, onde os portugueses são a maior comunidade estrangeira. E o Chega não se lembrou de colocar cartazes a dizer isto não é Portugal.
10: Não tem nada a ver. Os nossos imigrantes são pessoas de bem. E não comem chamuças, que é uma coisa que deixa um cheiro muito forte nas mãos e na roupa. Né? Nem rezam descalços por causa do cheiro a chulé. Estarem a fazer essa comparação é uma vergonha.
11: O Presidente da República está na Ilha Terceira. O ex-deputado Miguel Arruda está com pulseira eletrónica para não se aproximar do aeroporto.
9: E os anjos estão amordaçados para não tentarem cantar o hino nacional. No seu primeiro 10 de junho, após deixar de ser presidente, Marcelo Rebelo de Sousa resolveu ir chatear o Camões, sepultado no Mosteiro dos Jerónimos.
10: Vai o geladeiro, Luís? E o Fortimel, hein? Tens dado muitas voltas no túmulo com esta história da linguagem inclusiva, hein? Se fosse hoje, se calhar tinhas de escrever os Lusíades, com E. Bom, se calhar vou andando, vou apertar pescoços para a Feira do Livro. Bom.
11: Uma marca de doces e outra de mobiliário sueco juntaram-se para fazer um chupa-chupa com sabor a almôndegas. Não se via uma coisa tão parva desde que inventaram o pastel de bacalhau com queijo da serra.
9: O nosso crítico gastronómico preferido, Isaltino Moraes, já comentou.
12: O restaurante Cansoila, em Oeiras, vai fazer almôndegas com sabor a chupa-chupa de morango. Disse aqui ainda ninguém se lembrou. Hein? E mais, nas nossas praias vai haver vendedores de bola de berlim com recheio de cabidela. Estes são Oeiras. Que delícia. Que sabor. Oh, coisinho. Filma-me aqui a comer este caramelo com sabor a sardinha assada.
9: Portugalex pergunta. Acha que neste 10 de junho o Presidente da República devia condecorar o bezerro que colheu o Paulo Núncio?
0: A resposta deve aparecer amanhã. Confirma. Já sabem, 8h10, 1h20, na RTP Antena 3, Portugalex, podem ouvir a qualquer hora, RTP Play ou antena3.rtp.pt. Som Nacional, Bastonava, depois Noise Earth.

0: É um dos clássicos dos Gift, dos muitos clássicos dos Gift. Big Fish. Antes a nova EBBO Sound Machine, Concept of Love. Ouvimos também Sr. David, Sr. Noise, Irve. 1h37, boa tarde.
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Tarde de quarta-feira, 10 de junho, muito boa tarde. Bom dia de Portugal. Jessie Ware. Rui esteve ontem às 4.

0: Está quase no fim esta primeira hora em que estamos juntos, nesta quarta-feira. Lucy Dacus, antes Lord 14, dividido entre França, onde viveu, Inglaterra, onde trabalhou e trabalha, Índia de vez em quando, Portugal, onde nasceu e onde vive nesta altura. Lord 14 passou na RTP Antena 3 nesta tarde, quarta-feira, antes de Lucy Dacus. Saltando para sábado.
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0: Já não falta tudo para o fim de semana, ficou aí o convite. Avenidas Novas com Tiago Ribeiro, agora livre para Alex Dalva. Bom feriado, boa quarta-feira.

Maru com Kiss Me. Ficamos também com Bruno Mars e Anderson .Paak, Fly As Me. Primeiro, Alex Alfa, Livre. Foram as últimas três para esta hora. Boa tarde. 2 horas, 1 nos Açores.

e esta equipa. DJ Shadow com De La Soul, Rocket Fuel. Acordação para começar a hora. Muito boa tarde, 2:03. The Last Dinner Party.

de Nova York para nos agitar o dia. Fuckers com Play Me. Também nesta tarde, Humberto com Peça Triste. Primeiro, Big Dog, The Last Dinner Party. A vida é assim, regresso, Macacos do Chinês.

0: A Vida é Assim, Macacos do Chinês, para ouvir na RTP Antena 3, tarde de quarta-feira.
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0: Para ouvir agora música nova, Ana Lua Caiano.

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0: Morrer na praia, capital da Bulgária, na RTP Antena 3. Também Dave, Rain Dance. Primeiro, Uma Vida a Menos, Ana Lua Caiano. Novo álbum chega em novembro. E dois concertos de apresentação para o disco novo em janeiro de 2027. É já amanhã, isto é rápido. É muito rápido. 12h26.
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0: Ah, pois é. Sexta-feira, nova dose de música nova. Agora, Labyrinth, The Living. Também Bad Bad Not. Oi, fugiu. A música fugiu, feriado. Fugiu, mas foi caçada logo ao virar da esquina. Cinema narrado. Labyrinth, The Living, depois Bad Bad Not Good, Time Moves Slow, clássico, ainda Lasts.

0: Alô, alô, muito boa tarde, quarta-feira na RTP Antena 3. Primeiro Bad Bad Not Good, também Last e agora Jade com Fantasy. E logo à noite, o que é que vão fazer?
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0: Hoje e amanhã, 8, já sabem. Panda Bear, Sonic Boom.

0: e apanhar o comboio. Difícil, não é? Beware, South London, Loverboy, Ray, Papillon também. Ainda nesta tarde, quarta-feira, Panda Bear com Sonic Boom. Vamos a jogo?
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0: No fim está esta hora. Acaba com Ganso, também Frank Ocean.

É o que eu quero que vocês tenham sempre, não só nos feriados, todos os dias, uma sweet life. Frank Ocean, também ganso, mal vestido, foram as duas últimas desta hora. Este 10 de junho, dia de Portugal, 3 horas, 2 nos Açores. Já a seguir, Charlie XCX, música nova.

pequenas delícias na produção deste Spring Summer 26. O novo Charlie XCX. Muito boa tarde. 3 e 3, 2 e 3 nos Açores. Velho tocar-me para ouvir agora, depois de Stormzy. Também Erlander. Bom feriado. Bom trabalho, se for o caso.

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Sol Nacional de Erlander com Vertigens, também Stormzy com Odile 24 Hours. Se ele ouvisse, se o Stormzy ouvisse, contava-me um conto. Boa tarde, como estão vocês? Tudo bem? 13 e 11, Broken Social Scene, para ouvir agora, neste feriado, dia de Portugal. Daqui a pouco há Miguel, uma das suas grandes faixas, Coffee.

0: Banda histórica Broken Social Scene da Call. 3 horas e 15.
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0: Vocês não percam isto mais logo às 8. Agora, coffee.

Rivais para Harold. Também Suki Waterhouse, primeiro Coffee para Miguel. 13:27, Royal Hotties. Daqui a pouco há a recordação Beach House.

0: Canções de Amor de Royal Hotties para ouvir nesta tarde.
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0: Alô, alô, boa tarde, 3h30. RTP Antena 3 com M, depois Foo Fighters.

como é habitual, com a corda toda, Foo Fighters, Your Favorite Toy, atrás pendente para M, agora Nanny com Carla Prata, esta chama-se Dime Talk, depois Richie Campbell, You, também Nive Ella.

0: Primeiro ficou o Nani com Carla Prata, também You para Richie Campbell, agora Nieve é lá. Não é bem este o sotaque, mas ok, é quase. Bite Back. Faltam agora 16 minutos para as 4, muito boa tarde.
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0: Portanto, já sabem, segunda e quarta, lado A, lado B. Isto é um bocadinho, pessoal, coisa estranha em rádio, cada vez mais, mas eu acredito mesmo nisto. Quando nos portarmos bem, morremos e vamos para o céu, é longa a viagem, não é? É muito, até lá acima. Eu acredito que num elevador, quando estamos a ir para o céu, a música é sempre dos Beatles, sempre. Muda o álbum, pode haver uma compilação ou outra, pode estar misturado ou não, mas quando morremos e vamos para o céu, num elevador, a música é sempre dos Beatles. Estes que estamos a ouvir. Space Song.

0: Primeiro Space Song para os Beach House. Agora Love Who You Love, Romy. Faltam 7 minutos para as 4, para as 3 nos Açores.
1: Parece um parque temático.
0: Manga Limão, calma, calma, calma. Esperem só um bocadinho para eu dizer adeus. Até amanhã. Já a seguir, Tiago Ribeiro, depois das 4, fecho de hora, Manga Limão e também Moloco.

Vamos começar isto. Muito boa tarde, sejam bem-vindos. Bom feriado nacional. 4 horas, 3 nos Açores. Pessoas que foram hoje a casa das comemorações do 10 de junho, do Dia de Portugal, Camões e também, claro, das comunidades portuguesas. Já vamos também passar os olhos e os ouvidos por essa matéria. Sejam muito bem-vindos, estamos juntos e a solo ao longo desta semana, no que sobra desta semana do Logo Se Vê. Estou convosco até às 7. Na RTP Antena 3. E começar a bandaçar isto com regresso a 2000 AD, o Samuel Lúria. Sejam muito bem-vindos, passem este feriado connosco.

muito felizes. Praia Fluvial do Taboão, falo-vos claro do Paredes de Coura, mais uma edição confirmada de 12 a 15 de agosto. Atenção aí ao vosso calendário, ainda há bilhetes disponíveis, passos gerais também, confirmados para esta edição 32 do Festival Paredes de Coura, onde vai estar incluído este mago Thundercat. She Knows Too Much, ouvimos atrás, ainda também Cuff It, a Beyoncé, e a hora começava com Samuel Luria, e agora seguimos com Fat Spoon, incluído também Tiago Nacarato. São 4h12. Boa tarde, bom feriado.

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0: e esta não é uma das mais incríveis canções de sempre dos ingleses Arctic Monkeys? Are You Mine? São 4:21 no relógio da RTP Antena 3. This is the place, Joshua Heidegger. Nesta tarde vamos passear pelos livros, ainda também vamos fazer um regresso ao passado das várias edições da Prova Oral, muito entusiasmantes esta semana com o Fernando Alvim. E amanhã também vamos pôr os olhos no primeiro dia do Primavera Sound. Temos repórteres, temos sobretudo melómanos ao serviço da Rádio Pública Portuguesa para nos contarem tudo o que por lá se vai viver.
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é a dancinha da nova música portuguesa. Há 32 anos é dessa matéria que se faz também a vossa rádio pública portuguesa, as várias rádios públicas portuguesas, e esta também, muito em particular, RTP Antena 3 com Afonso Cabral, Dança Comigo na Ilusão, ainda também Joshua Idahim com This Is The Place. São 4h28, um bom feriado para muitos de vocês que sei que decidiram muito bem aproveitar este feriado para pôr o departamento praia ou piscina em dia. Outros demais também em modo passeio, aproveitar também a beleza e a pluralidade do nosso país, em matéria, estou a lembrar-me, por exemplo, gastronómica. Estava a caminhar aqui para a rádio e a pensar exatamente nesse mesmo tópico e a lembrar-me que podia desafiar-vos a hoje participarem comigo nesta emissão, dado que estou também a solo e isto em modo monólogo é sempre particularmente mais triste. Portanto, estava a pensar que particularidades é que se podem atribuir a alguém que é português. Que particularidades são essas de ser português? 924-125-258. Tendencialmente estou à espera das melhores propostas, ok? Porque depois dos defeitos também já sabemos que dos defeitos se podem preencher muitas páginas de ser português. E uma delas talvez seja terem perdido o relógio à nascença. Eu acho que grande parte dos portugueses podem caminhar para um atraso constante, sempre em tudo na sua vida. Têm tempo para tudo, desenrascam-se sempre em tudo. E isso faz de nós, muitas vezes, um bocadinho mais atrasados. Mas também isso pode ser uma virtude, depende do ponto de vista. Aproveitar o tempo de outra maneira, com outro silêncio. Para já, noite inteira, é o que tenho para nos mostrar neste 2026. Música nova da Yolanda. Não se esqueçam, estou à vossa espera no WhatsApp. 924-125-258. Particularidades portuguesas. Factos que nos tornam quase únicos.

0: música mais nova da Yolanda na RTP Antena 3. Chama-se Noite Inteira, estamos a tocá-la. Claro, uma das boas novas deste 2026. Para o final do ano tem concerto maior e ainda também tem um disco previsto que nos está assim a oferecer às porções. Só para digerirmos bem a coisa e com todo o vagar necessário. E um bom português sabe o que é o significado dessa palavra, vagar. É mais ou menos isso, não é, Luís Nogueira, no nosso WhatsApp?
1: Olá, Tiago. Já não te falava há muito tempo.
0: É verdade.
1: Olha, é pá, particularidade, o logo se vê. O logo se vê é mais ou menos como... Pois vê-se, espera.
0: Não, o conceito.
1: Depois a gente trata disso. E isso é muito típico português. Não sei, não é? Digo eu.
0: Por acaso, o homem tem razão, é isso mesmo. Penso mais ou menos a mesma coisa, Luís Nogueira. Aliás, se este nome de programa... não teve como referência um bocadinho o espírito português do... depois logo se vê. Também uma forma muito sorrateira de não dar nenhum tipo de resposta. Nem para um lado, nem para o outro. Sei lá, olha, logo se vê. 924-125-258. Particularidades portuguesas. Estou a citá-las neste logo se vê. E esta hora, aceitem de bom tom e de bom grado a previsão do estado do tempo para amanhã. Uma quinta-feira que se prevê, imaginem, com muito sol em todo o Portugal. O calor está de regresso, aliás, uma onda de calor confirmada, reconfirmada para o nosso país. Vai tomar de assalto Portugal continental, também a Madeira. Os Açores ficam um bocadinho fora do balanço das contas do muito calor. Amanhã, períodos de céu muito nublado, mas dia sem chuva em nenhuma das 9 ilhas do arquipélago. Quanto às temperaturas máximas, começamos por Ponta Delgada com 21 graus de máxima, Aveiro para amanhã 23, ainda também a temperatura a subir em Viana do Castelo 24, 25 para Sines, 26 para Sagres, amanhã também 26 em Leiria e para a cidade de Funchal, essa mesma temperatura de referência. Subimos para os 29 em Coimbra, não está sozinha, ainda também na marca dos 29 graus para amanhã a cidade de Santarém. Subimos para os 31 de máxima Braga, também para 31 amanhã Faro, a cidade de Guarda com essa mesma temperatura também, 31 graus. Lisboa está aqui a escapar, não, está com 31 graus também de máxima. Mas amanhã, topem lá isto. Viseu com 33 graus de máxima, Setúbal também com 33, tal qual a cidade de Vila Real, que amanhã escala os 35, muito calor, previsto para Beja e Évora, que partilham máxima de 37 graus para o dia de amanhã. Que calor!
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0: Também temos de nos definir em relação a essa matéria. Está frio, está frio. Está calor, está calor. Está vento, está vento. Ai, não há uma brisa de vento. Que calor é este? Temos de nos definir, não é? É uma sapiência portuguesa que tarda em chegar. 900 anos parece que ainda não nos confirmaram como pessoas decididas sobre o domínio meteorológico. Para já, The Cure é o nome desta canção da Olivia.

0: a ver bem se foi inspiração ou mais um valente golpe de Martin, completamente previsto. Chama-se The Cure, esta canção, uma das mais novas da Olivia Rodrigo. Olivia Rodrigo, que tem um novo BFF, chama-se Robert Smith. Sim, esse mesmo. Sim. O homem forte dos The Cure. Estiveram juntos, precisamente, no fim de semana passado, por Barcelona, o concerto The Cure. E uma espécie de chamada de última hora de Olivia Rodrigo para o setup desse mesmo festival. E vem uma amizade para durar e uma nova canção que foi apresentada também aqui na RTP Antena 3. A Marta Rocha contou-nos tudo esta semana numa das edições do Vox V.
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0: Música mais nova da Filipe Sambado, chama-se 6. Também tem isso mesmo no título, 6, o meu sangue. 17 minutos para as 5, para as 4, nos relógios açorianos. Hoje, os relógios do Arquipélago, que receberam também a grande celebração deste 10 de junho, foram por lá, precisamente, as comemorações oficiais, com a presença do próprio Presidente da República Portuguesa, António José Seguro, na Ilha Terceira, nos Açores, claro. Daqui a pouco vamos pôr os olhos noutra matéria, também de alguma forma galvanizadora nacional, talvez a mais galvanizadora de todas, o futebol, porque hoje se joga também o último jogo de preparação da corrida portuguesa no Mundial 2026, e eu vou pedir a ajuda necessária ao Pedro Azevedo, o nosso porta-voz das matérias esportivas. Ele passa também por cá nesta tarde de quarta-feira para de alguma forma nos antecipar o jogo de mais logo, que vai acontecer em Leiria e tem transmissão garantida na RTP1.
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0: Infelizmente, e não sempre pelas melhores razões, lembrete sempre por esta altura do ano, o calor e os incêndios sempre à espreita. Cuidados sempre necessários, atenção redobrada por esse lado. E já agora também, atenção redobrada para quem está ao volante nos muitos passeios, a aproveitar da melhor maneira com os vossos este feriado nacional. Te amo! Vamos até a França com os Phoenix. Juntamos uma paragem nacional com Benjamin, que está nos dias atlânticos muito especiais, pelos Açores também.

0: um belo dia para vir passear à Feira do Livro. É neste corredor que se concentram as bancas de livros antigos, de edições esgotadas, os alfarrabistas, onde podemos encontrar livros que não encontramos em mais lado nenhum, e esse é também um dos encantos, talvez o principal, de vir a uma Feira do Livro, além de descobrir as novidades que depois podemos encontrar em qualquer outro sítio, é vir descobrir estes livros que não encontramos em mais lado nenhum. Ora, eu estou com o Paulo da Costa Domingos, alfarrabista antiquário, também autor, também poeta, que me explicava um bocadinho antes de começarmos isto que há uma diferença importante entre o alfarrabista e aquilo que chamamos os livros em segunda mão. Qual é essa diferença, Paulo?
1: A diferença principal é que a maior parte dos alfarrabistas que trabalham com livros em segunda mão estão a trabalhar com livros que existem há pouco tempo, desapareceram há pouco tempo das livrarias.
2: Fica por aqui uma das muitas sugestões. Ontem, na reportagem da RTP Antena 3, ao vivo, a Mariana Oliveira a contar-nos tudo da edição 96 da Feira do Livro de Lisboa, que continua. E atenção, entre as muitas coisas, os muitos eventos, há também música, há por lá também cinema e há por lá também uma Hora K. Atenção à Hora K. A partir de uma certa hora da noite, os livros ganham como asas e voam dos escaparates, que é uma promoção muito assimilável, 50% em grande parte do stock dos aderentes, claro. São muitas propostas na Feira do Livro de Lisboa. A Antena 3 está também atenta por lá. No ar, o blog

0: Quando atrás com Costa-se Quinteiro, atrás com o Mar. E não ficamos em mais uma hora no LOXB, 5 de tarde, 4 nos Açores. Sejam muito bem-vindos, bom feriado, bom meio de semana. Esta é a vossa RTP Antena 3. Convosco,
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0: Yeah, tudo bem, pão. Seguimos com ainda o nosso ataque de nostalgia. Semana passada passou por Portugal dose dupla e, claro, com o apoio desta vossa rádio de sempre. E Barbas, um dos homens mais bonitos deste planeta, é verdade. E também dos mais talentosos, Father John Misty, em Portugal, com o apoio da 3.

Fado, John Misty e também Mike T. Nesta tarde de quarta-feira, no Som Nacional da RTP Antena 3. Cenário já de muita lentidão na Ponte 25 de Abril. Filas no sentido Almada-Lisboa no final da A2. Atenção para a Baixa de Almada, a afetar o final do IC20 para quem vem da Costa da Caparica. Já um cenário de muita lentidão. Para já, é nota única neste registro do trânsito. A linha está ligada, como sempre, 821-0101. Daqui a pouco vamos falar de uma banda que é uma animação na nossa vida. Há já um quarto de século. Os Gorillaz regressam a Portugal neste fim de semana, no Primavera Sound. Temos um especial dedicado inteiramente a essa banda. RTP Play vai alojar a coisa e também aqui no FM da 3. Vamos contar-vos tudo já a seguir.

0: RTP Antena 3, chama-se Figuração, o disco é o Muito Mais, ainda também Falls pelo meio com Wake Me Up, e começávamos esta viagem também, MXGPU Found You. E lembrete para destaque na nossa programação, amanhã e depois, é uma espécie de antecâmara e de aperitivo para nos abrir a fome de concerto, e de muitos concertos que vão acontecer no Primavera Sound, e um deles, os consagrados Gorillaz, vão estar de regresso ao nosso país, e nós temos um especial preparado, assinado pelo Pedro João Santos, a que batizou de Gorillaz, a minha banda é uma animação.
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1: Estão de regresso a Portugal e nós temos um especial preparado.

0: Uma das muitas maravilhas da Mountain. E novíssimo dos Gorillaz, e há sempre aquela curiosidade que para no ar uma banda com tantos anos na nossa vida e tantas canções que fazem parte da banda sonora das nossas vidas. Como é que se vai posicionar neste regresso a Portugal no Primavera Sound? Há apostas, há alinhamentos divulgados na internet. Eu não vou fazer spoiler de nada. Aliás, nós não temos fonte de acesso a nada, mas sabemos uma coisa: será certamente um dos grandes concertos deste 2026, o regresso dos Gorillaz a Portugal. E nós temos um especial. A minha banda é uma animação. Pedro João Santos, a partir de amanhã, nas noitadas da 3. E até vos vou deixar aqui espreitar uma coisa.
1: Era uma vez uma banda. Não uma banda qualquer, uma banda virtual. Não são da vida real, pertencem a outro plano de existência. Mas a música existe, é palpável e é uma das melhores discografias deste século. E os membros deste grupo serão só os bonecos de um cartoon? Uns soldadinhos de chumbo? Nada disso. O que não têm de carne e osso, têm de histórias, idiosincrasias, emboscadas, atropelamento e fuga, enfim, a complexidade do ser humano. Conhecemos-los em 3D, mas os Gorillaz viveram muitas vidas que se enleiam num grande novelo, uma grande epopeia que vamos revisitar.
2: Olá. Então, começaste sem mim?
1: O quê?
2: Tínhamos estúdio marcado para precisamente esta hora, não me atrasei.
1: Não, sim, não. Estava só a testar o microfone, logicamente.
2: E está tudo testado?
1: Pois claro. Lanças tu?
2: Yep.
1: Quando quiseres, com calma.
2: Gorillaz, um quarto de século em atividade.
0: Adorei, adorei. Raquel Moura Lopes, Ricardo Sérgio, muitos emprestam talento também este especial. Hoje à noite e amanhã é uma espécie de aperitivo para nos abrir também a fome e a vontade de regresso a Portugal dos Gorillaz no Primavera Sound. Aliás, eu daqui a pouco vou passar os olhos pelo primeiro dia do festival. Tem cá um cardápio daqueles. 5h26.
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0: Alô, Covilhã, estamos a chegar. Próxima semana temos boas novas para vos dar. Para já, está calor, não está?
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0: Esse mesmo título. Está calor e a culpa é tua. Vamos ir. No disco da semana.

0: Está calor e a culpa é tua. Um novo disco e disco da semana também do Vanzi.
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0: Já a seguir, continuamos a aquecer. Pedimos ajuda a Sabrina Carpenter e também a Madonna, juntas em Bring Your Love. É a próxima que toca na RTP Antena 3. Grande, grande canção. São 5 horas e 31 minutos. Espreitamos o tempo. Por acaso, a metáfora do calor veste bem a previsão do estado de tempo para amanhã, quinta-feira, 11 de junho de 2026. Está de regresso o calor e, atenção, vem identificado como uma onda de calor para Portugal continental. Um mesmíssimo cenário também de sol para o dia na Madeira. Nos Açores, a coisa está um bocadinho mais teimosa. Nuvens nos céus açorianos, mas dia sem chuva em nenhuma das 9 ilhas do arquipélago. Quanto às temperaturas máximas, 21 graus para Ponta Delgada, 23 a Aveiro, Porto, 24, tal como a cidade de Viana do Castelo. 25 para Sines, 26 Funchal, Leiria, Sagres, Coimbra com 29, tal como a capital portuguesa. Amanhã 30 para Braga, também Faro com 30 e Guarda. Santarém com máxima de 32, Setúbal 32 graus, é onde queria estar, por exemplo, a esta hora. Viseu 33, 35 Porto Alegre, Vila Real também com 35 de máxima, 36 amanhã para Bragança. 37 Castelo Branco, ufa, que calor! Évora também com máxima de 37 e 39 graus de máxima amanhã para a cidade de Beja.

Querem festa? Chamem o Carlão, que ele trata dessa matéria. Está para aí o disco mais novo e aqui ouvimos e recordamos o Nha Nené também, Bring Your Love, a nova canção que junta Madonna com Sabrina Carpenter. Está confirmado por aí, Confessions on Death Bar, o volume 2 da norte-americana que regressa aos discos, a Diva das Divas. E esta semana, com outras novidades também do mundo da pop e da rock, muito em particular, uma notícia muito triste, daquelas que à primeira vista, quando estávamos a ler o post, até momentaneamente o coração quase que parou. O que é que estava a acontecer, o que é que estava a ser dito pelos Fontaines DC, e era uma coisa não, felizmente, não sobre nenhum dos membros efetivos da banda, mas sobre um sexto elemento, um grande amigão da banda, dos Fontaines DC, o seu próprio manager, que perdeu a vida. E fizeram assim um daqueles posts de coração completamente partido, avassalador mesmo. O que será da banda depois desse espécie de centro gravítico destes seus seis rebeldes da Irlanda? Um post muito declaradamente de luto dos Fontaines DC, que no ano passado voltaram a Portugal pelo Primavera Sound. São um dos casos sérios de paixão da nova música do público português, Fontaines DC.

0: O Trio Expresso Transatlântico junta-se aqui a Conan Osiris neste barquinho. Ainda também atrás juntávamos Fontaines DC, banda que atravessa dias de luto, de alguma escuridão. Desaparecimento do seu manager com uma declaração de amor muito pública, uma espécie de sexto elemento eterno dessa banda da Irlanda que tanto nos apaixona. 14 minutos para as 6 da tarde, para as 5 nos Açores e de outras paixões, cada rádio também. Temos boas novas amanhã, logo pela manhãzinha, logo a partir das 7 da manhã.
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0: Atenção, temos notas do trânsito atualizadas para a cidade do Porto. Para quem está ou vai circular pela A28, há um acidente à chegada ao Porto, junto ao nó da A4. O trânsito a esta hora está parado a partir da Expo Norte. Atenção, máxima atenção à passagem A28, a nota acabada de chegar ao Serviço de Informações de Trânsito da RTP. Ainda também já muito demora na passagem Ponto 25 de Abril, filas no sentido Almada, Lisboa, no final da A2, na Baixa da Almada, afeta já ao final da IC20, para quem vem da Costa de Caparica também. A saída da Costa de Caparica para Almada está sujeita a muita demora no IC20 até aos semáforos dos Capuchos. 821-0101, linha para troca de informações de trânsito. Neste regresso a casa e para muitos a recuperarem de um dia de descanso de feriado nacional.
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0: dia de Portugal, de Camões e das comunidades portuguesas e hoje com as comemorações, já habituais obviamente, com a presença do Presidente da República Portuguesa. Hoje esteve pelos Açores, esteve pela Ilha Terceira e entre as muitas proclamações que fez e dedicou obviamente a todos os portugueses, estes mais de 900 anos de história, falava de resistência e de algum pensamento para o presente e para as dificuldades, por exemplo, do acesso à habitação, do emprego, para muitos jovens, do primeiro emprego. António José Seguro, hoje de manhã, nos Açores, neste dia 10 de junho.
10: Precisamos de políticas que fixem talento em vez de exportar. De salários que reflitam a produtividade e a qualificação dos trabalhadores portugueses. De um mercado de habitação que permita aos jovens construir uma vida no país onde nasceram ou estudaram. De um Estado que simplifique em vez de complicar, que antecipe em vez de reagir, que planeia além do mandato, em vez de gerir apenas a urgência do presente.
0: São palavras do Presidente da República Portuguesa, António José Seguro, hoje nas comemorações do Dia de Portugal, olhar para o futuro e também para as palavras do meio, segundo o próprio Presidente, tão importantes em tempos de extremismos, sejam eles quais forem. 10 minutos para as 6 da tarde, chama-se Vai Dar, e é uma das bandas que nos deixa carregados de orgulho da língua portuguesa, do talento português, da cultura portuguesa, por esse mundo fora. Eles chamam-se Glock and Wise, conhecemos há muitos e bons anos, e esta é a sua canção, cartão de visita daquele que será o disco que vai chegar neste 2026. Vai dar.
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0: Glock and Wise.

também atrás. Lembra-te para Barcelos, há novidades dos Glock and Wise, disco novo prometido para este ano. Vai dar a longa canção, o longo poema musical dos Glock and Wise atrás. Para já, retomamos a Espanha, ainda na ressaca da passagem neste 2026 já por Portugal. Dois concertos completamente disputados. Já sabia, Foco Rana.

0: de Lux, esta Focurani, Rosalía. Nesta tarde de quarta-feira, feriado nacional, feliz dia de Portugal, de Camões, das comunidades portuguesas. 6 horas, 5 nos Açores. Diva Maira Andrade abre esta hora.
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0: Venho de.

0: Obrigado pelo like que nos dão. Ontem foi dia de música ao vivo aqui no Docs B. Recebemos Soma Police. Vida musical dividida entre Portugal e o Reino Unido. Tem apenas, e quando digo apenas, são apenas 5 canções, um EP que deram o nome de Balé. E ontem recebemos Meia Vida do Soma Police, aqui o Nuno à conversa connosco no Docs B.
1: É bom, pois vamos estar no Indie Music Fest.
0: É para setembro, não é?
1: Não sei.
0: É para setembro o Indie Music Fest?
1: Creio sim, que
0: é.
1: Setembro. Vamos tocar 4 de setembro.
0: 4 de setembro.
2: Olha, tu vives Inglaterra?
1: Não, vivo aqui em Lisboa.
2: Ah, boa.
3: E vocês fazem coisas à distância?
1: Do sol. Sim, sim.
3: Pois, ok. Sim. Fazem o quê? Videochamadas?
1: Fazemos muitas videochamadas.
3: Estás a ver FaceTime com o Rob?
1: Sim. Exato.
0: Quando muito fazemos WhatsApp.
1: Diz isto?
0: Muito WhatsApp entre os dois.
1: Sim, sim. Nós usamos uma aplicação que é o Muse. Que é
2: Muse.
1: Muito bom.
0: O que é isso?
2: É uma aplicação. Eu vi que era uma banda, não sei.
0: Não sei.
2: Eu não faço ideia.
1: Um Zoom.
0: Ah, ok.
1: E aquilo é fixe, dá para ouvir bem para os músicos, se não conhecerem.
0: Okay. É fixe. Pode ser uma boa ferramenta.
2: Sim, sim. Chama-se Balé, o vosso EP está cá. Exato. Fora. Acho que toda a gente pode e deve ouvir. O disco saiu há. O EP saiu há mais ou menos quanto tempo? 2 semanas? 3 semanas? 1 mês?
1: 4 semanas.
2: Quatro semanas. Como é que estás a nível de agora pós-parto?
0: Pós-parto
2: de EP.
0: Sim, sim, sim.
1: Estou bem, muito motivado. Estamos a começar a fazer novas músicas, portanto estamos mesmo muito motivados. Temos tido bom feedback.
0: Sim. Soma Police,

Some Please na RTP Antena 3 e olhamos para o trânsito mais uma vez. A 28 continua marcado o acidente à chegada ao Porto, junto ao nó da A4, com o trânsito parado a partir da Expo. Na hora ainda também, atenção para a Ponte 25 de Abril, muitas filas acumuladas no sentido Almada-Lisboa, no final da A2, na Baixa de Almada, afeta o final do IC20 e também para quem vem da Costa da Caparica. O cenário está muito lento. 821-0101, linha gratuita para troca de informações de trânsito da RTP. Claro, consequência também de um feriado para muitos, dia de estreia também de ida a banho. Seguem Harry Styles, a seguir vamos ao rock com os Deftones.

poderosíssima nova canção de Genesis Owusu, Life Keeps Going, e ainda também atrás Harry Styles, Dance No More, do novíssimo disco, mas eu tinha prometido rock and roll e Deftones em particular. Então isto é para cumprir, claro. Private Music, o regresso aos discos dos Deftones, mesmo no final de 2025. A seguir juntamos também os nossos mães solteiras.

0: Primeiro Private Music dos Deftones e aqui os irónicos e muito talentosos mães solteiras com a sala de espera. Já a seguir temos Rita Vian.
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0: Sexta-feira há mais aqui no FM de 3.
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0: E há mais, muitas mais músicas novas da Rita Vian. Já mereceu honras da casa para esta semana. Liga Dura é o título desse seu novo trabalho. E por cá também já o ouvimos com toda a atenção. Merece mesmo ser ouvido aí desse lado.
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0: E tudo isto para lembrar que há uma conversa alongada este fim de semana, a meias com a Mariana Oliveira.
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0: Está por aí, Rita Vian. No Vocês Sabem Lá.
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0: Que maravilha! Bravo, bravo, bravo. Conversa com estas duas, Mariana Oliveira e Rita Vian. E atenção, esse disco que pode curar muitas maleitas também da vossa vida e da vossa existência. Chama-se Liga Dura, essas mesmas duas palavras. Rita Vian, 2026, regressa às canções. Brava. É a canção agora que toca na 3.
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0: Steve Robin com Honey na RTP Antena 3, atrás também Ligatura, o mais novo disco da Rita Vian. Este fim de semana está no Vocês Sabem Lá, programa de conversa. A ronda será com a Mariana Oliveira. Vamos esperar o tempo para amanhã? Bora-me. Sol à vista, onda de calor, sim, muito calor para o dia de amanhã nos Açores. O dia traz algumas nuvens, chuva não confirmada. Na Madeira, sol, também muito, muito mais calor. Dia de temperaturas amanhã em Ponta Delgada, 21 graus, máxima para 23 em Aveiro, 24 no Porto, tal como Viana do Castelo, Aldo Viana do Castelo, 25 máxima para Sines, 26 Funchal, também Leiria e Sagres, Coimbra sobe para os 29 graus, tal como Lisboa, 30 de máxima. Amanhã para Braga, Faro também 30, tal como Guarda e Santarém, 32 para Setúbal, Viseu sobe mais um grau, 33 de máxima amanhã, 35 para Porto Alegre e Vila Real, 36 para Bragança. Amanhã, o dia muito quente em Castelo Branco, 37, em Évora também com essa mesma temperatura, e 39 graus de máxima para Beja. Isto tudo para amanhã. Isso. Vamos à ação do dia do Aleixo FM, porque é quarta-feira. Bruno Aleixo segue aqui na casa.
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2: É Bruno Aleixo a falar no rádio. Olá a todos. Olhem, nessas próximas semanas, o Aleixo FM vai ser sobre a porcaria do Mundial. Por isso vou ter cá os dois ajudantes habituais, em vez de ser só um cada vez. É ou não é, seus burros?
3: É, bom dia.
4: E yeah, boas people. E força Portugal!
2: Fico isso, vá. Então, esta porcaria de 2026 vai ser o maior mundial de sempre. Maior no sentido de ter mais equipas, não é? Não é o maior no sentido de ser o melhor. E maior raramente é melhor. Um bom exemplo disso é o gelado de perna de pau. Fizeram o maior e não é melhor que o pequenito. Bem pelo contrário.
3: Sim, este Mundial terá 48 equipas, pela primeira vez na história.
2: Em 1930, no primeiro Mundial, eram só 13 equipas.
4: 13? Tipo, nem sequer foi um número par?
2: Não, foi tudo ao calha. Eles queriam ter no mínimo 16, mas nem isso conseguiram. E olha que 13 era 17% dos países que havia na altura no mundo, ah? Mais coisa, menos coisa. Agora vamos para lá, 25% dos países do mundo. Uma grande subida.
4: Grande? Tipo, 8% não é assim tanto.
2: Ai não? Aí se tivesse 8% das pessoas de Portugal a dar-te uma chapada, já achavas tanto?
4: Oh, já. Então, mas isso tipo dava bué da gente, tipo milhares.
3: Neste Mundial de 2026 há a questão de...
2: Tio, calma. Eu tinha uma coisa excelente para dizer sobre a porcaria do Mundial de 1930. Sabem quem é que escolheu os jogadores do país, Roménia?
4: Não foi o selecionador?
2: Não. Foi o rei que eles tinham, Carlos II. E sabem onde é que esse rei morreu? Em Cascais.
4: Eixe, o que é que aconteceu?
2: Nada. Era um rei. Estava no exílio. Era isso ou estar de férias? É só o que eles sabem fazer?
3: Ok, boa curiosidade. Mas falando do Mundial...
2: Portugal devia experimentar isso uma vez. Ser o Presidente da República a escolher os jogadores. Se depois ganhássemos o Mundial, ficava tradição.
4: Mas a Roménia ficou?
2: Não, mas eles perderam logo na fase de grupos. Foi pena.
3: Há um matemático que diz que Portugal vai à final deste Mundial, mas perde, contra os Países Baixos.
4: Ah, eu vi essa cena. Tipo, atenção, que é a semana que adivinhou os últimos 3 vencedores. Espero que desta vez só acerte na final. Olha, Deus queira.
2: Mas esse gajo adivinhou como? É como aquele polvo, que tem lá 2 baldes de mexilhões à frente.
3: Oh, achas que um matemático ia escolher assim, com baldes de mexilhões?
2: Mexilhões não, mas 48 pratos de comida que ele gostasse. Depois escolhia um e por baixo do prato estava a bandeira de um país. E tinha calhado a Holanda, a ex-Holanda, vá, Países Baixos.
3: Ele é matemático, usou um modelo matemático.
2: Ah, deve ter acertado ao calha. Pois disse que era um modelo matemático.
3: Acertou ao calha 3 vezes seguidas.
2: Pá, acertou na Alemanha, na França e na Argentina. Não é nenhuma surpresa. Nem perto. Não é como se fosse a porcaria da Grécia no Euro 2004.
3: E se acertar este Mundial? Já acreditas no modelo matemático dele?
2: Se acertar este ano, Países Baixos a ganhar na final contra Portugal, aí já acredito. Mas olha que se isso acontecer... O Trump vai achar que ele é um viajante no tempo. E vai logo tentar raptar. Já,
4: yeah, não me admirava nada. Mas olha, posso recomendar um jogo desta World Cup para o people ver?
2: Diz lá.
4: Tipo, eu descobri qual é que é o país que tem mais jogos em World Cups sem ter um único jogo a ficar 0-0. E é a Áustria. Por isso, tipo, se quiserem ver um jogo de certeza que vai ter golos, chequem o Áustria-Jordânia, dia 16.
2: Dia 16 às 5 da manhã. Engago. Uma bela dica para badios como tu, sim. Só se forem.
4: Que preferias ver um 0-0 à hora de jantar?
2: Fosca-se. Super sim. Até eu a jantar até já vi jogos de futebol feminino... De outros desportos, modalidades.
3: Que resultado no Áustria-Jordânia compensaria acordar às 5 da manhã, para ti?
2: Sei lá, olha, 8-6, 10-11, 9-8. Um resultado assim. E com gols espetaculares. Uns ou dois de pontapé de bicicleta quase a meio campo. E estarem sempre a filmar um homem na bancada que parece mesmo o Hitler. E depois este homem invadir o relvado, todo nu. Então, assim sim. Assim talvez... já começasse a compensar, é?
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0: Já percebemos que vamos ter novela para as próximas semanas em torno do Mundial e daqui a pouco vamos voltar à bola com a ajuda de quem sabe da coisa.
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0: Uma ótima tarde de quarta-feira com a RTP Antena 3 já a seguir. Pedro Azevedo dá-nos uma chega sobre o jogo de mais logo, a preparação de mais logo.

0: das canções mais incríveis, que junta uma taxa de talento muito acima da média. Kevin Parker, dos Tame Impala, com a dupla de Justice, nesta One Night, All Night. E hoje, mais uma noite de jogatana, seleção A masculina de futebol. Naquela que será uma espécie de última ronda, mais ou menos a sério, mais ou menos a brincar. Daquilo que se crê um grande mundial, também para a participação portuguesa. E com a ajuda de Pedro Azevedo, queria muito perceber que noite é esta que vai acontecer e que tem transmissão, recordo-vos, claro, mais uma vez, na RTP1, quando faltarem 15 minutos para as 9 da noite. Menos uma hora, obviamente, nos Açores. Pedro Azevedo, conta-nos tudo desta jogatana de hoje.
1: Boa tarde, logo se vê.
0: Alô.
1: Um abraço, meu querido Tiago. Olha, vamos lá então perceber o porquê de Portugal defrontar hoje a Nigéria e a importância desse jogo para a preparação da fase de grupos do Mundial. Portugal faz então dois jogos de preparação, defrontou o Chile. Roberto Martins explicou muito bem a quando da escolha dos dois adversários, Chile e Nigéria, para a preparação do Mundial. Explicou muito bem o que pretendia com isso. Ele, Portugal vai defrontar, por esta ordem, na fase de grupos, República Democrática do Congo,
0: sim,
1: na próxima quarta-feira, dia 17. Depois, na quarta-feira seguinte, dia 23, Portugal defronta o Uzbequistão e então, na madrugada de 27 para 28, defronta a Colômbia. E o jogo contra o Chile foi claramente foi um misto. Foi para preparar Colômbia e Uzbequistão. Uzbequistão, no sentido de o Chile defender também, previsivelmente, com uma linha mais baixa, com uma organização defensiva mais cerrada e a ver Portugal jogar. Será uma postura à partida que o Uzbequistão tomará. E Colômbia, porque a equipa do Chile tem aquela marca sul-americana da agressividade sobre a bola, nos duelos, nas divididas, da intensidade física, da velocidade da transição, e a Colômbia também tem isso, só que a Colômbia tem muito mais qualidade com bola, muito mais talento, muito mais organização, quer defensiva, quer ofensiva, do que a seleção chilena, mas foi aqui um teste para preparar meio-meio os duelos contra o Uzbequistão e a República Democrática do Congo. Já este jogo contra a Nigéria vem num sentido de preparar a estreia de Portugal no Mundial contra a República Democrática do Congo. República Democrática do Congo essa, Tiago, que deixou precisamente a Nigéria de fora do Mundial.
0: Ui.
1: Na final do play-off da qualificação africana foi precisamente essa final e a República Democrática do Congo venceu a congénere da Nigéria. Ora, Portugal, o que é que espera desta Nigéria e espera então da República Democrática do Congo? Precisamente, muita agressividade no duelo, um jogo mais partido, ou seja, mais a pedir velocidade, mais a pedir transições, quer defensivas, quer ofensivas, um jogo claramente mais veloz, mais rápido. A Nigéria tem uma defesa, tem uma equipa toda ela muito experiente, obviamente, mas uma defesa liderada pelo Calvin Bassey, que foi jogador do Marco Silva, novo treinador do Benfica, no Fulham. Tem Zaidu, lateral esquerdo de foco do Porto. Tem Terem Mofi na frente de ataque. Vítor Osimhen, que é a grande estrela nigeriana, não está presente nesta convocatória. Tem um meio-campo forte fisicamente com Ndidi e Frank Onyeka, essa dupla de meio-campo. E, portanto, é uma equipa que claramente também considero que está neste momento, em termos coletivos, abaixo da República Democrática do Congo, mas em termos de qualidade individual está igualada ou até ligeiramente superior. E, portanto, é no sentido de preparar o jogo com o Congo, é essa a grande importância, a grande relevância do jogo de hoje, para preparar essa questão do jogo mais veloz, de um jogo mais de transições e de um jogo marcadamente agressivo no aspecto físico.
0: E para esta noite, Pedro, que convocados é que apostas aí do teu lado?
1: Muito rapidamente, dizer-te ainda, em relação à seleção portuguesa, que hoje prevê-se, no jogo de logo, prevê-se a titularidade dos jogadores que vieram do Paris Saint-Germain, que não estiveram no último jogo, estavam de férias, por causa da final da Liga dos Campeões, falamos de menos de Ditinha, de João Neves e de Gonçalo Ramos. Provavelmente Tomás Araújo e Gonçalo Inácio, defesas centrais suplentes no jogo contra o Chile, serão titulares hoje. Francisco Trincão, que não entrou contra o Chile, deve ser a escolha de Roberto Martínez no jogo de hoje também. Diogo Costa vai assumir a baliza, quase de certeza, porque será ele o titular e deve assumir as redes, porque no último jogo foi José Sá uma parte, Rui Silva a outra. Hoje deve ser o jogo todo para Diogo Costa. E depois, provavelmente, João Félix estará no ataque com Cristiano Ronaldo, para Roberto Martínez conseguir prever um pouco do que essa dupla que resultou no Al-Nassr pode dar então à seleção. Em princípio, o João Cancelo e Bruno Fernandes não estarão nem sequer no 11, nem sequer a entrar na segunda parte, porque foram os únicos dois jogadores que jogaram os 90 minutos na primeira partida.
0: Portanto, ficam poupados nesta ronda de hoje. Recordo-vos, transmissão hoje na RTP1, 15 para as 9, não é assim, Pedro?
1: Portanto, já sabes, 20h45 na nossa RTP1, Portugal-Nigéria. Um jogo muito importante de preparação para essa estreia no Mundial. Um grande abraço, meu querido Tiago.
0: Outro. Vais ser muito convocado para estes dias de Mundial. Quer-se uma aventura grandiosa da seleção portuguesa.

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0: Hoje e amanhã. Já estás a ouvir o acidente no Grande Porto, A28, à chegada ao Porto, junto ao nó da A4, com o trânsito já a escoar com alguma facilidade. Ponto 25 de Abril, já estou em Lisboa, obviamente, com um cenário ainda de muita lentidão. Filas no sentido Almada-Lisboa, no final da A2, na Baixa da Almada, a afetar o final do IC20, para quem vem da Costa da Caparica. Continua disponível mais uma hora inteirinha a nossa linha livre, gratuita, para troca de informações de trânsito, 800-21-0101. E amanhã, tiro de partida de mais uma aventura do Primavera Sound. Vamos ter também reportagens ao longo da tarde, também aqui no Logo se Vê. Temos por lá Valentino Jesus e também Marta Rocha, muita música portuguesa, a Inês Marcos Lucas, amanhã Os Paus também, dia de Vai à Praia, Diana Oliveira. Temos também Amy Curl. E temos nomes de nos encherem os olhos também para o primeiro dia do Primavera Sound do Porto. Este é Nation of Languages.

TXX, amanhã, no maior no festival Primavera Sound. Temos reportagens nas tardes da RTP Antena 3 e transmissões também garantidas. 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Amanhã, Alexandre Guimarães toma conta da coisa na versão televisiva. E homem, estou de graça a partir das 4 da tarde, aqui no final de tarde da RTP Antena 3. Seguimos de fininho com Bob Moses. Amanhã mais, depois das 4. Beijinhos e braços.

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0: Ouvintes da Pravaral, viemos ter com uma pessoas importantes e influentes.
1: Já começou mal.
0: Uma delas internacional. Já é uma pessoa internacional.
1: Uma pessoas internacional. Começamos bem.
0: Eu vou apresentar as pessoas.
2: Muito
0: as pessoas importantes estão comigo são. Exato. Olha, as pessoas que estão comigo importantes são a Rita Cabasso.
1: Ah, ela é que é importante.
0: A Margarida Marinho, que vai controlar ali o microfone com a Rita Cabasso, e o realizador do filme, que se chama Desaito Buracos para o Paraíso.
1: O realizador chama-se João Nuno Pinto.
0: Na verdade, exato. O realizador deste filme chama-se João Nuno Pinto, assim é que é. Ah, vamos começar pela Margarida.
1: Já foste.
0: Não, Margarida, tu és a pessoa aqui que não vive cá, não é?
1: Que não vive cá.
0: Tu vives em Londres.
1: E?
0: Espera!
1: Não, vais dizer também que eu tenho falta de ferro?
0: Pera.
1: Para onde é que tu vais? Para onde é que tu vais?
0: Espera, eu não sabia que tu moravas em Londres, isso foi uma novidade. Disse quando?
1: Mas quem é que disse isso?
0: Disseram-me, tenho fontes muito. Não te esqueças que sou amigo do teu irmão.
1: Ah, foi família.
0: O mano diz-me e eu confio.
1: E então, qual é a pergunta?
0: A pergunta é.
1: Tens falta de ferro, vives em Londres.
0: Mas porquê que foste para Londres?
1: Razões familiares.
0: Ah, ok.
1: Tenho a menina lá. A filha?
0: Ah, eu quase disso.
1: Claro.
0: Ah, ok. Aí tu estás lá há quanto tempo?
1: Sim, mas vou estar, é temporário, é sazonal.
0: Ah, não é uma coisa definitiva.
1: Não. Definitivo, o que é que é definitivo nesta nossa vida?
0: Ah, podia ser.
3: Olha, vamos falar sobre isso.
1: Não. É uma questão de tempo.
0: Sabes que neste filme, eu acho que uma das grandes surpresas é realmente... É o teu papel onde te fazes de pessoa razoável.
1: Fernando, tu tens cita para voltarmos atrás e começarmos isto desde o início.
0: Não, isto tem que estar gravado.
1: Depende do ponto de vista.
0: Surpresa.
1: Olha, é caso para ser, depende do ponto de vista, porque como tu sabes, esta estrutura tem três pontos de vista. O meu, o da Beatriz Batarda e da Rita Cabasso. A Francisca, a Catarina e a Susana. E se, num ponto de vista, a Francisca até é bastante razoável, muito empática e tem muito respeito pelo outro, na segunda perspectiva já é extremamente arrogante, é narcísica e é uma pessoa mais egoísta do que tu possas imaginar. Portanto, cada ponto de vista mostra um lugar... da personalidade e um lugar da alma. Portanto, preparem-se para isso. Nós temos um lugar, nós habitamos a sombra e habitamos a luz. E como tal, o espectador vai ver a sombra e vai ver a luz.
0: Isto já está a ficar intenso, ainda agora começamos.
1: Agora
3: depois disto eu não tenho nada a dizer. Eu só vou dizer que nós habitamos a sombra e a luz.
0: É bom,
3: por
0: acaso
3: as pessoas não perceberam.
0: Sendo que tu ali, basicamente no filme, és a sindicalista de serviço. Para quem não tem nada a dizer, na verdade ali no filme tens muito.
3: Pronto, ela não vai com essa intenção, não é? Vai única e exclusivamente para defender e para proteger a mãe e a tia, que são as caseiras, as pessoas, as duas trabalhadoras desta grande propriedade que vai ser vendida e que estão, portanto, a ser descartadas como peças de mobília. E a Susana vai lá para tentar que elas tenham que sejam recompensadas de alguma forma para que possam...
1: Se faça justiça.
3: Sim, exato, que se faça justiça.
4: Justiça social. Estás a ser um bocado injusta, vocês são praticamente família, caramba.
3: Claro, Lori.
0: Não é? Claro. A verdade é que esta história, esta do filme, é uma história que já muitas vezes aconteceu e que, vamos querer, é uma história com grande atualidade, não é? Porque há muitas coisas que se fazem... que se fala neste filme, não é só uma herança, vê-se que há ali especulação imobiliária, a história do café, ali algures, que te inspiraste num café real, onde ouviste alguém a dizer que vendia o café por 1 milhão, que é exatamente... Bem, agora já estamos aqui a spoiler o filme, não é esse o objetivo, mas está tudo em cima, uma questão muito atual. As pessoas falam sempre da especulação imobiliária e só pensam nas grandes cidades, mas a verdade é que também vais para o interior e essa especulação imobiliária já lá está também, não é? Não é só uma coisa aqui das grandes cidades.
4: Não, e o filme, ele inspira... Muitos dos eventos que se passam no filme e da própria história são inspirados em acontecimentos reais que eu e a Fernanda, que é a guionista, a Fernanda Polacou, que nós vivemos...
0: São os dois alentejanos.
4: Nós somos alentejanos.
0: Tu não é?
4: Não, nós tínhamos acabado de chegar do Brasil. Nós tínhamos acabado de chegar do Brasil. Eu sou moçambicano, na verdade.
0: Okay.
4: Na verdade, o meu coração está dividido entre três continentes. Entre Moçambique, Sabia que não é um continente, mas podia ser. É,
0: sim,
4: mas pronto. Mas pronto, entre os países, é Moçambique, Portugal e Brasil. Uhum. Os meus filhos são brasileiros. E a Fernanda é brasileira. E nós tínhamos acabado de chegar do Brasil. Uhum. E estávamos a viver para cá. Entretanto, cai-nos o Covid em cima. E nós refugiámos no Alentejo. E ficámos aí a viver.
0: Em que parte do Alentejo é que é?
4: Serra de Grândola.
0: Ali perto da herdade...
4: Não posso dizer onde é que é, porque senão depois todos os fãs vão atrás.
3: Sim,
4: e vão lá saber onde é que
3: tirar
4: fotografias, essas coisas todas.
0: Está a acontecer uma coisa que é, das duas uma, ou é uma coincidência cósmica, ou repara, Margarida Marinho, olha quem é que me está a ligar neste momento. Achas que isto pode estar a acontecer?
1: Estás a brincar?
0: Sim.
1: Nada é por acaso, é o meu irmão.
0: Como é que é possível?
1: Queres que eu atenda? Dá cá.
0: Não, ele para cá agora desligou. Não é incrível.
1: Não.
0: Nós não falamos assim tantas vezes. Ele está-me a ligar no exato momento em que eu estou a entrevistar a irmã.
1: Isto é mágico.
0: É mágico.
3: Sim, eu sabia que tu vinhas aqui.
0: Não.
1: Achas alguma vez na vida?
3: Não. Não.
0: Já viste? É uma coincidência cósmica. Voltamos aqui para o Alentejo. Então o que é que ficaste lá a passar a pandemia?
4: Não, era só para passar a pandemia e entretanto ficámos 3 anos, a viver lá 3 anos. E durante esse período, e depois... tivemos que voltar para Lisboa, mais até por causa da escola das crianças, porque não tínhamos continuado. E durante esses 3 anos e o resto dos anos que continuamos a ir lá, fomos vendo isto a acontecer, que é uma seca desgraçada, não haver água para a agricultura, não haver água para o gado, para os pastores, mas havia água para fazer campos de golfe. As pessoas a serem expulsas das propriedades, tipo o senhor José, que era o nosso vizinho, que era o pastor, que passava lá todos os dias de manhã com as ovelhas e conhecia as crianças, tudo, às tantas ele desaparece porque a propriedade onde ele estava foi vendida para um estrangeiro endinheirado, e de repente todas as propriedades à volta a serem vendidas, e o que antes havia uma comunidade deixa de haver, porque as pessoas vendem, aproveitam, estão a dar meio milhão pelo meu terreno, estão a dar 1 milhão, vendem. Mas obviamente vendem estrangeiros, não é? Porque nós, os portugueses, achamos de ter capacidade de comprar.
0: Sim, não há poder de compra.
4: Não há poder de compra, portanto nós estamos a vender Portugal, as cidades, o campo. E depois a Dona Maria, que ela de facto, ela existia no café, era o café da zona que abastecia de uma merceariazinha, e nós perguntávamos, então a Dona Maria também está à venda? Estou à venda por 1 milhão. É surreal. E o filme nasce desta experiência, o filme nasce daí, e deste questionamento que é, há pessoas a ganhar muito dinheiro com isto, mas o que é feito, o que é que vai acontecer a todos os outros? O que é que vai acontecer às pessoas que realmente têm uma ligação à terra, que vivem, o que é que vai acontecer à comunidade local? Porque vai deixar de haver espaço, porque neste momento em Portugal, quem tiver o azar, ou pouca sorte, de ficar sem casa, não consegue comprar outra. Seja nas grandes cidades, seja no campo, seja nas pequenas cidades.
1: Este fenómeno da gentrificação, que é as pessoas serem, os nativos serem empurrados dos centros históricos e serem levados para a periferia, é uma coisa que já acontece desde os anos 80. Portanto, não é novo. O que é novo é o não urbano começar a ser objeto de especulação imobiliária. E, de repente, não é que houvesse que o nosso não urbano fosse muito populado, porque nunca foi, pelo contrário, até porque as populações estão a envelhecer, mas as novas dinâmicas que têm a ver com os novos movimentos sociais e geográficos das populações do norte, que estão a ocupar muito lugar no sul. Vamos ver quanto tempo é que ficam cá, porque eles compram, e vamos ver o que é que eles vão fazer dos lugares que estão a comprar, não é? Ou seja, todas as pessoas que estavam de uma determinada classe social, que era uma burguesia endinheirada, que tinha aquelas casas de família no Alentejo, onde as grandes famílias se reuniam, porque era esse o lugar de trânsito, não era propriamente do povo, são grandes propriedades que só pertenciam a alguns, não é, João? Fora alguns montes que também estão a ser comprados. E, portanto,
4: não é alguns, é todos. Não é alguns, é todos.
1: Tudo bem, tudo,
4: é
1: bem, todos. Tudo bem.
4: Há todo um ecossistema, havia grandes propriedades, mas há todo um ecossistema de pequenas propriedades, de pequenos terrenos, de pequenos montes, está tudo a mudar.
1: Sim, mas a questão é, o que é que vai acontecer? Porque é o que também está a acontecer nos centros, nos grandes centros urbanos. Foram comprados, foram reabilitados e há uma grande parte da população não portuguesa que está a voltar, que está a sair novamente. E, portanto, as casas ficam fechadas. O que é que vai acontecer a esse lugar não urbano que foi comprado, eventualmente vai ser reabilitado, vamos ver, a partir de assim, porque há sempre um investimento na recuperação, na reabilitação dos espaços. Uhum. Mas o que é que vai acontecer, de facto, quando se cansarem, quando começarem a ver que a escassez da água é, de facto, também um fenómeno que já não conseguimos fugir, não é? Porque nós estamos a falar de uma realidade do Sul. O Sul somos nós, é Portugal, não é? E que vai, com o tempo, com os anos a passar, a realidade climática, a seca, a falta de água, vai sendo exponencial. Portanto, por enquanto, o norte da Europa consegue estar um bocadinho à beira destes acontecimentos, deste fenómeno, mas o sul não é só Portugal.
4: Não, e a questão é a voracidade com que isto é feito, não é? Porque sempre. Estavas a dizer, isto acontecia nos centros urbanos, mas hoje em dia é de uma velocidade com que estas coisas estão todas a acontecer que não há sequer espaço ou tempo de reação para acomodar os problemas sociais todos que estão a surgir com isso.
1: E esta família.
4: Nem vontade política também.
1: Esta família também é uma família que já é, não sei qual é a geração, mas é uma geração.
0: Qual a família? A do filme?
1: A família do filme pertence a uma geração em que os potenciais produtores de valor já não estão, já não existem. E, portanto, são as gerações mais novas que já que vivem à conta de. E que, vê-se pelo caso, por exemplo, da Francisca, ela não realiza mais valor, ela está à mercê do que acontecer àquela casa, do que vai acontecer àquela casa. A verdade objetiva é que não há dinheiro para ser injetado ali, portanto, ninguém vai conseguir recuperar a quinta tal como ela existe, e o fim está à vista. A questão é que a minha personagem, a Francisca, depende daquele lugar. Portanto, é um lugar emocional, é um lugar da alma. E se a casa, se perde a casa, o que é que acontece à Francisca?
0: O que é que achas que acontece?
3: Eu acho que eu vou encontrar num centro comercial qualquer ali, no lado, ali na, em Alvalade. Não, mas acho que também se perde, não é? Fica lá no incêndio.
1: Vamos ver.
0: Já agora, Margarida, qual é a sensação de acabares o filme e percebes que afinal não tens herdade nenhuma? Entraste em depressão?
1: Estás a perguntar à personagem?
0: Não, a ti.
1: Qual é a sensação de...
0: Qual é a sensação do filme? Acabaste de dizer, afinal não tenho herdade absolutamente nenhuma.
3: Exato,
0: tudo isto foi um filme,
3: não tenho herdade no Alentejo.
0: É, no fundo, o teu filme é, tu tens uma herdade no Alentejo. E de repente percebes que não tens herdade absolutamente nenhuma. E atenção, é uma herdade, como direi, muito, muito interessante. Esta herdade, eu não sei em que sítio é que é. Pode-se saber o sítio.
3: Dizer.
0: Ah, não se pode. Okay.
3: É no Alentejo.
1: Esse é um lugar um bocadinho esquizofrénico em relação aos atores, não é? Porque nós vivemos muitas realidades que nunca provamos na vida real. E como tal...
3: Eu sou pobre.
0: Portanto, tu optaste por fazer sempre pobre.
1: Mas a vida vai mudar para a Rita Cabasso, vai mudar completamente. Já está a mudar.
4: Fazer um papel de rica para ti.
1: Não é, a Rita Cabasso. A Rita Cabasso.
3: Que vai lutar pela justiça.
4: Mas é que fazes tão bem esse papel.
3: É porque já estou a trabalhar lá há muito tempo.
4: Exato, tu conheces as dores das
0: pessoas. Rita, é excelente. Imagina que tu te especializavas mesmo nesse tipo de papel.
3: Sim.
0: E que não queria. Não, tu própria rejeitavas qualquer outro papel.
3: Exato, eu faço questão só de defender as classes mais.
0: Rita, por que não?
3: Abandonadas, mais.
4: E quando fizeres de rica, vais fazer de nova rica.
3: Isso seria muito interessante.
0: E davas uma boa nova rica.
3: Pá, obrigada, se quiserem escrever alguma coisa.
0: A Margarida nunca
3: eu
0: dava...
3: em 2028 não tenho nada.
0: É, mas olha, eu olho para a Margarida, ela nunca dava uma nova rica, porque a Margarida será sempre rica, não é?
3: Sim, sim,
4: é sempre estar,
1: já é assim, eu vou-vos dar a oportunidade de mudar de opinião quando verem um trabalho recente que fiz, mas que ainda não está.
3: Como é que se chama?
1: Chama-se As Ucranianas, e vocês vão ficar caladinhos, vão ficar aterrados, depois vão mandar um SMS a dizer:
0: pedimos desculpa
1: por esta interrupção.
3: Ok.
0: Olha, uma das coisas, sabem, há frases no filme que ficaram na minha memória. Uma delas é justamente quando a Rita Cabasso está a falar com a sua mãe, neste caso a personagem, a Susana, e a mãe desliga e a personagem diz: olha, já foi para o intervalo. Gostei muito dessa frase. Não sei se não começarei a usar no meu cotidiano.
3: Na vida.
0: Olha, já foi para o intervalo. Mas há outras, eu apontei duas ou três que me marcaram. Isto se eu não me tivesse esquecido de trazer o papel, se calhar foi isso que aconteceu. Não interessa, mas eu tenho uma boa memória e lembro-me.
3: Esqueci-me
0: do papel.
3: E das frases, mas também já te esqueceste das frases.
1: Opa, eu lembro-me de ter dito à personagem da Catarina, da Beatriz, lhe ter dito: olha, de uma vez está desligada. Também. Eu digo que ela está desligada. Às vezes que ela está para intervalo. E mais alguma?
3: Não sei.
1: Não lembro.
0: Pá, dá altura alguém aqui. Peraí, como é que é? Peraí, até é bom porque é um exercício de memória. Tinha a ver com o porco, era cheira-me porco. Espera, alguém diz a frase.
3: Ah, já sei, é a frase da Beatriz. Sim. Na cozinha. Em que eu sou, está aqui um cheiro, não sei o quê, cheira a porco. Não, eles não falam dos porcos.
0: Cheira
3: muito mal, está a cheirar muito mal. E depois o Lourenço fala não sei o quê, e a Beatriz diz: és tu, Lourenço, és tu, não é? Qualquer coisa assim, é ele que cheira mal.
0: Ok, mas espera aí, és tu, Lourenço, és tu, mas depois vem a frase. Há uma frase que essa é que é contundente. Eu depois posso-vos dizer. Entretanto, eu vi o filme, parabéns por ele, porque acho que está muito, muito, muito bem conseguido. E selecionei três partes para mostrar às pessoas que nos estão a ouvir. E que são estas.
5: As grandes memórias que este lugar já nos deu. Aos novos tempos.
6: Salute!
7: Nova fase para quem?
8: O que é que ela disse?
7: Vocês não se importam que isto se transforme numa merda de um campo de golfe?
5: Mas quem é que falou em campo de golfe?
7: Há sempre um campo de golfe.
5: Francisca, precisamos fechar o negócio o quanto antes. O que não precisamos é de continuar a despejar rios de dinheiro nesta herdade.
7: Vocês estão realmente a cagar-se desta merda toda, não estão?
9: Romana, não se pode ficar agarrada às coisas, ainda menos ao passado.
7: Então eu também quero fazer um brinde. Quero fazer um brinde ao fim de uma era, ao fim de um lugar especial. Onde todos que estão aqui cresceram, viveram, rodeados pela natureza, no seu melhor. Porque, pelos vistos, ninguém quer saber se há água suficiente no Alentejo para regar mais uma merda de um campo de golfe. Onde velhos ricos vão tentar enfiar uma bolinha em... Não sei quantos buraquinhos.
9: São 18 buraquinhos, mana.
10: Mandou limpar o terreno.
11: Está a olhar para mim? Não fui eu que fiquei encarregada.
7: Era eu. Não, desculpem, não me lembrei.
10: Ah, quer dizer, nenhuma das duas mandou limpar o terreno.
7: Nenhuma das duas? Mas o que é que foi? Você está a falar que
10: não,
7: você fizesse parte de estar aqui.
10: Não,
7: isso
10: faz parte.
7: Para trabalhar, você chega de vez em quando. Não é aqui, quer dar ordens.
10: Eu estava a dar ordens, quer dizer, não. Então eu estou em Lisboa, tenho que lembrar que o terreno tem que ser limpo e tenho que ir até...
0: Estamos de volta. O filme de que falamos é este, que se chama 18 Buracos para o Paraíso. Conta nos papéis principais com Rita Cabasso, que está aqui, a Beatriz Batalha, não está ausente, Margarida Marinho, Luísa Ortigoso e ainda
1: não está aqui.
0: Gunther Gotsch. Não, Gotsch.
4: Guten Gotsch.
0: Eu disse bem?
4: Guten Gotsch.
0: É quem? É aquele italiano que aparece da altura.
4: É um italiano com o nome alemão, Guten Gotsch.
0: Ok, tem nome alemão. Aliás, isto é uma coprodução também que conta com a... com a grana italiana.
4: Opa, nós cá em Portugal não conseguimos fazer nada se não contarmos com o dinheirinho lá de fora, né? Dos nossos amigos.
0: Mas há aqui uma coisa interessante. O filme estreia hoje em Portugal, mas na verdade já estreou antes na Estónia.
4: Não, ele foi... Assim, comercialmente, o filme já estreou, já começou a fazer o seu circuito de festivais em novembro. Ele teve estreia simultânea na Estónia, em Tallinn, no festival Black Nights.
0: Era um festival e é por causa disso, não é?
4: É, e em Mar del Plata, na Argentina. São dois grandes festivais que tiveram estreia e o filme estreou lá e já teve em outros festivais.
0: Mas a Plata veio de
4: outros lugares. Sim. Aliás, nós tínhamos coprodução com a Argentina. E entretanto ganhou o Milei e ele cortou o dinheiro todo argentino para o cinema. E
0: tudo no cinema foi cortado?
4: Foi. E portanto, aquilo que estávamos a contar da Argentina foi cortado.
0: O Milei tem aquela veia artística, gosta de participar naqueles concertos rock e tudo, e de corta a cena do cinema.
4: Então, mas óbvio, a primeira coisa que esta malta da extrema-direita corta é a cultura.
0: Pois, tinha esquecido.
4: Exato, motosserra. Exato. É logo.
8: Querias falar de Bolzano?
4: E depois. Não, e depois tivemos. Isto era o meu. Esse é que era o meu. Toma, desculpa, trocaste
8: aqui. É igual.
4: Não é, não. Isto é um fio dourado. mas tivemos a Itália. Tivemos uma coprodução muito grande com a Itália. O filme foi...
0: É por isso que aparece este italiano, faz parte do acordo.
4: Faz parte do acordo. E nós tivemos, ainda numa fase de escrita, nós ganhámos um edital para um laboratório de escrita em Bolzano, que é no sul de Tirol, que é uma região no norte da Itália, riquíssima, lindíssima, no meio dos Alpes. Faz ali fronteira com a Áustria. Aliás, aquilo já foi tudo austríaco, por isso é que eles falam alemão. É uma zona ótima, a Itália, porque come-se maravilhosamente bem comida italiana, mas eles falam alemão. Ou seja, e...
0: Tiveram lá quanto tempo vocês? Margarida foi?
4: Nós temos em Bolzano, no festival depois, mais tarde.
3: Não nos convidaram.
0: Uau!
3: Foi muito mal.
4: Foi
3: mesmo.
4: É que vocês ocupam muito espaço. Levam muitas bagagens. Aquilo no avião, só em malas no avião, aquilo é
3: caríssimo. Vamos ao Indy Lisboa
0: e cada um pagou o seu jantar.
1: Por acaso ofereceram, a ti não estou a oferecer.
8: Não,
4: mas é um filme que tem uma ressonância muito grande à Itália. Eles adoraram aquilo. O filme teve um laboratório de escrita lá. A partir daí, ele teve um apoio financeiro nessa região, porque ao contrário de Portugal e Itália, eles têm fundos regionais. Ganhámos um financiamento lá. Depois ganhámos um financiamento a nível nacional italiano, que nos permitiu também ter a nossa compositora italiana.
0: É verdade, uma banda sonora que de resto também já está entre os nomeados para a melhor banda sonora em que festival?
4: The Candice Awards. Que é o maior festival de bandas sonoras, de música de filme na Europa.
0: Nem sequer sabia que havia um festival só de bandas sonoras. Parece.
4: Eu também não, descobri quando fomos nomeados. E é incrível, porque de facto a Ginevra é uma miúda, uma compositora bem nova, tem 30 anos.
0: Tá... Como é que a descobriste?
4: Com os nossos parceiros italianos, que nós dissemos, eu pensei assim, bom, nós temos que ter alguma coisa de Itália que seja... um compositor, porque a Itália tem compositores ótimos, história sempre de ter ótimos compositores de cinema. Imaginei que houvesse alguém bom para o filme. Durante um tempo descobri que possivelmente estava enganado, não gostava de ninguém, porque era tudo mais do... não tinham a alma do filme, não consegui encontrar nenhum compositor que me trouxesse a alma específica que eu queria para o filme, parecia sempre mais do mesmo. E às tantas, o nosso coprodutor italiano foi a um concerto da Ginevra, assistiu a um concerto, encantou-se.
0: Ginevra, é assim que
4: Ginevra,
0: ela se
4: chama? Ginevra Nervi.
0: Olha, para as pessoas que estão a ouvir este programa, que não imaginam de quem é que estamos a falar, por que não passarmos um tema justamente dela?
8: Boa.

0: Ginebra, assim se chama. Ela fez a banda sonora deste filme, está de resto nomeada para este Festival de Bandas Sonoras que decorre na Europa. Eu recordo-vos que estamos a entrevistar a Margarida Marinho, a Rita Cabassi e também o João Nuno Pinto, o realizador deste filme que agora chega às salas de cinema e que se chama 18 Buracos para o Paraíso. Já agora, numa recente entrevista tua, e esta pergunta é para os três, tu falavas sobre o cinema. É a velha questão, parece já uma questão clichê, mas a verdade é que importa falarmos dela. Eu não sabia, os números são absolutamente impressionantes. Depois da pandemia, o decréscimo de pessoas que deixaram de ir às salas de cinema foi avassalador. Um terço, é isso? Um terço das pessoas deixaram de ir ao cinema. Tu dizes, mais do que a velha história dos preços serem mais baratos, tu nessa entrevista afirmas algo que eu fiquei a pensar, que é habituar os públicos mais jovens a ver cinema juvenil, cinema para adolescentes, e que há muitos países que o fazem para que as gerações mais novas se habituem a ver cinema para a sua geração, e que Portugal não faz muito isso, na verdade.
1: Não faz
0: nada, não é?
1: Nada, zero.
0: Nunca tinha pensado nisso, e de facto...
1: Pois, esse é o problema, é que ninguém pensa nisto. Okay. Mas tu não tens culpa, porque não é suposto.
0: Eu devia pensar.
1: Não tens a obrigação de pensar.
0: Rita,
1: agora,
0: devia pensar, não
1: quem
0: pensa.
1: Tem a obrigação política e
0: a própria Margarida Marinho não pensa nisto.
2: Pensa, até escreve para eles.
1: Exato, eu tenho o teu livro.
0: Mas a ideia é boa, mas como é que se faz isso?
3: O filme do livro da Margarida.
0: O quê? Pois era. Olha lá, podias adaptar o teu livro para um filme.
2: Mas eu acho que o João já tem um projeto em mente.
1: Não, mas a questão
2: que não é sobre o meu.
1: Mas a minha questão, porque eu tenho. Isso surgiu a primeira vez quando eu tenho um filho de. Vai fazer 11 anos agora e uma filha de 9 anos. Portanto, tem um ano de diferença. E às vezes eles perguntaram a mim e à mãe, não é? Porque estamos os dois, fazemos cinema. E disseram: mas vocês só fazem filmes para adultos? Vocês não fazem filmes para crianças?
0: Filmes para adultos?
1: Para adultos? Exato. Vocês não podem ver os nossos filmes quando tiverem 18 anos.
0: Sim.
1: Mas assim, dentro da perspectiva de uma criança, nós só fazemos filmes para adultos. Uhum. E nós ficámos a pensar nisto. Eu fiquei muito a pensar nisto, no sentido que, e a perceber as implicações que esta pergunta teve. Que era, as crianças em Portugal não vão ver nenhum filme português. Zero. Uhum. Porque não existe filmes, não é feito filmes para eles. De vez em quando é feito uma coisa na televisão, muito mal feita, tudo mal, quase a chamar as crianças idiotas. Portanto, quando querem ir ao cinema, e eu estou sempre a ir ao cinema com eles, vamos ver filmes americanos. Um ou outro europeu, mas portanto nada...
2: E o mesmo acontece a nível da literatura, é exatamente a mesma coisa. O que é que acontece é que há a tradução de títulos estrangeiros para português, e é isso que as crianças consomem. Porque para já não leem muito pouco. Isso não existe em Portugal. Não há essa cultura, não há esse hábito, essa criar necessidade. E eu penso que é disso que estás a falar, não é, João?
1: Não,
2: criar necessidades.
1: Criar necessidades. E a questão aqui é, se uma criança não vai ver filmes portugueses para ela, não é? Não é filme, é um filme que seja para ela, com realidades que ela possa reconhecer, com histórias que tenham a ver com ela. Se ela não vai ver, quando ela vira um pré-adolescente, continua a não ir ver, não é? Vai ver o Stranger Things,
0: não
1: cria hábitos. Como é que nós queremos que a seguir, quando ela fica mais velha, olha, agora vai ver filmes portugueses? Ela nunca viu, não teve esse hábito. Uhum. E isto é tão básico, haver esta cultura de criar hábitos, de criar cultura, porque depois é muito fácil articular com as escolas, para eles irem ver e tudo. Devia haver um fundo em Portugal, um fundo só para cinema infantil, infantil-juvenil, cinema para família, não é? Que se produzisse 3, 4 filmes por ano, só para este target. E depois vamos pensar que nós estamos em crise de bilheteira. Um filme infantil-juvenil, um bilhete vale 3, 4, 5 bilhetes. Porque é ele, é o irmão, ou a irmã, é o pai, é a mãe, é o avô... A avó, ou seja, é toda a família.
0: Bem, depende da idade, se for um adolescente não quero que essa malta toda vá, mas vai com os amigos. Um miúdo, que remédio, não é?
1: Todos... Mas vai com os amigos.
0: Sim.
1: E portanto, os filmes mais vistos, se formos ver a tabela dos filmes mais vistos, são todos filmes infantis juvenis, todos. Só que não são portugueses. Uhum. E nós estamos aqui a chorar que ninguém vai ao cinema ver filmes portugueses, quando a solução está aqui. Era começar a criar estes hábitos.
2: Mas também não há muitas salas para o cinema português, não é, João?
1: Mas estes filmes vão ser vistos. A partir do momento em que nós temos filmes que vão criar necessidade, as salas abrem-se. porque estes filmes são vistos. E há um público disposto a ir ver estes filmes e quer ver estes filmes. Portanto, há toda uma política, agora podemos falar e entrar neste caminho. Esta aqui é só uma delas. Mas eu acho fundamental haver. E se fores ver, isto é feito na Suécia, é feito na Alemanha, é feito na Inglaterra, é feito em qualquer país um bocadinho mais civilizado e com uma cultura cultural um bocado mais atenta. A Suécia então já faz isto há décadas, que eles trabalham o público.
0: Mas acredito também que, não querendo aqui fazer de advogado do diabo, o mercado cinematográfico desses países que acabas de referir é um bocadinho diferente do nosso. Não?
1: Em que sentido?
0: Da produção que tem, mesmo a Suécia, embora a Suécia tem menos habitantes que nós, não é? mas enfim, tem um poder económico bastante superior ao nosso. Não, isso não conta. Eu não estou aqui.
1: Não, conta. Mas como tudo, é tudo uma questão política. É tudo uma questão onde é que se põe o dinheiro. Onde é que se investe? E eu sei que agora estamos num momento em que vai-se começar a investir em aviões de guerra e em tanques de guerra e se calhar ainda vamos ter menos dinheiro para a cultura. Mas é tudo uma questão de como é que se divide o dinheiro e de investir no futuro. Porque se nós achamos que isto é um gasto, que não é um investimento, daqui a 10 anos nós estamos a ter uma conversa muito triste.
0: Claro.
1: Pior, não é na mesma, pior.
0: Gosto de ouvir as tuas opiniões, Margarida e Rita. O que é que pensam de Rita, que está ali clarinha?
3: Eu acho que a Margarida está a falar da literatura, mas eu acho que isto é uma questão bastante transversal ao setor artístico, porque no teatro, apesar de haver peças pensadas para um público infanto-juvenil, não há uma atualização do repertório. Ou seja, as peças que estão normalmente em cena para serem vistas pelas escolas, assim, são os clássicos dos clássicos dos clássicos, que é ótimo darmos a conhecer, mas não há um interesse em perceber quem são os autores agora contemporâneos que comunicam realmente com estes públicos. Não há esse interesse, não há sequer esse interesse, e isso também prejudica bastante este hábito, esta cultura do hábito que o João está a falar, que vemos nos outros países, que as pessoas nos autocarros não... Quer dizer, obviamente que falam sobre plataformas Netflix e não sei o quê, mas não é como cá que falam sobre novelas e falam sobre, as pessoas lá falam sobre, olha, foi sobre aquele espetáculo que nos era. Há uma coisa muito mais desenvolvida nesse sentido. E pronto. E tu também tens também querias falar sobre os livros, não é?
2: Queres que eu enche um bocadinho a conversa, não é?
0: Desculpa, não, eu agora adorei a parte do Rita Cavazzo em que ela faz de atriz de repórter, estás a ver? Ela está no papel de atriz e de repente está a repórter. E então a tua opinião?
4: Não, e ainda por cima eu estava a navegar
0: atriz
4: na maionese.
0: É ótimo.
4: E eu acho isto incrível, porque isto até provoca um choque térmico. Eu estava ali, já não estava não sei onde, e eu fiquei porque estava a dizer da literatura também. Não, de facto, acontecem homeopaticamente, há exemplos no teatro, do teatro infantil que se faz em Portugal. Já se faz alguma coisa.
3: É isso que eu estava a dizer, do espetáculo. Agora, sim, mas não há uma...
4: Completamente de acordo contigo. Acho que isto é transversal às artes performativas, sem dúvida nenhuma. Mas isso tem a ver, exatamente como o João estava a dizer, com uma vontade política de se querer. Isto é fundo perdido, isto não vais ganhar dinheiro com este investimento, não é? Tem que haver, uma fórmula... química a dizer assim, isto vai para ali é igual a zero, isto não vai dar lucro, isto não pode dar lucro.
1: Eu discordo contigo, desculpa, eu discordo contigo, pelo menos no cinema. Eu já assisti a palestras exatamente com responsáveis do Instituto de Cinema Polaco, Instituto de Cinema Sueco, Instituto de Cinema Alemão, a falarem exatamente deste tema, porque é um tema que me interessa, e todos disseram o retorno é de 3 para 1. O retorno financeiro de cada euro gasto neste tipo de cinema é de 3 para 1.
4: João, só estás a falar do cinema, estou a falar do teatro e da literatura.
1: Okay, mas
4: e na literatura garanto-te que não há
1: esse cinema,
4: retorno.
1: Estamos a falar de cinema aqui.
4: Não, estamos a falar transversalmente das artes performativas. Neste aspecto estamos a falar de tudo, não era?
3: Era. Mas pronto, mas aqui para as pessoas irem ver o filme, vamos falar de cinema. Nós não temos nada a dizer sobre isto.
0: Espera aí, uma coisa importante. É necessário nós vermos também aqui uma parte do, deste filme que estreia hoje. Em quantas salas, sabes? Exatamente. Muitas, poucas. Nunca sabes quanto tempo é que o filme vai durar. Depende da sua prestação justamente nas primeiras semanas.
1: Eu penso que neste momento está em 17 salas. Mas depois vão ser acrescentadas mais salas. Por exemplo, neste lançamento hoje ainda não está Coimbra, mas Coimbra vai-se juntar na Casa do Cinema na próxima semana. Eu sei que já há vários pedidos de vários cineteatros a pedirem o filme, portanto ele irá espalhar-se aí pelo país.
0: Chama-se 18 Buracos para o Paraíso, estreia hoje.
5: Abra os olhos e olha à sua volta, isto vai tudo acabar. Vai tudo acabar. O mundo vai acabar. Você não pode continuar a fingir que não está a acontecer nada no mundo e também aqui. Nós temos uma oportunidade, que é vender esta propriedade antes que isto se transforme em Marrocos. Percebe? E a menina... Mas qual é a sua ideia? Vai carregar isto tudo sozinha às costas de uma propriedade gigante, decadente e podre? Explique-me.
6: Eu acho que a melhor coisa que nós podemos fazer em relação aos nossos filhos é deixar-lhes um bocado...

0: todos malucos, estão a alucinar com este calor.
1: Um bocado de terra, a sério. Ai, eu acho isso tudo amoroso, um bocado de terra e mais não sei o quê. Mas a pergunta continua a ser exatamente a mesma. Quem é que vai sustentar isto? Diga-me, é você? Sozinha? Eu e o Lari não vamos gastar nem mais um chave nesta propriedade.
2: Um chave?
1: Nem mais um chave. Meu dinheiro, nosso dinheiro.
3: O vosso dinheiro?
1: Nosso dinheiro.
3: O dinheiro que vos caiu do céu quando os nossos pais morreram. Os mesmos pais que construíram esta merda
1: não,
3: toda.
1: O pai construiu esta merda toda porque a mãe, sim, a mãe deixou sempre claríssimo que não queria viver neste cu deste mundo. E você acha que o pai não ia fazer exatamente aquilo que nós estamos a fazer? Acha que o pai ia ficar a assistir à decadência do património sem reagir e estar aí a beber medronhos com os titónios desta vida? Por amor de Deus!
3: Calma.
1: Calma! Ele ia fazer exatamente aquilo que nós estamos a fazer. Ia matar dois coelhos de uma cajadada só.
4: Ele então ainda vai que ele não está aqui porque nós podemos decidir à nossa maneira.
1: Qual a nossa maneira? Qual a nossa maneira? Está decidido, Francisca. Está decididíssimo. A Lagarissa morreu. Mete isso na cabeça. Ponto final. Nunca mais conversa. Entre para o carro, faz favor. Acabou o espetáculo. Obrigada. Obrigada. Boa tarde.
4: Está a brincar. Está a brincar, não está? Está a brincar comigo.
5: Estamos de volta para a última parte desta conversa. Está sendo instante, já viram? Já ouvimos música, algumas partes deste filme que se chama 18 Buracos para o Paraíso. Connosco está a Rita Cabasso, também a Margarida Marinho e ainda o realizador deste filme que se chama João Nuno Pinto. Regressando aqui ao filme, sabem que outro dia fiz aqui um programa aqui na Provaral, na Antena 3, que era sobre o que é que, como é que era, juridicamente. O que é que acontece quando morremos, não é? E a da altura uma frase me ficou da advogada que foi a nossa convidada. Ela dizia que se conhecem verdadeiramente as pessoas entre marido e mulher quando se divorciam e entre irmãos quando há heranças. Uhum. Não é? Aí é que tu conheces o teu irmãozinho, que eu conheço bem, não é? Na verdade, há grandes chatices. Há chatices monumentais. Há irmãos que cometem a proeza de não falarem mais por causa das heranças. Há muitos irmãos que deixaram de falar uns com os outros por causa de uma herança. Já viste? Um irmão deixar de falar a vida toda com aquele porque não concordaram com as heranças. Olha.
6: Eu nunca terei esse problema.
5: Porque não tens irmãos, não é?
6: Não tenho heranças. Eu, lá está, eu estava-te a dizer a coerência entre a personagem e a realidade.
5: Ah, ok. É bom.
6: Não tenho heranças.
5: Não tens heranças.
6: Eu nunca tenho. Mas sim, mas isso acontece sim.
5: Tens um irmão? Nunca falas?
6: Tenho um irmão. Queres que eu fale sobre o meu irmão? Chama-se Diogo. Tem 7 anos, é 7 anos mais velho do que eu.
5: O que é que ele faz?
6: O meu irmão trabalha em escritório.
5: Ok, não tem nada a ver com a cena artística.
6: Nada.
7: É o esperto da família.
6: Exato.
5: Portanto, é o bem-sucedido da família, aquele que está.
6: Sim, está bem.
5: Ok. Mas isto, as heranças é uma realidade universal, não é? Não deve ser só aqui o cenário português. Este filme fala um pouco sobre. Fala um pouco, acho que até o tema. Eu não sei se é mais central a história da especulação imobiliária, se não é mesmo o conflito familiar absoluto que está ali naquela família. Um lado mais romântico, desempenhado aqui pela Margarida, e um lado, se calhar, mais capitalista, aliás. Ela é
7: pragmático.
5: Dizes pragmático, não é?
7: Pragmático. Então o mundo vai acabar e ela quer vender aquilo e pegar o dinheiro. Não é?
5: Aqui também depende, vamos cá ver o lado romântico de algumas das pessoas, digo eu, por vezes tem a ver com a tua condição financeira, não é? Ok, pode haver esse romantismo, mas se calhar se precisares muito dinheiro, queres muito que aquilo seja vendido. Se não precisares, podes ter o teu papel, Margarida, que é tipo, não preciso disto para nada, eu quero é isto.
3: Mas a Francisca vive no lugar da utopia. A Francisca acha que poderá manter aquela casa, que poderá haver uma economia que se renova e que poderá até dar lucro. Uhum. Ela tenta vender uma ideia aos irmãos. Uhum. Acontece é que, até simbolicamente, a relação de cada um em relação à casa não é a mesma. Para mim, aquela casa representa o passado, o presente e o futuro. É a minha esperança de vida. A casa é uma personagem. Não é? E a relação de cada um em relação à casa são coisas muito diversas. Inclusivamente para a Susana, que está aqui muito caladinha, a casa tem um valor qualquer, porque foi lá também que ela cresceu e tornou-se a pessoa com alguma autonomia e pôde ascender socialmente, porque também teve ali
6: contacto com.
3: Contacto e a benesse que foste alvo por ter também usufruído ali da piscina. Não, não é da piscina, mas do facto da mãe trabalhar ali e com o seu dinheirinho ter de pago os estudos para ir para Lisboa, não é?
6: Mas eu não sabia dessa parte da história.
3: Ah, mas quer dizer.
6: Mas eu também. Mas, mas a Susana. A, Susana
3: a minha família.
6: Mas olha que não, eu acho que estás enganada. Eu acho que estás enganada.
3: Como é que arranjaste dinheiro?
6: Porque a Susana foi trabalhar para pagar a sua tive uma ajuda.
3: Ajuda de
6: tive uma ajuda.
3: Família.
6: Mas eu olha que eu não acho que a Susana tenha. A casa nesse lugar sim, não, foi onde cresceu, mas não guarda num lugar decente, mas não é muito bom. Decente, mas não é muito bom.
7: Ela lembra-se que não a deixavam entrar na piscina.
6: Não,
7: por
6: é, não é uma memória muito boa.
3: Isso
6: porque
3: é normal.
6: Porque não. Pronto.
5: Olha, então, por
6: acaso,
5: sabes,
6: então ficamos por aqui.
5: A conversa é ótima porque é a análise da personagem por parte da pessoa que desempenhou e por parte da pessoa que viu a personagem. Neste caso, a Maria. É curioso, não é?
6: Sim.
7: Mas o filme faz esse exercício porque quando estamos, na primeira vez, quando estamos com a Francisca, nós conhecemos o ponto de vista da Francisca sobre aquele lugar. E a irmã, que é a Catarina, que é a Beatriz Batarda que faz, ela aparece quase como uma vilã que vai lá roubar-lhe aquele lugar. Quando nós vamos para o ponto de vista da Catarina, da irmã, da Catarina, nós percebemos que, segundo a Catarina, a irmã já não é uma flor que se cheire, já não é esta, é só uma romântica, uma artista idiota, que vive ali naquele mundo iludido. E percebemos que a Catarina tem motivos para querer vender aquilo, que afinal ela também tem uma vida, não é assim tão fácil aparentemente.
3: Mas para a Francisca havia um nível de empatia e de solidariedade para com os trabalhadores, era enorme. Na cabeça dela, nós demos os meios para tu poderes seres agora enfermeira. Ah, isso podes ter a certeza.
6: Isso está na tua cabeça.
3: Claro, mas é a minha perspectiva. E é disso que nós estamos a falar.
5: Aliás,
3: é aquilo que cada um transporta em termos narrativos e quase. E tenho a certeza absoluta que a minha biografia passa por ti com estas características. Quando se vai ver aquilo que a verdade da Susana já é outra história completamente diferente, que é exatamente aquilo que estavas a dizer. Não foi nada assim.
6: Não foi nada assim. Yes, que eu fui trabalhar também, para pagar a minha faculdade, como toda a gente que não tem, lá está, condições para o fazer com ajuda. E fui trabalhar e fui para Lisboa e não tenho essa boa memória da casa porque tive sempre esta sensação de que eu era sempre vista de uma que era a filha da empregada, não é? Não é coitadinha, mas quer dizer, somos muito amigos e claro que sim, Susana pode estar aqui à vontade, mas a piscina está a não usar.
5: Na verdade, eles convidam-te nas filmagens, no filme em si, para tu ires para a piscina. Mais
6: pois,
5: de uma vez.
6: Exato, menina.
5: Estás a ser ingrata.
6: Claro.
7: Mas sabes uma coisa que aconteceu
5: agora,
7: nas filmagens?
5: Que é um convite só de cortesia, que na verdade não querem que tu vás para a piscina.
6: Não, se calhar agora se calhar agora não teriam problemas, mas obviamente que a Susana nunca iria para a piscina depois de ter sido recusada tantas vezes, não é? Agora
7: prefiro o mar.
6: Prefiro o mar.
7: Vais quando queres.
6: Exato.
5: Olha, deixa-me só dizer que estamos a acabar este programa, mas ainda tenho isto para mostrar. Mas agora estamos mesmo a acabar. Estamos a acabar o programa que no fundo celebra a estreia de um filme português que se chama 18 Buracos para o Paraíso. Importante, este filme tem o selo da Green Film. O que é que isto significa na prática? Tem a ver com os transportes, com a própria comida? O que é que fizeram? Porquê é que receberam este selo de...
7: Em primeiro lugar, o nosso filme trata de assuntos que têm a ver com sustentabilidade e com alterações climáticas e, portanto, para nós era importante sermos coerentes na forma como produzíamos, sermos sustentáveis. E, portanto, tem a ver com minimizar ao máximo a nossa pegada ecológica que deixamos no mundo ao fazermos o filme.
5: Usarem ali os produtores locais, irem aos restaurantes locais, como se quiseram, não trazerem seja, o catering fazer... de Lisboa, nem atrizes de Lisboa, por exemplo, só.
7: Pronto, só do Alentejo, por isso é que fomos trabalhar com estas atrizes locais. Sim, mas sim, dinamizar ao máximo.
6: Por isso é que ficámos nós.
5: Porque vocês são daquela zona da.
6: Sim, éramos as únicas disponíveis.
4: Ah, vamos lá.
7: Por isso é que foi fácil o casting. Foi muito fácil. Exato.
5: Sim, sim.
7: Mas tem a ver com isso, tem a ver com dinamizar ao máximo a economia local, minimizar os transportes, guarda-roupa, a arte, tentar não comprar nada de novo, reutilizar coisas que já existam.
5: Fizeram isso? Ah, a Margarida não consegue.
7: Também reciclar atores, usar atores já antigos que...
6: Do Alentejo.
5: Ah, ok, já estou a perceber.
7: E fomos o primeiro filme para a fazer isso.
5: Então espera, João, depois desta experiência da cena do Green Film, ponderas que os teus próximos filmes sigam as mesmas regras? Ou foi só isto para experimentar? Também pode ter sido.
7: Também pode ter sido. Vou fazer um móvel clínico. Não experimentei, mas não inalei.
5: Então estava bom.
7: Não, vou tentar. Para já uma coisa que é assim, é mais caro. Fazer assim.
5: É
7: mais caro fazer assim. Segunda coisa, não tivemos apoio nenhum do Instituto de Cinema. Pedimos e não tivemos. Portanto, que é outro. Não tivemos apoio institucional. Mas estamos na luta para conseguir ter apoio institucional e tentar fazer os próximos assim. Vamos tentar sempre produzir desta forma.
5: Então, mas também podia vir uma grana verde para
7: podia,
5: ajudar as boas práticas.
7: E devia, mas não há.
5: Não há.
7: Porque somos o que somos.
6: E eu também acho que tu não queres repetir a experiência porque corres o risco de perder atrizes, não é? Porque na última experiência que tivemos, que tínhamos o nosso transporte era elétrico, porque a verdade era muito grande e eles arranjaram um transporte elétrico e uma das atrizes
7: umas motinhas elétricas.
6: Uma das atrizes caiu de mota. Uma das atrizes principais é uma das irmãs.
7: Não vamos dizer nomes,
6: mas é uma das irmãs.
7: Somente que ela está aqui, não é? Não vamos dizer nomes.
6: Pronto, é uma das irmãs. É uma das partes. É mais para o início.
3: Mas foi uma queda sustentável porque era elétrica.
6: Sim.
3: E eu lembro-me que até houve uma colega minha, mais nova, muito frágil, que ela também está com falta de ferro. Ela é muito fininha, que é a Rita Cabase, e lembro-me dela ter filmado. Custa que filmaste, não foste?
6: Obviamente, eu não perco esse tipo de momentos.
7: E parar a internet.
6: Às cedas, tenho que ir puxar o meu telefone.
3: Já lá estive.
5: Olha, nós estamos a acabar o programa, mas eu tenho que fazer aquela pergunta clichê, que é: o que é que ainda em 2026 vocês vão fazer? Margarida vai ficar em Londres, não é?
3: Eu regresso, eu não vou lá ficar.
5: Ah, ok.
6: Cai lá mesmo.
3: Cai lá.
5: Eu pensei que estavas mesmo lá assim de pedra e cal, tipo.
3: Tudo pedra, cal e cá.
5: Olha, o que é que vocês vão fazer mais em 2026?
6: Em 2026, olha, vou encenar pela primeira vez, estreia no dia 30 de setembro no Teatro São Luís.
5: Bem.
6: Um texto do Rui Mayorga, um autor contemporâneo espanhol.

0: Por acaso é mentira, estou a escrever. Olha, toma.
1: Pronto, estás com os projetos.
0: Olha, toma.
1: Estou com os projetos.
0: Não, estou mesmo a sambar. Vou dizer. Olha, é muito simples. É dizer assim, um filme... O orçamento não chega ao nível necessário para se rodar. Okay. Uma série, e daí dá aspas, aspas. Era isso que querias saber. Sim,
1: era isto.
0: É o que se vive em Portugal, olha.
1: Olha, e
0: acabamos. Stand-by.
1: É um grito de revolta no final deste programa de Margarida Marinho. Acabamos com um ambiente de grande consternação. João Nuno, e tu? Percebo que depois deste filme, o que é que vais fazer? Já estás a fazer qualquer coisa?
2: Olha,
1: publicidade também, não é?
2: Eu faço publicidade. Eu gosto da publicidade porque são projetos muito curtos e permite-me estar sempre a filmar, que é a coisa que eu mais gosto. E estou com alguns projetos à espera do PLI, do tal financiamento, né? A ver se sou abençoado por isso. E estou com outro projeto que ainda não posso falar. Porque eu fui obrigado a assinar um daqueles documentos
1: de confidencialidade,
2: mas convidaram
1: sobre o Ronaldo.
2: Convidaram-me para fazer um projeto muito interessante, muito grande, muito interessante, e quando puder falar,
1: sim,
2: não sei, porque
1: tens que chamar a Margarida e Rita, não é?
2: É, porque vai ser green, vai ser green e não é no Alentejo,
3: nós só trabalhamos no Alentejo.
2: Exato, esse é o problema. Mas sim, mas vai acontecer, acho que no final deste ano. E fica aqui o mistério.
1: Fica o mistério.
2: O projeto será este.
1: João Nuno Pinto, a realizadora deste filme, que hoje estreia 18 Buracos para o País, que conta não só com duas das atrizes que estiveram aqui, a Margarida Marinho e a Rita Cabasso, mas nunca esquecer Beatriz Batarda, a Luísa Urtigoso e também o Gunter Gottes.
4: E o Jorge Andrade.
1: Quem?
0: Jorge Andrade, Filomena Gigante. Joana Bernardo, Carolina Monteiro,
3: Rodrigo Fortuna,
2: Gonçalo Coré.
3: Há muitos outros. Ah, Márcia Breia.
2: Márcia Breia, Hugo Bentes.
0: Zé Pimentão.
3: Ai,
0: estava a falar
1: do marido. Esqueceu do marido.
0: Rita Cabasso no filme.
3: Passar por uma fase.
0: Cabassinha, menina.
3: A Iris, a minha filha, a Iris.
1: Ah, pois é.
3: Era só isso.
0: Como é que ela se chama na vida real?
3: Iris.
0: Ela chama-se Iris.
3: História, tens que ver o filme. Vai estrear os 18 Buracos para o Paraíso.
2: Margarida, vamos ter uma sessão especial nas Amoreiras. Com estas duas maravilhosas, com a Rita, com a Margarida, com a Beatriz.
3: Hoje,
2: nas Amoreiras, hoje às 9 da noite.
0: À noite.
1: É daqui uma hora, pessoal. Apressem-se.
2: Dia
0: de Portugal.
3: Vistam-se.
0: Dia do Camões. Dia das Comunidades. Dia da minha mãe, que a minha mãe fazia anos neste dia. E dia dos 18 Buracos para o Paraíso.
2: E amanhã estamos no Trindade, no Porto.
1: Amanhã
2: às 9 da noite.
3: Não tiver nada.
1: Também com as atrizes?
3: Não, nós estamos no Alentejo.
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1: 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Não uma banda qualquer, uma banda virtual. Não são da vida real, pertencem a outro plano de existência. Mas a música existe, é palpável e é uma das melhores discografias deste século. E os membros deste grupo serão só os bonecos de um cartoon? Uns soldadinhos de chumbo? Nada disso.

0: que não têm de carne e osso têm de histórias, idiosincrasias, emboscadas, atropelamento e fuga, enfim, a complexidade do ser humano. Conhecemos-los em 3D, mas os gorilas viveram muitas vidas que se enleiam num grande novelo, uma grande epopeia que vamos revisitar.
1: Olá. Então, começaste sem mim?
0: O quê?
1: Tínhamos estúdio marcado para precisamente esta hora, não me atrasei.
0: Não, sim, não. Estava só a testar o microfone, logicamente.
1: E está tudo testado?
0: Pois claro. Lanças tu?
1: Yep.
0: Quando quiseres, com calma.
1: Gorillaz, um quarto de século em atividade. Mais de 25 anos a desafiar o rock e a pop. Êxitos como Feel Good Inc. Eastwood. Hey.

0: universo musical e virtual que nasceu da cabeça de Damon Albarn, na ressaca dos Blur. Este projeto...
1: Desculpa. Acho que não devia ser este o registro.
0: Perdão?
1: Não é o ângulo correto.
0: Como assim?
1: Eu tenho outra proposta.
0: A esta altura do campeonato, nós não temos tempo para isto.
1: É que falas do Damon Albarn, tudo bem, mas temos de nos focar no que os Gorillaz são de verdade. Uma banda virtual.
0: Virtual? Os Gorillaz sempre foram humanos. Quem achas que estava a tocar os instrumentos ou a cantar o Phil Good Inc?
1: Eu não sou um pateta. Eu sei que isto é tudo obra do Damon Albarn. Mas os Gorillaz são uma banda à parte. Existem nos discos, nas imagens e nos vídeos. E em mais lado nenhum. São personagens complexas, detestáveis até, têm densidade literária e obedecem às leis do seu próprio microcosmo.
0: Não sei se te acompanho.
1: Escuta, os Gorillaz puseram a pop em epopeia.
0: Isso não é um pouco demais?
1: A história começa com um bandido que prestava culto a Satanás. Murdoch Nichols, de seu nome. Um baixista precário. Tinha o sonho de se tornar um músico de renome, mas havia apenas um pequeno problema. Um vocalista precisa de uma boa voz.
0: Mas quem canta nos Gorillaz é o Damon Albarn.
1: Tens de te entregar ao poder da narrativa. Dizia eu que faltava ao Murdoch com uma grande voz, mas não foi nada que o detivesse. Após uma série de falhanços, levou o seu Opel Astra até uma loja de instrumentos e projetou-se contra a janela.
0: Claro que sim.
1: Ele só queria um sintetizador, mas teve uma surpresa entre os estilhaços do vidro. O empregado da loja, Stuart Pott, um teclista de si já um pouco avariado, foi abalroado e ficou em coma.
0: Mas porquê é que isto é relevante?
1: Mais tarde, recuperado, voltou a ser atropelado pelo nosso anti-herói. Estava Murdoch na cidade de Nottingham a fazer giros no parque de estacionamento de um supermercado. Foi condenado a 30 mil horas de serviço de comunidade, mas conseguiu um bom teclista para a banda.
0: Isto é de loucos. O Damon Albarn é o teclista dos Gorillaz.
1: É, e ao mesmo tempo não é.
0: Ouve, eu acho alguma piada a esta fantasia, é rocambolesca. Mas alguém tem de se cingir aos factos.
1: Isto também são factos dentro do universo. Mas podemos fazê-lo juntos. 50-50, 50-50, o que é que tu achas?
0: Bom, tu não me vais deixar em paz, pois não?
1: Provavelmente não.
0: Então, tudo bem, vamos a isso. Na RTP Antena 3, vamos perceber quem são os Gorillaz. Tudo o que faz uma banda virtual, do som à imagem. 25 anos de carreira em 2 episódios.

Começa em 1990 com Damon Albarn. Tinha acabado de formar os Blur, um grupo que viria a definir a cena Britpop, o momento em que o rock alternativo domina as rádios, com alguma vocação para a crítica de costumes, taco a taco com os Suede, os Pulp e os Oasis. Com a banda dos irmãos Gallagher, disputavam as tabelas de vendas e criaram algumas das canções definidoras da década, desde Girls and Boys...

0: como Leisure, Parklife, The Great Escape afirmaram os Blur junto da imprensa e dos ouvintes. Mas, em 1990, era difícil prever esse legado. Foi então que Graham Coxon, guitarrista dos Blur, propôs que fossem entrevistados numa revista de banda desenhada. Encarregou-se disso Jamie Hewlett, o autor da tira de BD Tank Girl.
1: Sabes o que é que achou o Jamie Hewlett de Damon Albarn? Um palhaço. E não contente, o Jamie ainda começou a namorar com a ex do Graham Coxon, o guitarrista dos Blur.
0: Não estamos a resvalar para território de revista cor-de-rosa?
1: As dinâmicas pessoais importam, não achas? É como falar dos rumors dos Fleetwood Mac e ignorar a cocaína, os divórcios. Enfim, a malta dava-se bem apesar de tudo. E o Damon acaba por dividir um apartamento com o Jamie em Londres, ambos solteirões da vida arada, e eis que passam uma tarde a ver a MTV.
0: Ah, aí está algo relevante, sim. O que estaria a passar na MTV numa tarde de 1997?
1: Os próprios Blur, por exemplo, com a Song 2, I'll Be Missing You, do malogrado Puff Daddy, Breeze, dos Prodigy, Virtual Insanity, de Jamiroquai, Bop, dos Hanson, mas estavam também na antecâmara de um fenómeno adolescente.
0: Demasiado tempo colado à MTV é uma espécie de inferno. Não há substância ali. São palavras de Jamie Hewlett, o ilustrador e colega de casa de Damon Albarn. Desconfiavam ambos das boys bands que estavam a surgir. Pareciam-lhes fabricadas. Então, por que não fabricarem a sua própria banda?
1: Uma banda virtual, pensaram, que servisse de comentário a este período da música pop. Era uma ideia brilhante. Desenhar um grupo de raiz, ficcionar a biografia de cada membro, dar-lhes corda.
0: Calma, calma, vamos por partes. Primeiro, a música. Não tardou até gravarem a primeira faixa, Ghost Train, assinada por Gorilla.

0: On Your Own foi parar ao álbum homónimo dos Blur em 97, um álbum em que já divergiam da estética do Britpop, mas esta era claramente farinha do saco Gorillaz.
1: Algo a puxar ao trip-hop dos Massive Attack ou dos Portishead. Uma inclinação para o hip-hop, alternativo, como o rock que incorporavam. Uma certa latinidade também. E uns pozinhos de dub, o estilo que brotou do reggae, assente no ritmo, numa extensão quase hipnótica. Não havia regras. E só isso pode explicar a escolha do primeiro single oficial. Uma canção orelhuda, mas um pouco letárgica. Além da caixa de ritmos que usa um instrumento um pouco invulgar. A melódica.
0: O improvável clássico Clint Eastwood, assim intitulado por uma certa semelhança ao tema de um filme com o ator americano, o bom, o mau e o...

0: 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Clint Eastwood foi a rampa de lançamento dos Gorillaz, uma canção nas vozes de Damon Albarn e nos versos de rap Del the Funky Homo Sapien.
1: Mas não se apresentavam como tal. Quem canta nos Gorillaz é como um ator de dobragens a emprestar a voz às personagens que formam a banda.
0: Bom, são músicos reais quem canta nos Gorillaz. Não vamos distorcer as coisas. O Damon Albarn é o Damon Albarn.
1: Pensa nisto como o elenco. O Henrique Feist dá a voz, mas a personagem do Dragon Ball Z é o Son Goku. O Pedro Granger dá a voz, mas a personagem do Carros é o Faísca McQueen.
0: Sim, ok.
1: O Damon e o Jamie defendem isso mesmo.
2: As pessoas envolvidas com a música não importam. O que importa são as quatro personagens.
3: Porque ele é feio que dói, é maléfico. Vai ser muito bem sucedido. E eu admiro. E tem uma dentição terrível e tresanda. Passámos um ano a viver juntos, a divertir-nos, no gozo, e Gorillaz foi o produto disso.
2: Não há como não gostar do Murdoch, sendo ele tão amargo e retorcido. Era algo empoderador. A Tang Girl, Lara Croft, as Spice Girls, os seres humanos tornaram-se um pouco irrelevantes.
1: O Damon Albarn dá a voz, mas a personagem é o 2D, ou 2D, vocalista e teclista dos Gorillaz. Um lingrinhas de cabelo azul, bicudo, uma variação bizarra sobre a imagem do cantor bonito classicamente palerma.
0: Só podia ser. Afinal de contas, era uma sátira à boy band.
1: Mas foram além disso. A guitarrista é Noodle, uma japonesa de 17 anos e mestre em artes marciais. O baterista é Russell Hobbs, um estudante possuído por demónios. Depois de sobreviver a um tiroteio, o seu corpo é habitado pelos espíritos dos amigos mortos, especialmente um rapper que o ajuda a fazer batidas.
0: Sim, e o Murdoch Nichols, o satanista que toca baixo e atropelou o vocalista uma série de vezes. Já falaste disso há pouco.
1: É, e é importante relembrar, falta ainda um chimpanzé nos bongos. Mas chateia-se antes do primeiro álbum, gravado na Jamaica.
0: Haja alguma verdade no meio disso tudo. O álbum foi gravado nas Caraíbas. A música que agora ouvimos, Clint Eastwood, foi um grande êxito. A 16ª canção mais popular na Europa em 2001. Por arrasto, o álbum vende 7 milhões de cópias e amealha discos de platina.
1: E a banda entra para o Guinness, batendo o recorde da banda virtual mais bem sucedida.
0: Deve ter sido renhido, mas foi mesmo assim que se apresentaram ao vivo. A digressão leva Damon Albarn e uma banda de apoio por todo o mundo, mas não ficavam à vista do público. Atuavam por detrás de uma tela gigante e nela projetavam a banda virtual, como explica Damon Albarn.
2: A primeira digressão que fizemos foi por trás de um ecrã. E tudo o que se via eram silhuetas, de vez em quando, mas sobretudo animações. Estávamos a tocar em grandes salas, para 4, 5 mil pessoas. E para alguém que tinha passado os últimos 10 anos enquanto líder de uma banda, foi uma experiência bizarra. Algumas noites, só me apetecia pegar numa faca, cortar a tela ao meio e enfiar lá a minha cabeça.
1: Não aconteceu. Damon manteve-se fiel ao papel, em palco como nos telediscos. Da cambada, o boneco mais reconhecível é Murdoch Nichols, uma espécie de Keith Richards, mas de pele esverdeada e um sorriso de meter medo ao susto. E vamos dar-lhe tempo de antena.
0: Foi um dos personagens que Lisboa viu na Torre de Belém a 20 de julho de 2002. Nesse dia, os Gorillaz atuaram no festival Isle of MTV. O ano seguinte, Damon Albarn passou em digressão com os Blur. Foram na estrada com o álbum Think Tank antes de uma pausa. Mas os Gorillaz ainda tinham mais combustível.
1: Durante a digressão, roubam a caravana do Murdoch, o nosso baixista satanista. No México, um fã invade o palco e Murdoch dá-lhe com o baixo na cabeça. O baterista Russell tem um ataque cardíaco e uma cabeça de gorila insuflável cai em cima de várias crianças.
0: É melhor voltar a advertir. Isto é só a história fictícia dos Gorillaz para os fãs mais...
1: investidos, cultivados, empenhados na mundividade da banda.
0: Eu queria dizer... desvairados, fãs desvairados.
1: Não precisas de ser desagradável. Estamos a falar de literatura pop. E tudo isto é contado na autobiografia dos Gorillaz, Rise of the Ogre.
0: Mas repara, isto não é Tolkien.
1: Dizia eu que o concerto no México é uma desgraça. E ainda por cima o pobre do 2D come um burrito e fica indisposto. Decidem então fazer uma longa metragem e escrever o guião sozinhos. Mas não conseguem evitar as rixas dentro do grupo.
0: Ah, é? E que mais?
1: A ramboia não mata, mas mói. E o satanista Murdoch é banido da mansão Playboy por roubar cinzeiros. Ah, isto antes de tentar estrangular o 2D até à morte. E esse é o fim dos gorilas. Para já.
0: Na vida real, continuava tudo estável, até para dissuadir qualquer tentativa de chamar aos Gorillaz apenas uma artimanha. Uniram-se aos D12, sem Eminem, para um single sobre os ataques às Torres Gêmeas. Lançaram um disco de remisturas e um DVD. Mas o que todos esperavam era o segundo álbum.
1: Demon Days foi gravado ao longo de 2004. No estúdio de Damon Albarn, em Londres, fervilhava um caldeirão de colaboradores. E a ligação dos Gorillaz ao hip-hop ficava cada vez mais estreita. MF Doom, Nana Cherry, De La Soul, Roots Manuva, todas estas vozes, e ainda Ike Turner e Sean Ryder dos Happy Mondays e mais.
0: No estúdio insinuava-se algo mais obscuro, mais noturno. Damon Albarn tinha regressado de uma viagem à China, aliás, às partes esquecidas da China. De comboio, acompanhado pela filha de 6 anos, partiu de Pequim até à Mongólia. O panorama era este: árvores mortas, regiões desérticas, o mundo submerso na madrugada.
1: E essa era uma descrição apta do mundo no rescaldo do 11 de setembro. A introdução do disco dizia-nos ao que vinha, especialmente aquele clarinete retirado da banda sonora de um clássico do terror, A Maldição dos Mortos-Vivos. Coube a Danger Mouse, que viria a produzir discos para Beck, Adele ou até para os Red Hot Chili Peppers. Também vingou enquanto metade dos Gnarls Barkley, que todos conhecemos por causa daquele tema.
0: Um single inescapável em 2006, tal como em 2005 os Gorillaz tiveram Feel Good Inc. É uma melodia soalheira em que dois mundos colidem. De um lado, a falsa liberdade e a mentalidade de rebanho. Do outro, o potencial revolucionário do amor. E um moinho a girar.

0: banda é uma animação. 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
1: Feel Good Inc. levantava apenas a ponta do véu. Demon Days é um prisma de som onde há aproximações ao punk e uma aura psicadélica quase Beach Boys. Às vezes na mesma faixa.

0: Ou o uso generoso de cordas e coros como em Dirty Harry.
1: Ou ainda um híbrido disco-funk. Dare finta qualquer descritivo, mas dominou

0: Tear, uma das canções de assinatura dos Gorillaz. Por vezes, nem parece que Demon Days é um álbum de, como dizer, demónios e traumas. Mas a narrativa relembra-nos.
1: Lá vamos nós.
0: A guitarrista Noodle, agora jovem adulta, tinha saído da banda, atormentada por pesadelos. Noodle descobre que era uma arma de espionagem do governo japonês e percebe que o mundo está a ser alimentado com pop artificial. É então que escreve, sozinha, Demon Days.
1: Então e o satanista?
0: O Murdoch foi preso por passar cheques sem cobertura num bordel. Já Russell, o baterista, começou a gravar um disco, mas foi capturado por demónios e enterrou as maquetes porque julgava que eram maléficas.
1: Tal como David Bowie julgava ser perseguido durante as gravações do Station to Station por bruxas que lhe queriam roubar...
0: Calma. Estás na rádio. Isso era um disparate, uma alucinação.
1: E o que é esta historieta dos Gorillaz, se não uma alucinação? De volta à Terra, Demon Days alcança um sucesso ainda maior do que o primeiro álbum. 8 milhões de exemplares. Um dos 500 melhores álbuns de sempre para a revista Rolling Stone. Kali Uchis, A$AP Rocky e Muramasa citam-no como influência nas suas próprias obras.
0: E foi também nesta fase que Portugal voltou a receber os Gorillaz. Era um evento de alto gabarito, os MTV Europe Music Awards.

0: Local, Pavilhão Atlântico. Madonna abre a cerimónia ao sair de uma bola de espelhos. Mais tarde, os Gorillaz fazem uma performance pioneira e eram os personagens animados. No fundo, uma espécie de holograma usado enquanto os artistas são vivos.
1: Não sei se podemos dizer vivos, não é? São bonecos.
0: Não tens respeito nenhum, é impressionante. Mas mais perdes se não te entregas ao enredo. Até porque o fim desta fase de Demon Days é marcante. Durante a rodagem de um teledisco, o Murdoch e o manager montam uma emboscada à banda. O objetivo era explodir com a ilha voadora dos Gorillaz. Acontece. Mas com o manager lá dentro, ele não ia trair os seus colegas assim. O problema é que a Noodle, a guitarrista precoce, ficou lá dentro.
1: É sempre bom saber. Por cá, na dimensão tangível do mundo, Damon Albarn e o ilustrador Jamie Hewlett fazem um projeto extra Gorillaz em 2007. Monkey, Journey to the West. Uma ópera que fez digressão com uma orquestra de 25 músicos, uma secção de cordas e um coro de 8 vozes.
0: A história de um monge na sua viagem à Índia para colecionar escrituras budistas.
1: E a banda sonora só não foi um álbum dos Gorillaz por motivos legais. Mas esse mundo continuou a crescer. Em 2008, estreia-se Bananas, documentário sobre a gravação dos dois primeiros álbuns.
0: Com duas sessões no Indie Lisboa desse ano.
1: Mas o álbum seguinte só chegaria em 2010, 5 anos após Demon Days. Nesse intervalo, conseguiram a aclamação dos críticos, êxitos nas tabelas de vendas e nas rádios, sem qualquer cedência aos gostos do momento. E tudo a partir de um universo ilustrado e eclético em franca expansão.

0: também terrestre, como quando visitou um aterro no Mali, na África Ocidental.
1: And here, it was the wildlife assumed, but you know, they've got more snakes. Like adders, grass snakes, slow worms, toads, frogs, newts.
2: Entre o lixo viviam cobras, minhocas, rãs, sapos, tritões, todo tipo de roedores, esquilos, raposas e gaivotas. Isto faz parte da nova ecologia.
1: And it was the first time I saw the world in a different way, you know. And I've always felt I'm something I'm trying to get across on this record. Just the idea that plastic, we see it as being against nature.
2: Pela primeira vez, vi o mundo de uma nova forma. Vemos o plástico como sendo contra a natura, mas ele próprio saiu da natureza. Ver as cobras aninhadas no calor dos sacos de plástico em decomposição, elas gostam disso. Senti um estranho otimismo.
3: Assim dizia Damon Albarn ao jornal The Guardian. Quem sentiu menos entusiasmo foi o ilustrador Jamie Hewlett, já cansado de desenhar os mesmos personagens, mas lá se adaptou.
0: Que remédio tinha ele? Mas não acusou cansaço nos desenhos, nem Damon Albarn na componente musical que produziu sozinho pela primeira vez na história dos Gorillaz. Entre Londres, Nova York e a Síria, nasceu um disco mais forte em teclados, uma pop eletrónica como ainda não tinham abraçado.
3: Isso ficou bem patente no primeiro single do álbum, Plastic Beach. Falamos de Stylo, e é a altura de o revisitar.

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1: Talvez tenham reconhecido as vozes convidadas, Mos Def e Bobby Womack. Sim, o Bobby Womack, a lenda da música soul.

0: olhos, meus olhos. Mas o álbum não era nenhum tributo à soul. Era pop, mas pop à Gorillaz. Voraz, com fome de crowd rock, dubstep, Bollywood, 30 por uma linha.
1: Sem esquecer as melodias diretas ao coração. Dizia Damon Albarn.
2: I suppose what I've done with this Gorillaz record is that I've tried to connect pop sensibility with...
3: O que tentei fazer com este disco dos Gorillaz foi ligar a sensibilidade pop à melancolia inerente a comprar uma refeição pré-cozinhada num invólucro de plástico.
2: People who watch X Factor might have some connection, emotional connection.
3: Quem vê o X Factor pode ter alguma ligação emocional a estas coisas. Um detrito que acompanha o voyeurismo pelas celebridades.
1: Sem perder um pingo de ambição, o disco foi bem recebido, apesar de não ter igualado o sucesso de Demon Days, o que também não afetou a procura pelos bilhetes para a primeira digressão dos Gorillaz, de corpo presente.
0: Damon Albarn estima ter lucrado, ao fim e ao cabo, 20 libras. Não significa que tenha sido o fim dos Gorillaz. O resto da história contamos no próximo episódio.
1: Não te falta nada?
0: Que dizes tu?
1: Não acabas o folhetim da bonecada?
0: Queres tu ver que afinal tens interesse na historieta?
1: Nada disso, mas temos de ter algum respeito pelo auditório.
0: Pois, a mim não me fazem o ninho atrás da orelha, mas não te vou negar esse prazer. A guitarrista Noodle estava desaparecida. O satanista Murdoch viu-a através de um portal do inferno, mas não conseguiu salvá-la, tendo ele dívidas para saldar com Satanás. Refugiou-se numa ilha feita de sucata, chamada Plastic Beach, a praia de plástico que vemos na capa do disco.
1: Muito bem, voltamos no próximo...
0: Calma. Nesta altura, o vocalista 2D não queria ter nada a ver com os Gorillaz, mas foi raptado e mantido em cativeiro na ilha e vigiado por uma baleia. E a banda é atacada pelo Bruce Willis.
1: Bom, agora já estás só a inventar.
0: É o que acontece no videoclipe do Stylo. É o próprio Bruce Willis.
1: A história dos Gorillaz continua no próximo episódio, da década de 2010 em diante.

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Olá, bem-vindos. Sou Isilda Sanches, fico por aqui até às 10. Façam companhia na RTP Antena 3. Bom feriado. 10. Bom feriado.

0: Lorraine James a acender os primeiros pontos de luz de hoje com este In a Rut. É uma das faixas do álbum Detached from the Rest of You, editado recentemente. Hoje temos Martin no Lado A, Lado B do Rui Miguel Abreu, é já daqui a pouco. Antes das 10 temos música que não passa na rádio, hoje porque é 10 de junho, com música portuguesa. Vamos ouvir o Stelecto no álbum Off Off, que vai ser reeditado em breve. Para já, a portuguesa Orca, Leonor Cabrita, ouvimos Sobra das Sombras, novo single. Continuem por aí, boa noite com a RTP Antena 3, bom feriado, boas férias, tudo bom.
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Mané Fernandes a acender pontos de luz. Esta compota diva americana vem no EP Squeak Playground Etiquette. Seguimos com a australiana Carla Del Forno. Ela tem novo disco, chama-se Confession. Ouvimos agora uma das faixas, I Go Back.

Pontos Luz com a nova iorquina James Kay, aqui na remistura de Kay Wata para Days Go By. E agora a portuguesa Bernardo, Sónia Bernardo, ela vive no Reino Unido. Aqui ouvimos Turnaround Keep Going, na remistura de Letícia Sadia, dos Stereolab. Depois temos Martin no Lado a Lado B, de Rui Miguel Abreu.

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1: Lado A. Acontece sempre às quartas-feiras. Recebemos o Rui Miguel Abreu para nos falar de discos acabados de sair. Hoje, Martin. Olá, Rui Miguel, como estás?
2: Alô, Isilda, estou bem, obrigado. Hoje trago-te Música para Existir. É esse o título do disco novo do Martin, Music for Existing. O Martin é um tipo com uma carreira muito, muito curiosa. O arco da carreira dele recua 30 anos, é 96, a altura em que ele estava a fazer drum and bass. É um tipo que abraça de uma forma muito intensa o dubstep mal apareceu, trabalhou com o Cold Nine. É nessa altura em que ele se torna uma referência das mais modernas abordagens ao dubstep, que ele vem a Portugal no âmbito da Red Bull Music Academy e eu conduzo uma entrevista com ele. Se a memória não me falha, teve lugar no Lux e tudo. E pronto, e depois de ter passado por estes territórios de música muito mais ligada às pistas, devo dizer que me surpreendeu bastante com este novo trabalho. É basicamente um homem da eletrónica a olhar de uma forma muito séria para o jazz. E ao contrário do que aconteceu com o disco que aqui te trouxe na passada segunda-feira, do Ian Jelinek, o Loop Finding Jazz Records, essa raiz jazz não é propriamente dissimulada aqui. O Martin é holandês, mas está há muitos anos radicado em Washington, nos Estados Unidos, portanto é natural que ele tenha abraçado esta cultura afro-americana, afinal de contas é nesse território que ele habita, e ele traz isto para dentro da sua música de uma forma muito imaginativa. E é um disco que não é feito apenas com samples, pelo contrário, há muitos músicos a tocarem aqui, incluindo o fantástico Duval Timothy, Lucinda Chua, enfim, há gente a tocar baterias, violoncelos, teclados, instrumentos de sopro. Há uma série de músicos que foram convocados para estúdio pelo Martin, o que torna a coisa um pouco diferente. Faz-me lembrar um pouco, e ainda por aqui recentemente falámos nele, o Sr. Vladislav Delay, que também mantém um grupo de jazz ativo acústico que toca as suas composições e com que ele colabora. Penso que esta abordagem do Martin vai também nesse sentido. Se calhar, eu tinha um velho amigo que costumava dizer, não sem alguma graça, que era preciso uma pessoa ganhar uns anos e alguma certa maturidade para chegar ao universo do jazz. Se calhar é o que está a passar comigo nestes últimos anos, embora...
1: Até as pessoas jovens que gostam de jazz.
2: Não, eu ia dizer, embora eu me lembre que a primeira vez que pus os pés no jazz em agosto foi para aí, em 89, se a memória não me falha. Portanto, também já levo uns aninhos disto e não é uma questão da idade, mas talvez a idade mais avançada também nos ofereça um outro tipo de perspectiva sobre a complexidade do som, etc. Afinal, a vida é ela própria muito complexa, não é? E talvez isso ajude a entender essa frase desse meu amigo, que era preciso alguma maturidade, alguma idade para se chegar ao jazz. Não é, de todo, mas talvez isso explique porque é que neste momento da carreira o Martin então faça um disco desta maneira, com estes músicos e a apontar nesta direção.
1: Achas portanto que o jazz é um género mais adulto e a música de dança um género mais juvenil?
2: Não foi isso que eu disse. Se isto agora fosse uma entrevista com um político e tu fosses uma daquelas entrevistadoras que pressiona, eu diria, não, estás a meter palavras na minha boca. Não foi exatamente isso que eu disse.
1: Não, mas estou-te a perguntar se achas, porque às vezes há muito essa ideia, não é? Que a música de dança,
2: claro que
1: o hip-hop,
2: claro
1: que determinado tipo de géneros, e também falavas disto há relativamente pouco tempo, aqui precisamente a propósito do Kokai. Há um pouco essa ideia que há determinados géneros que são para determinadas fases da vida. E pronto, viste esta provocação precisamente por estares a fazer essa citação, que eu me lembro muitas vezes de tu dizeres, nós também já nos conhecemos há algum tempo, e de tu dizeres que esse amigo dizia, para se chegar ao jazz é preciso ter uma certa idade para se perceber o jazz.
2: Sim.
1: E se calhar acontece na maior parte das pessoas.
2: Talvez aconteça, mas olha, devo-te dizer que ainda passei 3 dias incríveis no Fundão, num festival de música exploratória, muito ligado ao jazz mais libertário, mais free, se quiseres, que é o Festival da Profound Whatever, que é também uma editora com uma atividade super, super
1: também
2: intensa.
1: Já falaste dela por
2: e
1: aqui.
2: Já falei por aqui da Profound Whatever. E uma das pessoas que esteve presente ao longo dos três dias, quase sempre sentada nas primeiras filas e com muita atenção, era uma menina com 6 anos de idade. Portanto, eu acho que a música é para todas as idades. Toda a música é para todas as idades. Pode-se dançar aos 80 e pode-se entender música muito livre e abstrata aos 5 ou 6. Portanto, não vejo as coisas exatamente dessa maneira, mas não deixei de recordar essa frase do meu amigo, porque sempre lhe achei alguma graça.
1: Sim, sim, eu lembro-me tu a dizeres. Isso bem me lembra a frase, era um bocadinho mais complexa.
2: Exatamente.
1: Mas acho que este não será o local
2: dizer.
1: Ideal para
2: exatamente.
1: Estarmos, enfim, a dar a versão estendida, a versão longa da afirmação. Rui Miguel, muito obrigada por trazeres então aqui este novo disco do Martin por Território Jazz. Para a semana voltamos a fazer isto.
2: Sim, senhor, já agora o título do tema que vamos escutar tem por título Phantom Jazz,
1: que é um ótimo título.

O neerlandês Martin em destaque no lado A, lado B de Rui Miguel Abreu, com o álbum mais recente, o disco chama-se Music for Existing, ouvimos Phantom Jazz. Continuamos com Martin, mas do passado, recuamos até 2018 para ouvir uma faixa do álbum Voids, chama-se Why. Depois temos produção nacional, nem toda é exclusivamente nacional, mas tem sempre dedo português. Fiquem por aí.

pontos luz em ritmo UK Garage, depois de termos escutado há pouco a Waffles Crew, que está assediada na Bélgica, mas tem um português, Stanky. Ouvimos Don't Sneeze, da Waffles Crew. Ouvimos então Femme Falafel, este floresta da Amazónia, é a minha faixa preferida do álbum Dói Dói Proibido, de Femme Falafel. Ora, no lado A, lado B de Rui Miguel Abreu, também se falou de Vladislav Delay. Não resisto a passar então uma de Vladislav Delay Quintet, do álbum editado este ano. Esta chama-se 12, todas as faixas estão numeradas, esta é a faixa 12. Vladislav Delay é o finlandês Sazu Ripatti, também conhecido como Luomo.

0: Mais produção nacional a acender pontos de luz. Esta é a dupla Santa Ana e Ana Gandum, do EP deste ano, Gravure. Ouvimos agora a faixa título. E vamos continuar em Portugal.
1: Pontos de luz.
0: Música que não passa na rádio. Porque hoje é 10 de junho, resolvi escolher produção nacional como exemplo de música que não passa na rádio. Em concreto, o Estelecto Jorge Lima Barreto e Vitor Rua com o álbum Off Off, um disco de 1984 que vai ser reeditado em breve pela Olusam. Off Off é o segundo disco de Telecto como duo, terceiro como grupo. Isto porque no primeiro álbum que tu Telecto, Tolly, baterista do GNR, também participa. Além disso, o artista António Palolo também é considerado parte da formação original da banda. Além de capas, entre elas a de Off Off, ele também fez vídeos e performances para o Telecto. Off Off é o disco que melhor representa a gama de interesses do Telecto, sendo duplo, está dividido em quatro lados, cada um dedicado a um tipo de plataforma para a qual a música do grupo poderia servir: performance, concertos, teatro e vídeo. Este foi também o único disco financiado a 100% pelo Telecto, saiu por uma editora fictícia chamada Três Macacos. O disco é assim um manifesto de independência, não teve sequer grande distribuição em loja e é também uma afirmação contra o que Jorge Lima Barreto designava como os musoburocratas, os grandes editores e decisores de tudo o que se relaciona com divulgação musical. O disco vinha, aliás, acompanhado de um texto sobre isso mesmo. Embora os Telecto sejam já uma referência inabalável da música portuguesa, sobretudo da facção eletrónica mais exploratória, como hoje se diz, Off Off é um dos seus discos menos conhecidos, razão pela qual esta reedição da Olusam é tão pertinente. O disco virá acompanhado de uma serigrafia que reproduz a obra original de Palolo e que foi feita no estúdio Ruína pelo Hugo Soares e Gonçalo Duarte.

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0: presença regular nas emissões da Portugália, Bruno Pernadas 2026 com Unlikely Maybe. Hoje ouvimos Campos on Fire, hoje feriado nacional. Volto a recuperar uma das conversas que promovemos nesta primeira metade do ano. Já a seguir vamos conhecer a história de um disco que ficou perdido no tempo. Murdering the Classics, os Rolling a Bit. Boa noite, bem-vindos.
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1: Vamos então exercitar a memória. Uma hora dedicada a Murdering the Classics, o disco dos Roland Abit, que esteve esquecido no tempo. Hoje conversa com André Ruivo e Fernando Ascensão. Obrigado por terem vindo.
2: Obrigado.
1: Obrigado. Aqui é sem dúvida um exercício de memória que e não só, vamos falar um pouco sobre este disco. Ajudem-me a situar o disco no tempo. Portanto, temos uma edição em vinil que acabou de ser concretizada.
2: Sim.
1: 2026. A revelação total do disco foi feita em 2014?
2: Sim,
1: foi
2: em 2014 pusemos na net cinco temas.
1: Cinco temas no YouTube, não é?
2: No Bandcamp.
1: No Bandcamp aparece então esse... E a gravação, quando é que aconteceu?
2: Portanto, a gravação aconteceu em 2001, entre 2001 e 2002. Portanto, foi um ano e meio de estúdio.
1: Um ano e meio de estúdio. Sim. Isso é uma grande produção para a altura.
2: Sim, completamente. Sim. Eu não sei como é que foi possível. Tivemos muito tempo em estúdio.
1: Os Roland Abit aparecem, portanto, são um quarteto, com o André Ruivo, o André Centeiro, que não está, o Cooker, que é o Manel da Silva, e o Fernando Ascensão, um quarteto que surge, se vocês surgem aqui,
2: final... Em 98.
1: Ali, sim.
2: Em 1998.
1: E no final da...
2: Primeiro concerto foi os Jovens Criadores, o concurso Jovens Criadores que havia.
1: Engraçado, porque onde é que foi essa edição dos Jovens Criadores?
2: Foi em Aveiro, acho eu.
1: Ok.
2: Acho que foi em Aveiro.
1: Uhum. E formaram-se para esse...
2: Não, nós já andávamos a tocar juntos. Isto vem na sequência de uma outra banda que havia, que se chamava Velvetin.
1: Sim, sim.
2: Eu já tocava com o Fernando e com o André. E depois juntou-se o Manel nessa altura, em 98, era meu colega da escola, da universidade, e começámos a ensaiar juntos, queríamos fazer um som um bocado diferente, com mais humor. Velvetin era uma banda um bocadinho melancólica.
1: Sim, Velvetin é Milkshake, não, qual é que era?
2: Beekeeper.
1: Da Beekeeper, da Elsa Pires, não é? Saudosa Elsa Pires. Vocês chegaram a gravar álbum mesmo?
2: Não, chegámos apenas a fazer em compilações.
1: Aparecem na Supermarket?
2: Aparecem,
1: não é? Na Supermarket Music. Fernando, tu és pouco dado a essas memórias? Ou, ou são tempos que tu ainda guardas com algum...
3: Guardo com muito carinho. Em termos de memória temporal, sou muito mau. Portanto, se me perguntares sequências de coisas temporais, eu confundo-me bastante. Sim. Eu tenho aqui o André, que vai servindo de referência.
1: Sim, o André tem um bloco de notas.
3: Exatamente.
1: Portanto, acabam os Velvetin e formam-se então os Roland Abit.
2: São outras pessoas também. Sim. Entrou o Manel, que fez-me uma diferença muito grande.
1: Sim, o Manel, que era o homem das máquinas e do sampling.
2: Das máquinas e as vozes que ele trazia, que estavam gravadas nos discos, não é? Porque ele usava vinis. E muitas vezes não cantávamos, usávamos apenas vozes. Não,
1: olha que de todos os temas do disco há aqui 3 ou 4 onde realmente as vozes são trazidas pelos samples, não necessariamente cantadas. Mas antes de chegarmos a este Murdering da Classics, temos o Big Sneeze.
2: Sim.
1: o Big Smith, que é o primeiro disco, que visto à distância é quase um ensaio, não é? Não há assim uma grande relação com o que foi feito depois. É assim um disco que...
2: Sim, mas foi diferente porque foi gravado em 10 dias. Estás a perceber a diferença, okay, não é? Okay. Foi em 10 dias em Espanha. Gravámos em Castellón de la Plana com o Juan Mas Saborito a gravar-nos e tínhamos o tempo contado e foi quase uma espécie de take direto.
3: Sim, tinha que ser.
2: Tinha que ser, feito. Não podíamos falhar.
1: Sim, todos nós conhecemos os Roland Abit, a relação que têm é para já dos temas em coletâneas e muito através do Big Sneeze. Que vocês ficaram assim um bocadinho, lembro na altura, a ver assim uma espécie de...
2: Sim, nem tudo ficou bem nesse disco, como é lógico.
1: Meio atravessados.
2: Mas tem muita energia esse disco, é incrível. O som, eu gosto muito do som.
1: Qual? Eu há muito tempo lembro aquela capa vermelha, não é?
2: Sim.
1: Capa vermelha, mas há algum tempo que não o ouço, mas lembro na altura... Até divulguei na rádio,
2: claro,
1: foi muito tocado. Qual a ideia para quando acaba o Big Sneeze? Já havia uma ideia para começarem então a gravar o que hoje estamos a ouvir, este Murdering the Classics?
2: Nós começámos a tocar ao vivo com muita frequência, tínhamos muitos concertos, tocámos nos festivais todos, norte a sul, e começámos a tocar com músicos convidados. A dada altura convidámos o Johannes Krieger no trompete e o Eduardo Lala no trombone e às vezes outros músicos, percussionistas e portanto estávamos com vontade de fazer uma coisa mais complexa, mais rica, com mais sons, e estávamos sempre em conversa com o Paulo Ventura, que era o manager da banda, e ele disse que sim, que era giro irmos para estúdio e estarmos bastante tempo de volta do material. E ele é que disse: pá, o que vocês andam a fazer, vocês podiam fazer versões de standards de jazz. O Fernando é que é de facto a pessoa do jazz.
1: O Fernando é o contrabaixista.
3: Sim.
1: Tu é que já tinhas escola de jazz na altura?
3: Não vamos dizer isso. Estudei música, mas não fui um grande estudioso. Mas tinha as bases, sim.
1: Sim, porque é engraçado, este disco tem, pá, tem um lado, vá lá, vamos chamar-lhe jazzy.
2: Tem.
1: E numa altura, hoje, quando falamos de jazz, enfim, o jazz saiu do seu território, claro, dito mais tradicional, não é? Há músicos hoje de 19, 20 anos.
3: Brutais.
1: Brutais, não é? E que impressionantes. Na altura não era bem assim, não era? Portanto, havia a escola do Ott, se calhar, não sei, no Porto, a escola de jazz do Porto e pouco mais, não é?
3: Sim, eu...
1: E era uma visão do jazz um bocadinho mais tradicional.
3: A sensação que eu tenho, ouvindo para trás, é que, para já, o disco continua muito atual, acho eu.
1: Sim, também me parece.
3: E não se fazia este som, acho que não se fazia. E nós não tínhamos bem consciência que não se fazia, acho eu não tinha. Esta coisa dos Murdering the Classics foi... Claro, mais uma ideia do André, mas nós tínhamos a sorte de ensaiar no ateliê deles, do André e do Manel. E tínhamos muito tempo, não é? Para estar a tocar relaxadamente.
1: Tempo e espaço.
3: Tempo e espaço, que é um
1: é uma riqueza.
3: Uma, quer dizer, um luxo que já não existe hoje em dia. E acontecia várias vezes eu estar a tocar uma malha, uma parte de uma música qualquer, um clássico, não é? E nós englobávamos esse clássico numa outra coisa qualquer que ia surgindo. E esta coisa dos Murdering the Classics foi surgindo assim. De repente estou a tocar uma parte de John Coltrane. Portanto, não quero pôr-me em bicos de pés, né? Mas uma coisa muito simples de John Coltrane. E daí rapidamente passa para outra coisa, Roland Abit, não é? Há uns samplers que a gente utiliza dentro da nossa música e de facto o Murdering the Classics é isso, quer dizer,
1: sem querer assassinar nada, não é?
3: Não. Não. E também não é aquela coisa de desconstruir, não é. É mesmo reaproveitar e adaptar.
1: Sim, porque
3: adaptar.
1: Partia tudo um bocadinho, o combo que vocês montaram era de facto pouco comum, pelo menos em Portugal, não me lembro de haver algo assim. Guitarra, bateria, banjo, contrabaixo, o scratch, o sampling. Era tudo, sei lá, aos olhos e aos ouvidos de 2002, era uma coisa realmente muito, muito diferente. Existia...
2: Mas havia bandas que faziam um bocado... que eram as nossas referências. Eu lembro, nós ouvíamos muito Soul Coughing, por exemplo.
1: Sim, sim, sim. Era bem. Sim, eu estou a dizer em Portugal.
2: E o Beck, não é? Naquela altura do Odelay, tudo e os Beastie Boys, sim, e coisas assim, todas à base de samples e loops, e a gente adorava aquilo.
1: E depois havia algo que eu também, escutando o disco hoje, e daquilo que me lembro de ouvir, sei lá, do Raymond Scott, aquela coisa de trazer essa memória, ter esse lado do jazz, mas ao mesmo tempo trazer um bocado de uma...
2: Sim, anos 30, anos 40.
1: Anos 30, 40, portanto, estavam a fugir à década que estavam a viver. E depois outra coisa que aparece aqui, que é sem dúvida também inusitada, que é a utilização do sample como uma... diria, manifestação artística, não é? E essa parte foi trazida pelo Manel.
2: Não, o Manel trabalhava com discos que muitas vezes tinham vozes gravadas, não é? E ele sobrepunha essas vozes aos nossos instrumentais. Portanto, às vezes a voz principal era de facto o que estava gravado num disco.
1: Sim.
2: E esse era o trabalho do Manel, com muito humor, que ele sempre trouxe muito humor à banda. Coisas, as gargalhadas do Jack, ou os passarinhos da valsa, ele trazia estas coisas que só ele encontrava, quer dizer, em discos. E aliás, nós só tivemos um sampler um bocadinho depois. Ao princípio o Manel só trabalhava mesmo com discos. Depois o sampler foi uma máquina que se comprou mais tarde. Quando vamos para o estúdio para gravar o Murdering the Classics, fizemos no computador.
1: Ok, já tudo montadinho.
2: Já tudo montadinho, sim.
1: Onde é que era essa sala de ensaios? Onde é que foi o estúdio?
2: A nossa sala de ensaios era na Rua da Palma, okay. Martim Moniz. O estúdio de gravação do disco foi em Coina.
1: E do outro lado?
2: Mesmo longe.
1: Estou a falar com o André Ruivo, com o Fernando Ascensão. Dois músicos do quarteto Rolana Beat. Estamos a falar de um disco que, como falámos aqui, foi editado agora em vinil. Foi revelado em 2014 no Bandcamp, mas foi gravado em 2001 e concluiu-se em 2002. Antes desta conversa estava também a descrever-vos a história do tédio do Carlos Maria Trindade. É engraçado como, assim, num curto espaço de tempo, há assim duas pérolas. Tem assim uma espécie de um limbo e que se tornam públicas, uma o tédio do Carlos Maria Trindade, enfim, com outra história, e esse gravado em 82, 20 anos depois, Murdering the Classics, os Rolana Beat. Faço-vos a proposta, escolham dois temas para ouvirmos de seguida.
2: Uhum. Eu proponho o Apparently Singing the Wrong Words.
1: Ok. Fernando.
3: Fica aqui um bocado descalço. Para já passaste a minha favorita, já passou.
1: Ah, sim?
3: E esta que está a passar também gosto bastante.
1: Então vamos. Este tem um nome, Gashly Crumb?
2: Tynes. É a partir de um livro do Edward Gorey, de ilustração, só sobre crianças que morrem de uma maneira estranha.
3: Que falecem. Assim,
1: tu também és ilustrador, mas não tens esse...
2: Não tenho esse imaginário gótico. Não tenho.
1: Ok, Murdering the Classics, Rolana Beat. Hoje estamos a revisitar este disco.

0: Dois temas para Murdering the Classics, os Rolling Beat, disco agora editado numa bonita versão em vinil. O vinil até se presta a isso, não é? Vocês, este disco foi gravado na altura do digital, não é? Do grande sucesso do CD. Sim. Mas este é um disco analógico, não é? É um disco que se presta a ouvir também num formato.
1: Mas aí volto outra vez a lembrar o Manel. O Manel é que queria ter um vinil. É aquela coisa dos vinis, não é? Que é mesmo dele. Ele queria ter um vinil. Eu ainda lhe disse, epá, mas por que não um CD? Quer dizer,
0: sim, porque na altura, 2002, eu nem sei. Existiam algumas fábricas, mas quem é que ligava? Era a altura em que toda a gente andava a vender os vinis, as suas coleções de vinil na Feira da Ladra e em outros locais. Exato. E agora aparecem vocês 24 anos depois com a edição do Murdering the Classics em vinil. Passou um quarto de século, é um pouco difícil às vezes imaginarmos as fontes de informação. Onde é que vocês, no fundo, foram desenterrar a história? O Alfarrabistas, onde é que tu ias buscar a tua informação também, André?
1: Bem, eu tinha muita coisa em casa, não é? Porque os meus pais tinham muitos discos, pronto. E, portanto, muitos dos discos do Manel eu fornecia. Pronto, portanto, havia muita coisa em vinil já e em 7 polegadas também. Mas sim, íamos às vezes aquela coisa, quando se encontrava um disco com uma banda sonora de um filme, geralmente a gente pedia para ouvir isto numa loja, não é? Pedíamos para ouvir, se gostávamos, comprávamos. Era muito isso que se fazia, não é? Mas relativamente aos samples, eu muitas vezes samplava a partir de CDs, quer dizer, também se fazia samples a partir de CDs.
0: Sim, sim,
1: coisas,
0: claro.
1: Dos irmãos Marx, bandas sonoras dos irmãos Marx, coisas assim. Temos muitas. Bandas sonoras de filmes, do Fellini.
0: Se calhar este disco é um disco onde a parte musical tem esse. Ou melhor, é um disco que busca inspiração num lado musical, mas há também as artes, se calhar, não? O cinema, a ilustração, sim, os livros são base,
1: sim, sim,
0: para todo este conceito que vocês
1: bolaram. Nós tínhamos isso em comum, não é? Nós tínhamos isso em comum. Era, no fundo, um ambiente de alunos de belas artes. O Fernando era de biologia, mas também muito ligado às artes e à música. E nós fazíamos coisas inspirados, dávamos-nos com pessoas da moda, por exemplo, do design de moda, do design de equipamento. Havia uma mistura. Então, éramos ainda alunos da Faculdade de Belas Artes e, portanto, havia ali uma mistura enorme. As pessoas ainda não sabiam bem o que é que queriam ser, se iam ser designers ou se queriam ser músicos ou se... Não é?
0: Sim,
1: eu comecei a dar os meus primeiros passos de ilustração, pronto, também nessa altura, em 98, para o Jornal Público, comecei a fazer coisas. Portanto, era ali um período de indecisão.
0: Tu na altura já
1: comecei a fazer coisas para o Público, sim, para o suplemento de computadores.
0: E tu, Fernando, a biologia foi até ao fim? Ainda hoje é a tua atividade, a tua forma de vida?
2: Sem saber bem como, acabei sendo professor da Faculdade de Ciências. Pá.
0: E os teus alunos sabem que fizeste parte de uma banda que se chama Rolling
2: Beat. Não, não, não, isto é outra vida. Deixa estar isto na outra vida.
0: E o contrabaixo?
2: O contrabaixo lá está. Está à espera, pacientemente, que as minhas filhas cresçam e eu tenha mais tempo para me dedicar a ele. Lá está. Não desisti, mas está em stand-by.
0: Mas ainda ouves Coltrane?
2: Sempre. O Coltrane foi o que resistiu a isto tudo.
0: A ideia original contemplava uma ideia, sei lá, uma obra multidisciplinar que envolvesse a ilustração, o vídeo. Os vídeos apareceram depois, em 2014, até há um indie...
1: O Indie Lisboa.
0: O Indie Lisboa, onde todos os temas têm um vídeo, não?
1: Sim,
0: quase todos.
1: Mas vários do Big Sneeze também, alguns temas do Big Sneeze, outros temas que só saíram em compilações... Foi tudo...
0: Eu lembro-me de ver um do Edgar Pera.
1: Sim, é? O Edgar Pera, o Luís Lázaro, a Isabela Buin Inglês, o Bruno Borges, a Aya Koretsky, o Xavier Almeida, montes de gente. Foi imensa gente.
0: Mas havia essa ideia no início que isto poderia ser uma coisa, uma peça musical que se alargasse ao vídeo, a outras? Ou isto foi uma ideia
1: posterior? Nós tínhamos essas ambições, sim. Mas o que foi engraçado é que as pessoas aderiram, nós convidámos as pessoas a fazerem vídeos e eles aderiram sem conhecer assim muito bem a banda, muitos deles, não é? Mas fizeram coisas espantosas, pá. Uma criatividade, eu acho que há uma criatividade enorme em Portugal.
0: Vocês pertencem a uma geração que cruzou o milénio, não é? Algumas coisas vinham de trás, outras cresceram ao vosso lado. Lembro dos Blasted Mechanism, os Bizarre, os Hipnótica, os Spinhead Society.
1: Um bocadinho antes.
0: Chamou República Maçónica, também vem atrás, Lulu Blind. Vocês estabeleceram uma relação com alguém? Por exemplo, na Metrónomo, que era a agência do Paulo Ventura
1: sim,
0: faziam parte assim uma série, o Slama, ou...
1: Sim, mas nós não nos dávamos muito com essas bandas. Pois não.
2: Não de propósito.
1: Não aconteceu nunca. Pois.
2: Provavelmente o efeito de teres o teu estúdio, não é o estúdio, o teu...
0: Vocês tinham o vosso refúgio, não era?
2: Refúgio assim... e estávamos sempre lá enfiados. Mas, de facto...
0: Mas ainda tocaram, vocês foram a Paredes de Cora, Sudoeste...
1: Tocámos imensas vezes ao vivo, tocámos imensos concertos, foi incrível. Tocámos com montes de bandas, com o Zenapá 2000, espetacular. Pero Ubu.
0: Tocaram com os Pero Ubu.
1: O Pero Ubu na Aula Magna.
0: Abriram para eles, foi.
2: um palco com luzes brancas e mais nada.
0: O álbum... Pai, Pennsylvania.
2: Isso
0: acho que era, acho que foi a apresentação de Esperubo em Portugal, creio que é esse álbum, que era um disco que o António Sérgio gostava muito.
1: A gente adorou aquela personagem, o David Thomas, não é?
0: Sim, sim, sim.
1: Um gordo, incrível, uma figura, sempre a suar.
0: E os Rolando Beat a fazerem a primeira parte. Este disco chegou a ser tocado ao vivo?
1: Demos só um concerto, portanto o André Sentiero decidiu abandonar a banda a dada altura, estava com excesso de trabalho e saiu, e nós demos um único concerto, que foi o último concerto que demos, em que usámos percussionistas, em vez de bateria usámos percussão. Pronto. E foi provavelmente foi organizado por ti.
0: Foi no palco 6. Portanto foi dos últimos?
1: Foi o último.
0: Opa. Maldição. Este disco quase que funcionou como uma maldição, não é? Se houve alguma coisa que se matou a si própria, foi a banda, não é? Portanto, vi assim um...
1: Sim, mas a banda ensaiou há questão de 2 anos, fizemos uns quantos ensaios. Não está assim tão para lá.
0: Ah, ok, para lá de...
1: Sim, ainda estamos vivos.
0: Está vivo e está inteiro.
1: E temos vontade de tocar mais. Acho que vai acontecer.
0: Ok. Eu acho que é tal coisa, ouvindo este disco, há uma validade artística, não é?
1: Sim.
0: Porque se não existisse, vocês calculam que reconheçam isso nele, porque senão também não havia aquela coisa só daquele exercício nostálgico de estar a trazer uma gravação dos confins para trazê-lo de novo à tona do público.
1: Eu acho que as gravações são porreiras. Quer dizer, a gente ouve esse disco e tem gozos. Há um gosto qualquer ali, né? Acho que ficou bem, ficou um disco engraçado.
0: E conviver com o disco na gaveta, houve assim, aquela coisa assim.
1: Sempre tivemos fecheiros, MP3, mas de repente apareceu um CD a dizer Master.
0: Ah, ok, então daí é que. Uma espécie das as fitas, não é?
1: Sim.
0: Tal como apareceu a fita do Tédio do Carlos Maria.
1: Uma caixinha com um CD a dizer Master.
0: Master.
1: Pronto. E portanto fez-se o disco.
0: Ok. Fizeste tua capa.
1: Os desenhos já estavam feitos.
0: É tudo
1: de 2002, sim.
0: Ok. Murdering the Classics. Rolando a Beat, lembro a história. Gravado em 2001. Finalizada a produção em 2002. E agora a edição em vinil 2026. 24 anos depois, um quarto de século. Nada de especial. Para fechar a conversa, isto é uma autoedição, uma edição vossa, edição de autor, como é que...
1: Sim, foi, dividimos os custos.
0: Onde é que os nossos ouvintes poderão adquirir?
1: Está na Flur, discoteca Flur, está na Louis Louis e está na livraria Tinta nos Nervos, neste momento. Então é queremos, só queremos pôr em mais sítios.
0: A Lui Lui, há a versão Lisboa e Porto?
1: É de Lisboa, do Chiado. Okay.
0: Mas podem encomendar através da de Lisboa. Chega de certeza ao Porto, a Flor no Mercado de Arroz e a Tinta dos Nervos fica ali para a rua...
1: Fica em Santos.
0: Marquês de Abrantes.
1: Fica na Rua da Esperança.
0: Rua da Esperança. É por cima. Por cima da calçada Marquês de Abrantes. Ok, foi um gosto, Fernando Ascensão.
2: Muito obrigado.
0: Espero que voltes então a tirar o pó ao contrabaixo.
2: Certamente. Não, ele pó não tem. Falta é
0: quilómetros.
2: Sim, falta...
0: Convívio. Falta convívio.
2: É que já desafiei aqui o André várias vezes para ir lá à casa para retomarmos as coisas. É. E assim vai ser em breve.
1: Esta parceria é que tem que ser, de facto, estimulada. Fernando e eu, nas composições, porque as bases, ainda assim, somos nós que as fazemos. Que aconteceu com muitas músicas de Roland Abit. Uma escrita mais tradicional.
0: São o Paul and John do
1: fora. Somos nós.
2: Uma violinha e contrabaixo fizeram a festa toda, muito tempo.
0: Estás a ver? E agora descobrimos este disco. Para o fecho, o que é que querem ouvir? Pode ser o Jack Blaze Trombone? Não, não é das tuas preferidas.
1: Fernando, agora és tu a escolher.
0: Temos o Kong. O Kong é uma porta de entrada. Deixa lá ouvir aqui o Kong. Não são assim tantas, Fernando.
2: Certo. Mas eu gosto do Lonely Eddie.
0: Ok, vamos a essa. Bem. É com essa que vamos fechar esta conversa. Um abraço.
1: Um abraço.
0: Até à próxima.
2: É obrigado.
0: Espero receber notícias vossas em breve com inéditos.
2: É isso.
0: Até à próxima.
2: Um abraço.

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2: André Ruivo e Fernando Ascensão, dois músicos que fizeram nascer os Rolling Beat e que estiveram ativos na produção do disco Murdering the Classics, uma produção que se iniciou no dia 11 de setembro de 2001 e que apenas este ano foi editado no formato vinil. Voltando à produção recente, a estreia desta semana, Monochroma, os Samalandra.

Fumo Ninja em mangas de camisa e também Monocroma, novo tema dos Samalandra no final da hora de hoje. Depois das 11 temos o Nuno Calado com o Indigente. Boa noite, até amanhã.

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Olá, boa noite, sejam bem-vindos a mais uma sessão de Indigente na RTP Antena 3 com Nuno Calado, também disponível em antena3.rtp.pt ou no RTP Play. Abertura com Zahara.

sons iniciais do Indigente com Zahara, através de She Doesn't Want Me To Exist. Logo depois, este Skin Deep dos Almost Monday. A próxima proposta vem com o carimbo dos Mary in the Junkyard e chama-se New Muscles.

O segundo mergulho no indigente, no álbum novíssimo Magazine dos Aeon Elgin, Stillness Blues, o tema que espreitámos desta vez. Seguimos com Model Actress através de Glassman para o EP Swan Songs.

Isto é o single mais recente dos irlandeses Gila Band, chama-se Giraffe. Mais atrás ficámos com os Eyal Nelgani, pelo meio os Model Actress, e seguimos com os Machine e

Remistura assinada por Mário Valente para Ponte de Vai à Praia. Antes disso, dança para o álbum Body Transmission dos Máquina. Seguimos já na direção de Mike Deep. True Colors é uma das propostas neste regresso à atividade de Mike Deep.

Indigente nas noites da RTP Antena 3, depois de True Colors de Mike D para o álbum Thank You, a ser apresentado esta semana no Primavera Sound no Porto. Entrei em Oh Joy, novo disco dos Big Special através de Lazarus, e seguimos agora com Apus King, I'm a Pretty Showboy.

Entramos numa zona mais de peso através de Show Me The Body e este Dance In The USA. Antes disso, Apples King, I'm A Pretty Showboy. Próxima proposta do Indigente vai para Palestine, um dos temas do álbum mais recente dos Kneecap, também para ver no Primavera Sound e mais à frente em Paredes de Goura, onde a Antena 3 também vai marcar presença.

ao final desta sessão de Indigente, as últimas propostas com o álbum Of Course para os DOCs e também mais uma e as canções novas dos African Wigs de Greg Jolie, chama-se Jungle Roll, e é assim que terminamos.

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0: Parra, For Cuva, Tide e Tiga para o início dos bons rapazes. Boa noite a todos, um bom início de fim de semana.
1: E olha, Miguel, não fui para o carro vassoura de uma corrida de fim de semana. Estava lá, estava lá o carro vassoura. Não, cheguei ao fim e fui aplaudido, Miguel.
0: Muito bem, muito bem.
1: Corrida de fim de semana.
0: Palminhas para o Sr. Costa.
1: Muito obrigado.
0: Show de música na Antena 3.

0: bater, ok?
1: De que estás com frio?
0: Não, estou a entrar em campo. Temos duas horas de grande volume tático.
1: O tema chama-se Silk Scarf. Por acaso tu usas bastante.
0: Uso muito, é. Sempre grito.
1: Mr. Tiga no álbum Hot Life. Também na letra T, Tid, My Melody. O início Jury, Parra for Cuba.
0: Parra for Cuba. Faz lembrar uvas, não sei porquê. Parra e tal. Parra for Cuba.
1: Temos okay. Que descobrir esse mistério.
0: Oh, Miguel, é o nome do ano. Parra for Cuba.
1: Ele toca no Porto este ano.
0: Ah, então vamos espiar. Preparem-se, meninos. Preparem-se. Spider-Noir. Esta voz.
1: Agora, é a versão noir dos super-heróis.
0: Não, já existia, sabe? Só que era Spider.
1: Não tenho paciência para super-heróis.
0: Não, mas atenção, atenção, Miguel.
1: Peço desculpa.
0: Tudo bem, Miguel, atenção. Este Spider-Noir tem mais a ver com os anos 20, filmes a preto e branco. Aliás, aparecem.
1: Mudo?
0: Não. Aparecem reais clipes. E tem a ver com Nova York da Proibição, enfim, de toda a crise dos anos 20. E aparece o Sandman, é uma das figuras de Marvel, mais uma outra. Tem a ver com a Primeira Guerra Mundial. E Nicolas Cage overacting, como sempre. Eu sobrevivi a Nicolas Cage, sabes que é o seu fã, Miguel. Está na Amazon. Acreditem que é um grande espetáculo, porque é uma versão de um preto e branco luxuoso e outra de uma Technicolor, aquela mesmo ácida. Não é bem super-heróis, melhor, tem super-heróis, mas tem uma narrativa mais policial e filme noir de Spider-Man. Isso foi antes do Spider-Man, sempre existiu essa figura.
2: So what are you waiting for?
0: Yeah, isso mesmo.
2: Let the best man live.
0: E que o malvado tem que ter o Brandon Gleeson, não é? O grande vez.
1: Ah, é o Mr. Mercedes.
0: E, meu, ele só a falar já mete medo. Acreditem que é uma experiência visual fabulosa. Quem quiser.
1: Faz de mal?
0: Desculpa?
1: Faz de mal o Brandon Gleeson.
0: Claro, Miguel, o que é que tu querias? É o chefe da máfia irlandesa, que na altura estava em destaque na New York City.
1: How many times? Já não me lembro.
0: Nicolas Cage, I love you. Eu confundi-o com o John Travolta por causa do face-off. Mas ele foi bom para mim. É daqueles erros, não é, Miguelito? Não somos perfeitos, não é?
3: It sounds crazy, I know.
0: I know.
1: A exibição onde?
0: Amazon Prime.
1: Amazon, ok.
0: Não falta dinheiro, Miguel, que é uma coisa que nós não temos.
1: Música nova do nosso amigo Big Dipper Downer. Chama-se Can I Make Some Music? Be Our Guest, Francisco.

0: novo single de Buda Kid Endless, o álbum deve estar a chegar.
1: Miguel, vamos dar os parabéns à América, 250 anos com o wrestling. Acho que é uma bela festa, não é? No comments. Basta a tua cara, não é?
0: Christian Loeffler e Shallow Closer on Launch Big Dipper Downer.
1: The PTL,
0: can I make some music?
1: PTL, I don't know.
0: Yes, you can.
1: Yes, you can.

0: Remix Beramar para Slowdown MXGPU.
1: Beramar, que belo título, Sir Carlos Miguel.
0: Tu e o Beramar,
1: é, não é? Fico logo nervoso.
0: Imagino se fosse Boa Vista, quer dizer.
1: Ao Rio Ave.
0: Ao Rio Ave.
2: Que
1: belo documentário, Miguel.
0: É, sim, senhor.
1: Chama-se Kylie. Respect. Eu apanhei a Kylie e o Jason Donovan a chegar à Inglaterra em 88, vindos da longínqua e maltratada Austrália. Algum racismo, digamos assim, social.
0: Eram as estrelas do Neighbours, não é?
1: Neighbours, que era uma soap.
0: Eu vi a Kylie Minogue uma vez numa festa em Londres, era, pessoalmente.
1: Era assim uma bonequinha, não é?
0: Era como o Nick Cave diz no documentário, é um raio de luz.
1: Incrível a presença do Nick Cave, que vai dar escala a algumas pessoas que se ouvem falar de Kylie e estão distraídas. Também um grande eterno Michael Hutchence, que eu pude entrevistar na altura. E era realmente um leão, Miguel, era uma figura leonina. E depois, os altos e baixos.
0: Ficámos a saber, dá para perceber o grande amor da vida dela.
1: Brutal mesmo. E Michael Hutchence na altura.
0: Ainda hoje ela tem dificuldades em falar do Michael Hutchence.
1: E processo de cura do cancro, que eu não conhecia.
0: Yeah.
1: Que grande documentário.
2: Fuck.
1: Ah, é? E ela não é propriamente uma menina de cor.
2: We didn't know.
1: A transformação da figura de telenovela, digamos assim, uma figura pop, é um espaço gigantesco em Londres, no final do canto. E eu estava lá na altura, e por isso acompanhei muito de perto toda esta cena.
3: This force.
0: Oh, lá está o
1: Stock and White Waterman, lembras-te?
3: Enfim.
1: Quando ela vai declamar a poesia do I'll Still Be So Lucky, não é? Dá outra dimensão. É um momento que eu acho brilhante.
2: Life makes sense to me on stage. I don't know where we're going.
1: Miguel, quando a viste, ela tinha 1,50m.
0: Sim, 50. Não, parecia que tinha 3 metros na altura.
1: Ah, luz, não é?
0: É a presença.
1: Eu fiquei a respeitá-la ainda mais. Acredita que eu e o Miguel sugerimos durante este fim de semana alargado, Kylie.

0: a música de verão nos Bons Rapazes.
1: É mesmo uma emissão veraniega.
0: Ouvi junto à piscina. Sandram dos Rufus. Jab, o nosso Jab Contamed. J-Views e Adam Town Rivers and Holmes.
1: Cheios de casa, está bem, pronto.
0: E o novo single de Stefan Kodzala, a.k.a. DJ Kodze.
1: Ah, nosso amigo de Berlim.
0: Hamburgo.
1: Hamburgo. Ah, a minha Entschuldigung, DJ Kodze. Schliebedisch.
0: Spiralen.
1: E tu sabes porquê, não sabes, Miguel? Tem a ver com Hungria, Budapeste. Enfim, fico por aqui, não é? Não interessa nada.
0: Já trocas as cidades.
1: É. Não, mas Budapeste entra no meio disto. Pronto.

0: Shapiro Allen de DJ Kodze e a versão Omid 16B para War Song The Cure.
1: Ah, Mr. Robert Smith, comprei um livro fabuloso chamado Quiropédia. Gutenabend. Birzinde de Goodfellas. Pronto. Ou bons rapazes. Quiserem.